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1: Boa noite, Cuiabá, boa noite, Vazegrande. A partir de agora tem Cultura Dona da Noite. Eu sou Beto Silva, com coordenação artística de Lennon Franz, direção geral de Dorileu Leal. Estamos chegando. Temperatura alta na capital, nesse momento 29 graus. Umidade do ar na casa dos 56%.

0: Grandes hits aqui na Cultura FM, na carreira do Whitesnake. É do ano de 1987. Você pode se perguntar agora, It Is Love, trilha sonora de seriados, inclusive. Essa música esteve presente em alguns seriados de TV. No seu streaming aí, você vai perceber alguns filmes de características e categoria policial, séries policiais. Uma ou outra você vai ver o som do Whitesnake. É um hit de 1987 que vale a pena a gente viajar novamente e usar aí a imaginação e voltar no tempo para buscar essa recordação muito bacana aqui nos 90.7 da Cultura FM. A você que está chegando agora, esta é uma emissora do Grupo Gazeta de Comunicação. Eu sou Beto Silva, é um prazer estar na tua companhia. Vamos seguindo por aqui até a meia-noite. A você que está chegando agora, fique à vontade. O nosso canal de comunicação é o 9987-2339, onde você pode interagir, mandar a sua mensagem de texto, a sua mensagem de áudio, sua mensagem de vídeo, confirmando a sua sintonia, nos dizendo onde você está ouvindo a Cultura FM. E será um prazer gigante ter você com a gente, curtindo a programação na 90.7 da Rádio Cultura. Quero agradecer a você pela sua audiência. Na última pesquisa nós tivemos aí, o nosso horário foi muito bem ouvido. Quero agradecer demais a sua audiência, né, que ouve a Cultura FM à noite. É muito bom contar com a sua audiência e é sempre bom lembrar que, né, esse horário tem bastante audiência de um público ouvinte, para te lembrar que o projeto Viva o Seu Bairro vai acontecer agora, dia 18, tem um evento muito bacana. Você ouvinte, daqui 2 dias vai ser no bairro Novo Horizonte, em Cuiabá. Será um evento no mini estádio Juarez José Silva, a partir das 15 da tarde. Serão 3 da tarde com ações sociais de graça para toda a população: serviço social, exame de vista, exames laboratoriais, mamografias, vacinação de animais, orientação jurídica, renegociações de débito de luz, IPTU, alistamento militar, cartão de integração MTU e muitos outros. A área Kids com recreação para crianças e atrações culturais, além de sorteios com a promoção VSB, ou seja, Viva o Seu Bairro de carrinho cheio, onde você participa. Viva o Seu Bairro vai ser, mais uma vez, o nosso convite a você, projeto que acontece dia 18, 3 da tarde, lá no mini estádio Juarez José Silva, no bairro Novo Horizonte, aqui em Cuiabá. Mas o pessoal do Três Lagos, do CPA 3 e 4, o pessoal do Novo Mato Grosso, a você do Altos da Serra, do Dr. Fábio, Jardim Brasil, são também os nossos convidados a participar do projeto Viva o Seu Bairro. 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
0: O Hospital Central da Capital, Alta Complexidade de Mato Grosso, unidade pública administrada pelo Albert Einstein, de São Paulo, Hospital Einstein, Hospital Israelita, está com mais de 200 vagas abertas para profissionais de ensino médio e técnico nas áreas de auxiliar de farmácia, técnico administrativo, técnico de enfermagem, técnico de engenharia clínica. As oportunidades, inclusive, são para aqueles que estão em busca do primeiro emprego. Entre as vagas, cerca de 50 são para auxiliar de farmácia e outras 70 para os cargos técnicos administrativos. Também há mais de 100 oportunidades para enfermeiros e técnicos de enfermagem, além de 10 vagas para técnicos de engenharia. O hospital está nesse processo seletivo, que será realizado de forma online. Então, você internauta, você que tem o interesse, é só acessar o portal Carreiras do Hospital Israelita Albert Einstein para ter mais informações.
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0: Este é o som do OMD com Electricity aqui na programação no ano de 1980. Você estava onde? Rapaz, essa é daquelas gostosas que a gente curtia no sábado à noite. Dançava e muito. Na Cultura FM, Marquinhos Moura, para matar a saudade, Meu Mel, ano 1987. Ainda aqui na Cultura, Glória Stefano, Heróis da Resistência, Lara Fabian, Nica Costa, músicas gostosas de se ouvir na rádio que você ouve e você viaja, que te faz viajar no tempo. É muito bom ter você por aqui, ouvinte Cultura, é muito bom mesmo. Quero agradecer aqui ao Fernando e ao Davi na audiência, muito obrigado pela audiência. A minha querida Carmen está ligada conosco, Dona Antônia também com a gente. Ô, querida Antônia, boa noite, obrigado pela audiência. Também está ligado com a gente o Ricardo, que está de plantão, Daniel, aquele abraço. Carlos Henrique, boa noite, onde quer que esteja. Quero estender aqui um carinho a todos os motoristas de aplicativo, de táxi, de ônibus, a você que trabalha na noite em Cuiabana e também em Vazia Grande, aqui a colar com o rádio ligado e matando saudades.
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0: E aí, tudo bem? Eu sou Beto Silva. É um prazer estar na tua companhia. Noite gostosa, quinta-feira.
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2: Olha, você sabe o que é memória afetiva? Você sabe o que é reflexo condicionado? O nosso cérebro trabalha de formas muito interessantes. Ele é capaz, muitas vezes, nos trazer cheiros, nos trazer memórias sonoras, memórias degustativas, e isso faz com que a gente volte no tempo, a infância, a adolescência, a gente lembrar do lápis que a gente utilizava lá no ensino fundamental, o apontador de lápis, né? Aquela criação toda especial, né, que era o mimeógrafo que a gente utilizava, os professores utilizavam para fazer cópias de provas e exercícios e trabalhos para a gente lá nos idos anos do ensino fundamental lá atrás. Pois é, a música tem esse poder também. Por exemplo, quando eu escuto Automatic Love do Dee Jackson, ou escuto essa música que vai tocar agora aqui na programação da Cultura, me remete ao período quando eu comecei no rádio. Quando a gente teve a oportunidade de entrar dentro de uma discoteca, de uma emissora de rádio, e pegar um disco compacto, que era um disco de vinil, que em vez de ter dois lados, com um lado 6, 7 músicas, outro lado com 8, 10 músicas, aquele disco de vinil tinha apenas 2 músicas de um lado e 2 músicas do outro, quando muito tinha uma. Era o famoso compacto disco. Era um compacto, era um disco compacto pequenininho. E o interessante é que o miolinho dele, né, o buraco onde a gente colocava dentro do toca-disco ali, né, a abertura, era bem enorme para outro tipo de rotação. E a gente muitas vezes apanhava no toca-disco, né, que a gente tinha que mudar a rotação do toca-disco para poder rodar aquela música. E uma delas que me remete à memória agora nesse momento, quero compartilhar com você, é essa música do James Brown, que era um compacto disco. Quando eu entrei no rádio, lá nos idos anos 80, chegou às minhas mãos aquele compacto pequenininho. O programador chegou para mim e falou: ô Roberto, ó, essa aqui é um compacto, ó, você vai tocar hoje. Aí eu ia lá, colocava no toca-disco, bem pequenininho, e escutava o James Brown fazer isso aqui no vinil.

0: Esse é o som da Tina Turner. Oi, Nimar Pereira, boa noite, valeu pela audiência, valeu pela sintonia. Adolfo Santana em Rondonópolis, curtindo a programação. Roberto, tô sintonizado na Cultura FM. Abraço aos amigos em Rondonópolis. Nosso querido Lobo Guará tá na audiência da gente, curtindo a programação da Cultura FM. Obrigado pela audiência também do Lobo Guará. Ah, você que tá trabalhando também. Amigos e amigas que trabalham na noite em Cuiabá e Várzea Grande, nas cidades que estão no interior do estado nos ouvindo pela internet. Alô, Luzia, boa noite, tudo de bom? Obrigado pela audiência também da Luzia, acompanhando a nossa programação. Mandar um abraço para Érica também na audiência. Lobo Guará, mais uma vez, boa noite. Ouvintes ligados conosco, termômetros marcam agora 27 graus em Cuiabá. Está na hora de mais uma edição do Cultura News. E dentro de instantes, nós estaremos retornando aqui, trazendo para você o Vinte Cultura ligado na frequência do Flashback. Mais músicas, mais sucessos. Lá na sala de redação, a Thalita Rocha nos traz as informações e nós compartilhamos para você.
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0: O governo de Mato Grosso prorrogou novamente o contrato das obras do BRT em Cuiabá e Várzea Grande. O novo termo aditivo, ouçam bem, o novo termo aditivo assinado nesta quarta-feira amplia em 150 dias o prazo de execução dos serviços do primeiro trecho, que agora tem previsão de conclusão em 18 de novembro deste ano. Com a mudança em vigência do contrato, segue até o dia 16 de fevereiro do ano que vem, totalizando 635 dias. Já o prazo de execução de obras passou de 510. Há cerca de 7 meses, a Secretaria de Infraestrutura havia acrescentado 180 dias ao prazo de execuções de obras. Vale ressaltar que nós, cuiabanos nativos e de coração, esperamos um novo modal desde a Copa do Mundo do Brasil. Algo que começou bem antes do início do primeiro chute pontapé nas bolas, né, dos campos de futebol pelo país, aguardando um novo modal. Até aqui, nada, infelizmente.
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0: Johnny, Johnny, lá, lá na programação da rádio oficial do Flashback. Oi, Sérgio, boa noite. Ligado aqui no Cultura Dona da Noite, curtindo a nossa programação em casa, no trabalho, onde quer que você esteja. Obrigado pelo carinho da sintonia, amigo ouvinte Cultura, conosco, por aqui curtindo a programação, viajando no tempo. Miriam Valéria também chegou por aqui. Oi, Miriam, boa noite para você. Agora um minuto nos separa praticamente das 10 da noite.
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0: Daido na programação do Cultura Andorra da Noite, thank you, 1998. Aqui no Cultura Andorra da Noite ouvimos também a clássica Oceano, Djavan, 1989. Por aqui também rodou o som do Wilson Phillips, o som do Brad Ferry com Slave to Love e a presença também dos Paralamas do sucesso na Rádio Cultura. 10 horas 29 minutos, termômetros marcam agora. Os termômetros registram 27 graus em Cuiabá. A meteorologia dá conta de umidade do ar na casa dos 63%. Eu já anuncio, já desde o início da semana passada, a possibilidade de termos altas temperaturas no final do mês de julho, início de agosto. A meteorologia, até o presente momento, tem confirmado que a partir de 19... domingo agora, já alerta de atenção por parte da Defesa Civil com temperaturas acima dos 36 graus em Cuiabá. Haverá a previsão aí de muito sol nos próximos dias, com poucas nuvens ou quase nada de nuvens, e as noites quentes em Cuiabá, com temperatura mínima de 26, 27 graus, o que em muitos lugares do país a máxima, aqui será a mínima nos próximos dias. Então, a partir do dia 19, segundo a meteorologia, teremos altas temperaturas acima dos 35, 36 graus. Lá para o dia 25, vamos chegar à casa dos 38 graus centígrados ainda neste mês, segundo a meteorologia.
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Radiohead, na Cultura, a dona da noite. Para você ouvir de Cultura, seja bem-vindo, seja bem-vinda. Esta que é a rádio oficial do Flashback, no ano 1995. Fake Plastic Tears. Antes, rolamos por aqui o melhor do Flashback nacional e internacional. Quero cumprimentar o George Plá, boa noite, valeu pelo carinho da audiência. Hudson, boa noite também, ligado na programação da Cultura FM. Ouvintes que estão trabalhando.

0: Ando nesse momento, nos dando o carinho da audiência. Bom trabalho para todo mundo na noite de hoje, a turma da madrugada, do plantão. Aquele abraço, que vocês tenham uma madrugada tranquila no trabalho.
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0: Green Day na programação 90.7 Cultura FM, a rádio oficial do Flashback. Boa noite, 11h31 agora. Vamos dar uma olhada no tempo, na temperatura, previsão do tempo para esta sexta-feira que se aproxima. Você ouvinte Cultura com a gente, boa noite para você ouvinte. Nesse momento o termômetro marca 27 graus em Cuiabá. Isso mesmo, 27 graus. É a temperatura máxima em muitas cidades do país, é a nossa mínima, né? E muitas vezes é de assustar, né? À noite, 27 graus. Amanhã teremos 34 graus previsão, mas pode ter a sensação térmica de 35. Não haverá possibilidade de chuva e muito menos nuvens ao longo dessa sexta-feira e do final de semana. Segundo a meteorologia, teremos uma semana de muito sol. Fim de semana com sol, 36 graus no sábado, 36 também no domingo. Uma semana que começa com segunda-feira com 35 graus. Quente, quente, quente.
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2: Olá, bom dia, ótima sexta-feira para você, ouvinte Cultura ligado na frequência do Flashback, aqui no nosso Clube do Disco, Clube dos Grandes Hits do Flashback na programação da Cultura FM, é o Vale a Pena Ouvir de Novo, buscando e resgatando hits inesquecíveis. De agora até às 7 da manhã, rumo ao nascer do sol, vamos juntos nessa manhã que promete ser quente aqui em Cuiabá. Bom dia, ótima sexta para você que está chegando agora. Eu sou Beto Silva, com produção de áudio do DJ Marcos Luiz, coordenação artística de Lennon France e a direção geral de Dorilhão Leal. Estamos no ar e por aqui a gente começa com trilha sonora de novela. Vou pegar o vinil aqui da novela Top Model, que marcou uma geração no ano de 1989. Ela trazia um hit de uma das bandas queridas dos anos 80. Tô falando da banda Oingo Boingo, que lançou Stay no ano de 1985.

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1: Um dos refrões mais cantados no ano de 1984 da banda Sempre Livre, Eu Sou Free, aqui na programação da Cultura FM, a rádio oficial do Flashback. Oi, Nair, bom dia. Jean Carlos ligado na programação também, bom dia, bom dia. O Ricardo tá ligado conosco de plantão, bom dia, bom dia.
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1: Tô chegando e por aqui a gente continua nessa viagem interessante no mundo da música, recordando bons momentos, batidas marcantes, trilha sonora de novelas. Tem despedida de solteiro, tem hit bacana chegando por aqui com Black Roses, o hit da Inner Circles, banda que chega com muito hit de 1986 de volta pra você.

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1: É tema de novela, é hit, é tema de muitos romances, músicas que marcou a geração finalzinho dos anos 80. Tô falando dessa aqui de 86. Já tinha passado metade dos anos 80 e Air Supply emplacava mais um hit nas rádios. Aqui na Cultura tocava todos os dias. Air Supply, era difícil, quase que impossível não se ouvir Lawrence the Night naquele período.
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1: Eu tô voltando e por aqui a gente continua nessa viagem nos temas, trilha sonora de novelas, de séries, de filmes, como este aqui da Celine Dion, tema do filme Titanic. Vamos ao ano de 1995 para matar a saudade de uma época interessante em nossas vidas. Íamos ao cinema para assistir Titanic e ouvir a bela voz de Celine Dion, My Heart You Go On.

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1: Uma das mais elegantes vozes femininas da música internacional, Liz Stanfield, para os amigos que estão no trânsito. Bom dia, ótima sexta-feira.
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2: 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Material Girl, de 1984, Madonna.

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1: Em Cuiabá, 7:03.
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Muito bom dia a você, querido amigo ouvinte, querida amiga ouvinte, que nos acompanha na manhã dessa sexta-feira, dia 17 de julho de 2026, em mais uma edição do Jornal da Cultura. Seja muito bem-vindo, muito bem-vinda nessa sintonia, seja em casa, no carro, no trabalho, onde quer que você esteja conectado conosco nessa manhã. Eu sou Michele Figueiredo e pelas próximas 2 horas a gente traz informações daquilo que acontece na nossa cidade, no nosso estado e também no nosso país. Muito obrigada por estar aqui conosco nessa sexta-feira. Vamos conhecer um pouquinho dos destaques do dia de hoje. A gente começa falando que a prefeita de Várzea Grande baixa o 5º decreto de calamidade depois de bloqueio judicial de 19 milhões de reais por não pagamento de precatórios. Jornal A Gazeta traz como destaque: missionários do crime, pastores e filhas são alvos da polícia por ligação com o Comando Vermelho. A gente também traz como destaque: prefeito Abílio Brunini atribui derrota da LDO à disputa polarizada pela mesa diretora e diz que vereadores votam contra o bom senso. Obras prorrogadas, BRT tem novo aditivo de prazo, é mais um destaque do Jornal A Gazeta nessa manhã de sexta-feira. Para você que está nos acompanhando, nós teremos aqui na 90.7 como convidados o presidente da Câmara dos Dirigentes Lojistas de Cuiabá, Júnior Macanhã, e também participa conosco o médico, CEO do Instituto. Pergunta, sua consideração, participar conosco aqui no 99987-2339, repetindo, 99987-2339. 39. Jornal A Gazeta também traz como destaque: venda para os Estados Unidos, carne bovina fica fora do tarifaço imposto por Donald Trump. Esses são alguns dos destaques que a gente traz nessa sexta-feira para você, ouvinte da Cultura. Só reforçando, participe conosco aqui do programa, mande o seu WhatsApp com as suas considerações, perguntas,

0: sugestão de música, críticas, a sua participação é sempre muito bem-vinda. Nosso WhatsApp é o 99987-2339, repetindo, 99987-2339. Não saia daí que o Jornal da Cultura volta já já.
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1: 7:11, você confere agora os indicativos agropecuários.
2: Indicadores agropecuários com Diego Brião. Soja.
3: Os contratos futuros de soja com vencimento em agosto registraram queda nos Estados Unidos na quinta-feira, na Bolsa de Chicago. A cotação era de 11 dólares e 95 centes por

0: bushel ao final do dia. Valor, no mercado físico, no Brasil, por saca de 60 quilos. Estado do Mato Grosso, cidade de Sorriso, R$ 116,60. Paraná, Marechal Cândido Rondon, R$ 118,00. Bahia, Luiz Eduardo Magalhães, R$ 122,00. E Rio Grande do Sul, não me toque, também R$ 122,00, por saca de 60 quilos.
1: Milho.
0: Valores no mercado físico por saca de 60 quilos. Paraná, Marechal Cândido Rondon, R$ 51,00. Valor em estabilidade na comparação com a cotação anterior. Mato Grosso, Tangará da Serra, R$ 44,00. Também em estabilidade. E Goiás, Rio Verde, R$ 50,00. Em estabilidade.
1: Boi gordo.
0: Em São Paulo, na B3, os contratos com vencimento em julho eram negociados ao final da quinta a R$ 337,90 por arroba. Houve elevação de 0,37% no dia. Boi à vista, Mato Grosso, Cuiabá, R$ 307,67 por arroba.
1: Café.
0: Os contratos futuros de café arábica com entrega prevista para julho terminaram a quinta-feira em Nova York, nos Estados Unidos, em queda. A cotação era, ao final do dia, de R$ 2.171,83 por saca de 60 quilos. No Brasil, na B3, os contratos futuros de café arábica com entrega prevista para setembro apresentaram queda, com cotação de US$ 380,50 por saca de 60 quilos. Valor no mercado físico do café arábica tipo 6 por saca de 60 quilos. Minas Gerais, Varginha, R$ 1.800,00. Bahia, região oeste, R$ 1.685. E São Paulo, Franca, R$ 1.770,00.
1: Cana-de-açúcar.
0: Os contratos futuros de açúcar com entrega prevista para outubro deste ano terminaram a quinta-feira em Nova York em queda. A cotação era, ao final do dia, de 14,44 cents de dólar por libra-peso. Valor da saca de 50 quilos de açúcar cristal branco, estado de São Paulo, R$ 91,15, valor em queda na comparação com a cotação anterior.
1: Trigo.
0: Valor no mercado físico do trigo por saca de 60 quilos. Paraná, Marechal Cândido Rondon, R$ 70,00 em estabilidade. E Rio Grande do Sul, Júlio de Castilhos, R$ 69,50, também em estabilidade.
1: Indicadores Agropecuários, um conteúdo do Grupo Rádio Web. 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
2: 7h14, Cuiabá hoje deve ter o tempo parecido com ontem. A gente tem temperatura mínima chegando aos 25 graus, a máxima aos 34. A umidade relativa do ar cai um pouco, ficando na casa dos 75, 80%. A temperatura mais alta hoje deve ser registrada por volta das 4 horas da tarde, que é quando a gente alcança esses 34 graus. E nesse momento, os termômetros aqui na capital marcam 25 graus e as informações que você conferiu são do site Climatempo. Vamos dar o nosso giro pelo noticiário nacional e a gente começa falando sobre o tarifaço imposto pelos Estados Unidos. Especialistas apontam que esse tarifaço terá impacto limitado e o PIX está seguro. Vamos conferir com Eduardo Amaral.
3: As novas tarifas impostas contra as exportações brasileiras para os Estados Unidos terão impacto reduzido na economia do país. A medida foi anunciada no final desta quarta-feira pelo governo Donald Trump e prevê uma tarifa adicional de 25% sobre os produtos do Brasil vendidos no mercado norte-americano. Só que mesmo com o grande destaque midiático, Maurício Andrade Vaz, professor do Programa de Pós-Graduação Profissional em Economia da Universidade Federal do Rio Grande do Sul, diz que o impacto real na macroeconomia brasileira vai ser reduzido. Isso porque o próprio governo Trump criou uma grande lista de exceções que contempla mais de 2 mil produtos.
4: A gente não vai observar tanto impacto, por exemplo, em termos macroeconômicos, porque o grosso do que a gente exporta está sendo isento, então em torno de 80% dos nossos produtos estão sendo isentos, né? E aí, então, macroeconômicos, a gente consegue dar uma suavizada nesses efeitos, né?
3: Outro fator que torna o impacto macroeconômico reduzido é que o Brasil conseguiu ampliar os mercados desde as primeiras medidas protecionistas dos Estados Unidos contra o Brasil. Além disso, Weiss lembra que os exportadores brasileiros também conseguem utilizar manobras que permitem driblar essas tarifas.
4: Acontece na prática que o Brasil exporta para um país que não tem uma relação, né, de sobretaxa com os Estados Unidos, e esse país depois ele reexporta para os Estados Unidos. Então acaba tendo um aumento em termos de custos de transporte, né? Mas esse tabelamento, essa forma intermediária de vender para os Estados Unidos aconteceu na vez passada, essa que a gente chama de triangulação, e pode voltar a acontecer.
3: Só que mesmo sem impactos macro, o economista lembra que alguns setores podem sim ser muito prejudicados, como por exemplo o de madeira e o calçadista, que devem ser afetados fortemente, o que pode acarretar inclusive em demissões. Mas para além da economia, o tarifaço também coloca as relações entre os dois países em um impasse inédito, como lembra o cientista político e professor da Escola de Humanidades da PUC do Rio Grande do Sul, Augusto Neftali Corte de Oliveira.
5: A verdade é que o presidente Donald Trump trata mal tanto

0: Estado atinge objetivos políticos da administração Trump no resto do mundo.
1: O Palácio do Planalto reagiu através de nota à adesão dos Estados Unidos e classificou a medida das tarifas como um marco lastimável na relação dos dois países. Um tema central para a adesão do governo Trump é o PIX. Isso porque os Estados Unidos veem o sistema de pagamento brasileiro como uma forma de prejudicar as empresas do país, o que já foi rechaçado, inclusive, por grandes administradoras de cartão de crédito sediadas nos Estados Unidos e que seriam as principais afetadas pelo PIX. Oliveira aponta que, na verdade, o que está em jogo é a proteção ao poder financeiro global dos Estados Unidos, que é muito mais relevante do que a defesa das empresas norte-americanas.
0: O PIX é visto como um exemplo que desafia o poder econômico dos Estados Unidos no controle das transações financeiras. Então, se o PIX se torna uma medida adotada por outros países, pode ser que muitos países do mundo parem de usar os serviços financeiros dos Estados Unidos, em especial os cartões de créditos, mas também o sistema bancário de transações, né, dos Estados Unidos. Portanto, o PIX é visto como uma ameaça ao grande poder dos Estados Unidos no controle sobre as transações financeiras entre indivíduos, entre empresas.
1: Só que mesmo com os ataques, Weiss avalia que o PIX não corre risco de mudança, exclusão ou cobrança de taxas. Pelo menos, por enquanto.
2: O governo foi bem firme em relação a não aceitar qualquer tipo de discussão sobre o PIX. E os Estados Unidos não têm mecanismos para impedir a nossa adoção do PIX, assim, nós não tem como interferir no nosso sistema financeiro, nosso sistema de pagamentos, né? Ao menos isso, né, no atual governo, né? No eventual governo do Flávio Bolsonaro, né? Como teve alguns indícios de interlocutores, né, do Eduardo Bolsonaro de utilizar um sistema de pagamentos dos Estados Unidos ou algum tipo de compensação, eu teria um certo receio, né? Mas no, na configuração atual, não.
1: Na nota divulgada logo após a adesão dos Estados Unidos, o governo brasileiro chama a medida como injustificada e afirma que o Brasil iniciará imediatamente trâmites para acionar os instrumentos previstos em uma lei de reciprocidade. Em abril do ano passado, o Congresso aprovou essa nova lei, que é um mecanismo que pode ser utilizado pelo governo do Brasil para responder à adesão dos Estados Unidos. 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Produção e reportagem, Eduardo Amaral.
3: Depois desse panorama que foi desenhado pelo Eduardo Amaral, você confere o posicionamento do governo Lula a respeito do tarifaço. Ele acredita que há uma motivação política por trás dessa medida e quem traz os detalhes é Yuri Hudson.
4: O governo brasileiro endureceu o discurso contra a nova tarifa de 25% anunciada pelos Estados Unidos sobre produtos brasileiros. Em pronunciamento no Itamaraty, o ministro de Relações Exteriores, Mauro Vieira, afirmou nesta quinta-feira que a medida não tem justificativa comercial e classificou a decisão como política.
5: As investigações da seção 301 são procedimentos unilaterais do governo dos Estados Unidos. E não há justificativa para a adoção de tarifas contra os produtos brasileiros. Desde março de 2025, o governo brasileiro manteve mais de 30 reuniões presenciais, virtuais ou por telefone, nos níveis presidencial, ministerial e técnico com autoridades norte-americanas. Somente com Jameson Greer e com Marco Rubio foram realizados 11 contatos, incluindo as reuniões entre os presidentes. O Brasil está, portanto, negociando com os Estados Unidos desde antes do tarifaço original.
4: O chanceler também criticou as justificativas apresentadas pelos Estados Unidos para abrir a investigação comercial contra o Brasil. Segundo ele, temas como PIX, desmatamento e barreiras comerciais foram usados sem fundamento técnico. Na avaliação de Mauro Vieira, o aumento das tarifas ocorreu porque o Brasil recusou exigências apresentadas por Donald Trump durante as negociações.
5: As tarifas foram elevadas a 50% por expressa motivação política em tentativa de interferência no poder judiciário brasileiro. Claramente, o que incomoda o governo dos Estados Unidos é o fato do Brasil não ter se curvado às pretensões desmedidas e às demandas irrazoáveis

0: apresentadas no curso das negociações.
1: O governo brasileiro avalia recorrer à lei da reciprocidade econômica, mas mantém aberta a possibilidade de negociação diplomática. Enquanto isso, o debate ganha repercussão política no país. O senador Flávio Bolsonaro, pré-candidato à presidência da República, responsabilizou o presidente Luiz Inácio Lula da Silva pela decisão do governo americano.
2: Culpa é sua, Lula. Lula tanto provocou que ele conseguiu. O Brasil foi tarifado em 25%. O presidente Lula e seu governo não negociaram com os Estados Unidos de boa fé. Suas políticas econômicas são ruins para os americanos e ruins para os brasileiros. No último ano, Lula colocou o seu próprio ego à frente de fazer um acordo pelo bem-estar do povo brasileiro. E essas tarifas são o preço por isso.
1: Apesar da sobretaxa, uma lista de produtos brasileiros foi excluída da medida. Por exemplo, carne e café, itens amplamente consumidos pelos americanos. Agência Rádio Web, de Brasília, Yuri Hudson.
3: Então tá aí, né, esse tarifaço que foi definido. Havia o prazo até dia 15 de julho para definição se haveria ou não haveria. Houve muitas tratativas na tentativa de que esse tarifaço não entrasse em vigência, mas não teve jeito, né? Os Estados Unidos adotaram essa postura e a gente trouxe como um destaque do jornal A Gazeta que a carne bovina fica de fora do tarifaço. O principal produto exportado por Mato Grosso para os Estados Unidos, a carne bovina está entre os 2.126 itens brasileiros isentos da tarifa adicional de 25% anunciada pelo governo norte-americano, com vigência a partir do dia 22 de julho, próxima semana. No primeiro semestre de 2026, os embarques de cortes bovinos somaram 189,2 milhões de dólares. Também integram a pauta exportadora do Estado para os Estados Unidos o sebo bovino, madeiras tropicais perfiladas, ouro em barras, gelatinas e derivados e castanha do Pará sem casca, entre outros produtos. Dados do Ministério do Desenvolvimento, Indústria, Comércio e Serviços mostram que Mato Grosso exportou 209,5 milhões de dólares aos Estados Unidos entre janeiro e junho deste ano, uma alta de 25,9% sobre igual período de 2025, quando foram movimentados 166,4 milhões de dólares. A sobretaxa foi confirmada pelo escritório do representante comercial dos Estados Unidos, que manteve isentos produtos considerados estratégicos para a economia americana, como carne bovina, café, laranja, suco de laranja, peixes, couros, produtos de madeira, medicamentos e insumos farmacêuticos. O órgão afirma que a medida resulta de investigação iniciada em julho de 2025, com base na seção 301 da Lei de Comércio dos Estados Unidos sobre práticas comerciais brasileiras. Então tá aí, havia um temor, né, de que pudesse haver uma taxação extra da carne bovina que é exportada de Mato Grosso para os Estados Unidos, mas esse item, por ser estratégico, não entrou nessa listagem. E a gente traz mais um desdobramento da campanha nacional, né, da pré-campanha nacional na disputa à presidência da República, porque Flávio Bolsonaro enfrenta uma outra crise, agora em razão da divulgação de uma foto dele com um sicário.
4: A campanha eleitoral não começou oficialmente, mas as crises com o principal opositor ao presidente Luiz Inácio Lula da Silva se avolumam. Nesta semana, o senador e pré-candidato à presidência Flávio Bolsonaro, do PL, se viu diante de uma nova polêmica, depois da divulgação de uma foto dele ao lado de Luiz Felipe Machado de Moraes Mourão, conhecido como Sicário. A foto mostra o senador sem camisa ao lado de Mourão, que ficou conhecido como responsável por realizar ameaças e agressões a desafetos do banqueiro Daniel Vorcaro, dono do Banco Master. A imagem de Flávio ao lado do sicário foi publicada pela colunista do ICL, Juliana Dalpiva. Ela teria sido feita em 2022 em um hotel na zona sul do Rio de Janeiro. Flávio se manifestou nas redes sociais, afirmando não conhecer o sicário e sequer lembrar da foto.
5: Se for verdade, certamente é mais uma das várias que eu tiro todos os dias, porque graças a Deus, por onde eu ando, Todo mundo pede para tirar foto, tem um carinho enorme pela gente.
4: Mas, para o cientista político e professor da Escola de Humanidades da PUC-RS, Augusto Neftali Corte de Oliveira, as explicações precisam ser mais efetivas para minimizar, de fato, os impactos em uma campanha eleitoral que soma novas crises a cada semana.
6: Veja, está claro que o Daniel Vorcaro, por meio do Banco Master, tinha relações muito difundidas com o sistema político brasileiro. Agora, essa foto do Flávio Bolsonaro próximo do famigerado sicário, isso com certeza coloca uma pedra no sapato a mais na sua candidatura presidencial. Com certeza vai ser necessário explicações a respeito desse tipo de relação com uma figura, digamos assim, obscura, né, dos escândalos ligados ao Banco Master.
4: Oliveira reforça que o caso do sicário é só mais uma das tantas polêmicas que envolvem e fragilizam a campanha de Flávio Bolsonaro.
6: A questão é que as notícias relativas à campanha do Flávio Bolsonaro, elas são mais centrais em relação à sua campanha, né? A questão da Michelle Bolsonaro, que postou um vídeo mostrando insatisfação

questão é que as notícias relativas à campanha do Flávio Bolsonaro, elas são mais centrais em relação à sua campanha, né? A questão da Michelle Bolsonaro, que postou um vídeo mostrando insatisfação.

0: questão é que as notícias relativas à campanha do Flávio Bolsonaro, elas são mais centrais em relação à sua campanha, né? A questão da Michelle Bolsonaro, que postou um vídeo mostrando insatisfação.
1: Com a posição do senador quando ele acusa o governo brasileiro pela aplicação das tarifas. 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Produção e reportagem, Eduardo Amaral.
2: Então tá aí, Flávio Bolsonaro em mais uma polêmica. E além de dar essa justificativa, né, de que se a foto aconteceu, foi porque ele faz registros com muitas pessoas, porque ele é muito querido, ele trouxe um outro posicionamento nessa quinta-feira, dizendo que essa foto que ele aparece ao lado de sicário foi manipulada por inteligência artificial. A declaração foi feita durante uma live ao lado da ex-presidente da Caixa, Daniela Marques, coordenadora econômica da pré-campanha e um dos nomes cotados para ocupar a vaga de vice na chapa de Flávio Bolsonaro. Ele diz o seguinte: é um presidente da República que acha que a inteligência artificial só serve para manipular vídeos e fotos, como essa foto que manipularam recentemente, que eu estava lá sem camisa, de óculos escuros, queimadão de praia, ao lado de um cara ali que tinha um dedo mindinho de 20 centímetros. Já viu isso? Quando eles fizeram por IA, se esqueceram de cortar o dedo do cara. Foi a declaração dada por Flávio Bolsonaro a respeito da foto, da suposta foto, né, com sicário. Acho que ficaram com medo de deixar igual ao Lula. Vai que corta tudo, não corta só um pedaço do dedinho, afirmou Flávio sobre a imagem, ironizando a ausência de um dedo na mão esquerda do presidente Luiz Inácio Lula da Silva. Então tá aí, mais esse episódio envolvendo Flávio Bolsonaro, depois daquela crise com Michele Bolsonaro, que já se mostrou impactante nas últimas pesquisas, na última pesquisa Quest que foi feita, né? Agora mais um episódio que a gente vai saber se impacta ou não nas próximas verificações feitas pelos institutos. Agora são 7 horas 33 minutos, intervalo, a gente volta já.
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1: Agora são 7 horas 38 minutos, a gente está de volta com o Jornal da Cultura e já recebo aqui nos estúdios, na manhã dessa sexta-feira, o presidente da CDL Cuiabá, Júnior Macanhã, para que a gente possa dialogar um pouquinho sobre o que está acontecendo aqui na nossa cidade. E vamos começar, Júnior, queria que a gente pudesse falar um pouco sobre os últimos dados que foram divulgados a respeito da inadimplência e do endividamento das famílias cuiabanas. A gente sabe que se o poder de compra está comprometido, também fica comprometido o comércio aqui da nossa cidade. Como é que isso tem se refletido?
2: Bom dia, Michele. Bom dia a quem nos acompanha, os nossos ouvintes. Uma grande satisfação estar aqui podendo trocar um pouquinho, falar sobre um pouquinho do comércio de Cuiabá e sobre as perspectivas para a nossa população e para os empresários e para os empreendedores. Os dados de inadimplência são assustadores. Nós temos aí uma constante de crescimento de mais de 7%, e isso já vem há mais de 3 meses. Hoje nós temos no estado de Mato Grosso 1.500.000 pessoas, adultos, que estão nos birôs de crédito tipo SPC. Ou seja, quase 49% da população. Se nós computarmos aqui nessa sala, que nós estamos em 4, Michele, 2 de nós aqui provavelmente estão no SPC. Ou seja, é muita gente. E a gente não vê perspectiva. Primeiro porque nós não temos uma educação financeira. E é um pedido, já chega até quase que implorar isso, para que educação financeira seja ensinada nas escolas, para que as pessoas possam, pelo menos, entender o que está acontecendo. Depois nós temos a segunda maior taxa de juros do mundo, a maior em 20 anos, que ela já vem perdurando por bastante tempo. Juros de cartão de crédito rotativo batendo aí a faixa de 400%. Não é em função disso, a gente observa que 54% das pessoas que estão inadimplentes, que estão no SPC, são em bancos. Depois 23% comércio, 9% e alguma coisinha, quase 10% em energia elétrica e água. Ou seja, a gente percebe que essa taxa de juros absurda, que perdura por um tempo muito grande, também faz a diferença. É outra coisa que nós percebemos, os empréstimos consignados, tanto privado quanto público, e há um abuso de taxa de juros dessas empresas que fazem esses consignados, acabam retirando boa parte da renda das pessoas. Então, assim, nós temos exemplo de pessoas no comércio que recebem, tem um salário de R$4.000, R$4.500, no final do mês chega, recebe R$1.500 e fala, nossa, não estou ganhando nada. O que acontece? Normalmente essas pessoas, se elas tiverem bastante tempo de empresa, começam a fazer corpo mole para serem mandadas embora e pegar o acerto, ou se elas tiverem pouco tempo de empresa, acaba a própria empresa desligando, aumentando com isso a rotatividade. E nós temos outro caso também, que eu acredito que agora, pós-Copa do Mundo, vai trazer o grande reflexo, que são a questão das bets. Porque durante a Copa, a gente nunca viu tanta divulgação de bets como aconteceu. A gente percebe que os maiores patrocinadores do futebol brasileiro e do futebol europeu também, e até as próprias transmissões na Copa, são de bets, incentivando o jogo desenfreado. E há necessidade de se fazer alguma coisa nesse sentido, porque isso está levando grande parte da renda das famílias também, comprometendo o relacionamento.

e até as próprias transmissões na Copa, são de bets, incentivando o jogo desenfreado. E há necessidade de se fazer alguma coisa nesse sentido, porque isso está levando grande parte da renda das famílias também, comprometendo o relacionamento.

0: das famílias também, é comprometendo o
1: relacionamento de vagas de emprego no comércio.
0: Não, Michele, Cuiabá vive uma situação de pleno emprego. Se você buscar andar nos comércios, você vai ver muitas placas nas vitrines, temos vaga. Então, assim, o que nós observamos? Que há ainda empregos no comércio. Talvez esses empregos de comércio, eles não sejam tão atrativos para uma geração Z. O que a gente percebe é que essa geração, ela busca uma liberdade, uma independência, trabalhar sem CLT. Mas aí eu faço uma ressalva e chamo a atenção dessas pessoas. É importante você ter as suas garantias. Ah, a CLT é ruim, mas ela proporciona férias, ela proporciona 13º, ela proporciona garantias em caso de um acidente. Por exemplo, um motoqueiro que trabalha autônomo, se ele sofrer um acidente, ele não tem garantia nenhuma. Ele vai perder, inclusive, a sua renda. Se ele estiver trabalhando numa empresa, ele vai poder ter o benefício do INSS, vai poder ter os 15 dias pela empresa, ou seja, garantia de emprego, inclusive. Ou seja, é muito importante as pessoas também fazerem essas reflexões. A liberdade, ela é de extrema importância e eu sempre vou defender a liberdade. Mas a gente não pode esquecer que a liberdade traz também responsabilidade.
1: Além dessa dificuldade de encontrar mão de obra, né? Quando ela encontra, existe uma alta rotatividade em razão dessa mentalidade que você colocou para a gente, né? Dessa busca pela liberdade?
0: Existe essa rotatividade, principalmente nesse público mais jovem. E o que nós da CDL estamos fazendo lá em parceria com o Sebrae? Cada vez mais aprofundando em treinamento. Então, hoje nós temos capacitação para empresários, nós temos capacitação para gerentes e nós temos capacitação para vendedores. O que nós fizemos, Michele, para que não haja aquela desculpa, a CDL fica muito longe, não vou até lá. Hoje nós temos treinamentos de vendas, nós já fizemos no CPA, no Pedra 90, no Jardim Imperial, no Centro. Ontem nós tivemos no Shopping Pantanal, semana que vem nós vamos ter no Shopping Estação. Então, assim, nós estamos indo onde o trabalhador está para que ele não tenha essa desculpa de é muito tempo de deslocamento, eu estou cansado, e aí nós estamos capacitando os trabalhadores. Então nós estamos, de uma forma geral, capacitando toda a empresa, porque muitas vezes você capacita o colaborador e ele chega na empresa e se frustra, porque ele fala, eu tô com uma ideia nova, patrão, vamos fazer isso, vamos fazer aquilo. E o patrão fala, não, isso eu já fiz, isso aí não dá certo.
1: Não tem uma abertura,
0: não,
1: né?
0: Não tem uma abertura para praticar. Então, nós estamos também capacitando os empresários. E aí, a gente acredita que isso traga um maior sucesso e um maior desenvolvimento para o comércio cuiabano. Porque o que a gente fala muito, Michele, é o seguinte, eu sou concorrente dos outros comércios, da porta para dentro. Da porta para dentro eu tenho que oferecer um ambiente legal, tenho que oferecer um excelente atendimento, o melhor preço, o melhor produto, fazer uma experiência de compra desse cliente para que ele fidelize na minha loja. Agora, a partir do momento que eu ponho o pé para fora da porta, nós temos inúmeros problemas que são comuns a todos. Por isso que nós temos que buscar essa união. Nós temos uma das maiores cargas tributárias do mundo, nós temos o pior retorno em 30 países pesquisados dessa carga tributária que a gente paga, nós temos, como eu já disse, a segunda maior taxa de juros do mundo, ou seja, nós temos uma dificuldade de mão de obra que nós temos que nos unir para capacitar cada vez mais, nós temos a concorrência de todos esses sites nacionais e internacionais. Hoje desce aqui no aeroporto de Várzea Grande um cargueiro da Mercado Livre diariamente. Lá foi criado já uma área de 6 mil metros para que essas mercadorias sejam desembaraçadas. Tem dia que chega 2 cargueiros, ou seja, tudo isso é retirado de impostos do município, do estado, são empregos que saem daqui, que poderiam estar sendo fomentados aqui. Por isso assim que eu prego uma união do comércio, a nossa concorrência, ela é da porta para dentro, da porta para fora, a gente tem que nos unir para resolvermos todos esses problemas que são comuns a todos.
1: Agora, pensando nesse problema comum, Júnior, a gente tem o Centro Histórico.
0: Sim.
1: Né? E nós tivemos nessa semana o anúncio pelo governo do estado, né, numa articulação, sim, com a Assembleia Legislativa, de uma ferramenta que deve, ou pelo menos pretende-se, ser um atrativo para que essa região seja ocupada, né? Com a isenção de ICMS e ITCD, para

0: quem se instalar ali na região. Como é que a CDL vê essa proposta? Acredita que ela pode ser de fato efetiva, até para a gente pensar na preservação dos casarões que ali se encontram?
1: IPVA também está incluso, né, Michele? Só para lembrar quem está nos ouvindo. A CDL apoia todas as medidas que são feitas ou serão feitas para revitalizar esse centro histórico. Tanto é que a gente tem uma parceria com a CS Mob no sentido de que realmente as calçadas sejam revitalizadas, como está acontecendo, esses novos pontos de ônibus que estão sendo feitos de vidro com aqueles telões, são já projeto dessa parceria público-privada, CS Mob Prefeitura. Porém, Michele, o que a gente sente é que esse projeto, apesar de ele ser um projeto muito legal, digamos assim, para incentivar as empresas no centro histórico, ele não foi regulamentado. Então, o que a gente espera é que o governo do estado faça a regulamentação para que, pelo menos, ele consiga valer a partir do ano que vem. Por quê? Daqui uns dias já vem, noventena, anualidade, e aí não pode valer. Então, assim, mais importante do que fazer projeto, tirar foto, fazer filme para Instagram, é a gente regulamentar esse projeto para que, efetivamente, ele possa ser usado na prática pelos lojistas, pelos empresários do Centro Histórico.
0: Você falou para a gente sobre essa questão da CS Mob. A gente sabe que, além do estacionamento rotativo, também tem, sob a responsabilidade da empresa, o mercado Miguel Sutil, que, para quem passa ali pela região, vê que ele já está no estado bem avançado, caminhando para a sua conclusão e entrega. Quando o prefeito vem a público, Júnior, e diz assim: olha, eu vou para o judiciário para tentar tomar essa obra, não estou de acordo com essa parceria público-privada que foi feita com a CS Mob, isso afugenta os investimentos que poderiam ser concretizados naquele espaço?
1: Essa parceria público-privada já foi alvo de uma CPI, tem outra CPI em andamento, já foi feita uma câmara temática dentro do Tribunal de Contas do Estado, já teve discussões no Poder Judiciário, mas o que a gente sempre vai defender na CDL, inclusive faz parte do nosso propósito, que é unir forças para transformar Cuiabá na melhor cidade para empreender e para morar, é que seja feito o diálogo. É lógico que você vai empreender no lugar, tem um contrato de 30 anos, muito dificilmente esse contrato será quebrado, Michele, mas é ruim quando você vê o poder público jogando contra uma obra desse porte que pode fazer com que todo o centro histórico seja aumente de nível, na realidade, né? Porque a gente sabe que a partir do momento que esse mercado municipal for inaugurado com lojas novas, inclusive ontem pela manhã já teve a entrega de chaves para alguns lojistas que já assinaram o contrato para começar a obra. Ontem à tarde, lá na CDL, a CS Mob fez uma apresentação para mais de 30 lojistas que estão interessados em investir. Quando esse mercado municipal inaugurar, a gente sabe que os lojistas que estão no entorno, que são concorrentes, eles terão que melhorar o negócio deles também. A revitalização das calçadas está acontecendo. A gente vê que hoje, não é a calçada que eu gostaria, não é a mais bonita do mundo, mas é uma calçada que pelo menos agora eu não caio num buraco e não quebro minha perna, eu consigo transitar nessa calçada.
0: É funcional, né?
1: É funcional, digamos assim. Isso, certo. Então, assim, é importante a gente sentar, conversar, poder público, poder privado, e chegar no comum acordo. O que a gente não pode é pegar uma obra desse porte, que tem o poder de transformar uma região, que a gente sabe que vem sendo sacrificada ao longo dos anos, basta ver a quantidade de casarões que estão lá escorados, poder da história que a gente tem, gente, a história atrai turistas. A Itália leva 70 milhões de turistas por ano, enquanto aqui no Brasil inteiro nós trouxemos 9 milhões. Quanto será que vem para Cuiabá? Nós, além de sermos uma cidade histórica, imagina a nossa história preservada, nós temos Pantanal, nós temos Chapada, nós temos Nobres. Então, assim, nós somos de uma região extremamente privilegiada. E o que a gente vê, infelizmente, é que esse turismo de negócios, né, porque a gente atrai muita gente em função do agro, que vem, ele simplesmente dorme em Cuiabá, vai embora ou vai para Pantanal para assistir onça. Esses dias eu estava vendo uma foto de um engarrafamento de barco lá no Pantanal para ver onça. Por que que essas pessoas não vêm para Cuiabá, não passam 2 dias em Cuiabá, 3 dias, visitando nossos museus, conhecendo nossa história? Nós temos uma culinária, uma cultura que é fantástica, né? Colorida, alegre, uma culinária assim que não tem em outros lugares, né? Quem gosta de peixe, vem para cá, come peixe de água doce e volta sempre. Então, assim, é falta, na realidade, eu acho, um pouquinho de diálogo, de abertura, para que a gente consiga realmente transformar Cuiabá na melhor cidade para empreender e para morar.
0: Uma outra medida que foi anunciada pelo prefeito é o desejo de fechar 13 de junho para que se transforme também num calçadão. E, segundo ele, haveria resistência por parte dos comerciantes. Como é que é vista essa medida, Júnior?
1: Assim, aos 3 anos, 4 anos, foi feita uma pesquisa com os lojistas do calçadão e eles se demonstraram contra. O que precisaria fazer é atualizar essa pesquisa. Só que, assim, se calçadão fosse a solução, Michele, por que que o calçadão da Cândido Mariano, o calçadão da Galdino Pimentel não são um sucesso comercial? Então fica essa dúvida. Tem que fazer pesquisa, tem que fazer estudo, apresentar esses estudos, porque essa coisa do eu acho, eu acredito, na CDL a gente não leva isso muito em conta, a gente acredita muito em fatos, dados e experiências. E a experiência do calçadão, da Galdino Pimentel, da Cândido Mariano, daquele miolo ali da cidade, da Pedro Celestino também, não mostra que o calçadão seja um sucesso. Ah, então vamos buscar exemplos de outras cidades, ver o que que aconteceram, o que que fizeram o calçadão ser o que é, para daí a gente trazer e implementar. Mas, assim, no achômetro é muito difícil, né, a gente levar essas ideias adiante.
0: Até porque, andando pelo calçadão, a gente vê que muitos empreendimentos que ali existiam fecharam as portas.
1: Sim,
0: né?
1: Não, eu recebi um vídeo da Joaquim Murtinho, que é uma rua bastante tradicional em Cuiabá, que eu fiquei impressionado com a quantidade de lojas fechadas. Ah, há uma crise nacional? É uma crise, há uma crise de inadimplência, mas Mato Grosso ainda é um dos estados privilegiados. O comércio aqui no estado de Mato Grosso cresceu no primeiro semestre 4,8%. Foi um dos 4 estados do Brasil que tiveram crescimento de comércio. Ou seja, talvez seja o momento da gente unir forças, pensar no bem da cidade, porque a gente está ficando para trás no sentido de estado. A gente vê o estado crescendo, desenvolvendo como um todo, e nós não podemos deixar a nossa Cuiabá viver cada vez mais em função somente da renda pública. Nós podemos ter aqui, ferrovia está aí, Michele, 50 anos, olha, 50 anos de projeto de ferrovia. Aí eu fui pesquisar. 50 anos atrás, o PIB da China era metade do Brasil. Hoje, o PIB da China é 9 vezes o do Brasil. O PIB da Índia quadruplicou em relação ao do Brasil. A renda per capita da Coreia quadruplicou em relação ao do Brasil. E nós ainda estamos discutindo se nós vamos fazer a ferrovia ou não vamos fazer a ferrovia. Isso em 50 anos. Então, assim, quem está nos ouvindo, fica essa reflexão. O que a gente evoluiu nesses 50 anos? Não conseguimos fazer uma ferrovia. E os outros países simplesmente se industrializaram, viraram potências. A Coreia era mais pobre que o Brasil. A China era mais pobre que o Brasil. A Índia era muito mais pobre, vendo um processo veloz de desenvolvimento. Então, assim, está na hora também do brasileiro saber o país que quer. Esse ano tem eleição, é uma eleição de extrema importância. Ver proposta, ver quem fez, quem não fez, analisar esses currículos. E depois é cobrar, né, Michele? Porque não adianta só ir votar e ir para casa. A gente precisa também cobrar, participar, dar sugestões. E, assim, o poder público não pode entender sugestões como críticas. Até porque, num processo democrático, a crítica faz bem, faz com que a gente evolua.
0: Corrige então, rumo, né?
1: Muitas vezes corrige rumo. Então fica aí a dica. E falando em sugestões, Michele, vou aproveitar já que seu programa aqui tem uma enorme audiência. A gente percebe que as obras do BRT parece-me que finalmente vão terminar.
0: Embora nós tenhamos um aditivo de prazo agora, né?
1: Sim, até julho, até dezembro, né?
0: Isso.
1: Tá. E aí, provavelmente, depois vai se fazer o trecho em relação ao Cochipó. O que nós gostaríamos de deixar de sugestão para o governo do estado é que ele faça um estudo. A cidade é um ser vivo, ela é mutante. Esse projeto vem lá de 2010, 2012. Nós tivemos uma evolução gigante aqui. Naquela época que foi feito o projeto do VLT e depois BRT, não existia nem Uber, né? E hoje tem Uber. Por que o governo do estado não faz um estudo para ver a viabilidade, se vale melhor fazer pela Fernando Correia ou se é melhor fazer pela beira-rio, já que o terminal de entroncamento de todos esses BRTs será lá no porto, atrás do mercado Atacadão. Se toda a central vai ser ali, um entendimento meio lógico seria melhor fazer pela beira-rio, uma avenida mais plana, uma avenida mais larga, mais facilidade de fazer a obra, menos interferência, e com a central mais próxima. Mas isso tudo depende de estudo. Então, gostaríamos de sugerir ao governo do estado que faça esse estudo, faça essa pesquisa de viabilidade e apresente isso para os cuiabanos, porque só quem é de Cuiabá

a central mais próxima. Mas isso tudo depende de estudo. Então, gostaríamos de sugerir ao governo do estado que faça esse estudo, faça essa pesquisa de viabilidade e apresente isso para os cuiabanos, porque só quem é de Cuiabá

0: a central mais próxima. Mas isso tudo depende de estudo. Então, gostaríamos de sugerir ao governo do estado que faça esse estudo, faça essa pesquisa de viabilidade e apresente isso para os cuiabanos, porque só quem é de Cuiabá, quilômetros a 75 metros depois do fundo do mar, e mais rápido do que a gente fez no nosso BRT. Então, assim, tem condições técnicas de fazer, e o que a gente espera é que o governo faça esse estudo, apresente para a sociedade e tenha uma obra com cronograma e com prazo para término.
1: Júnior, você ressaltou para a gente que é preciso uma união de esforços para que a gente progrida, né? Para que saia dessa situação em que a gente se encontra. E agora a gente está vendo uma crise acontecendo entre Prefeitura e Câmara Municipal de Cuiabá, que de alguma maneira trava todo e qualquer tipo de discussão que afeta o dia a dia da cidade. A gente viu, por exemplo, no dia de ontem, a LDO sendo reprovada pelos vereadores, que é essa diretriz orçamentária que vai dizer como é que o orçamento vai ser aplicado, né? A base da LOA, da Lei Orçamentária Anual. Como a CDL, que está aqui em Cuiabá, que vivencia os impactos do que é discutido na prefeitura, na Câmara, vê esse momento?
0: Eu acho que é momento de maturidade dos entes políticos, não só do prefeito, mas também dos vereadores. Sentar e conversar não vai fazer mal para ninguém. Eu acho que é um momento de grandeza, de espírito de grandeza, de união, de sentar, conversar, entender os pontos, e assim pensar no município como um todo. Eu acho que a gente vê ultimamente muitos políticos que pensam somente em si e nos seus projetos pessoais. É o momento de se pensar em município, é o momento de se pensar em estado, é o momento inclusive de se pensar em país. Deixar um pouquinho esses projetos pessoais de lado, ter a grandeza de espírito de entender que o bem maior é o bem coletivo e que a gente consiga, dessa forma, fazer uma sociedade mais justa.
1: Júnior, muito obrigada pelas informações. O microfone é à disposição caso você queira trazer mais algum esclarecimento.
0: Michele, eu agradeço. Eu só gostaria de fazer dois convites, Michele. Primeiro é o seguinte: nós estamos realizando o segundo prêmio de fotografia da CDL Cuiabá. Então, até dia 26 são as inscrições, cada um pode se inscrever com 3 fotos referente ao comércio, como essa pessoa vê o comércio de Cuiabá. Por que isso? Porque vai eternizar os momentos. Muitas vezes você tem aí na sua cabeça algumas lembranças de como foi o seu dia a dia no comércio, uma fachada de loja que você viu e gostou, mas isso está só para você. O que a gente quer é passar isso para outras pessoas e eternizar esses momentos. Então, nós estamos fazendo o segundo prêmio de fotografia. Está lá no site da CDL todo o regulamento, como é que faz as inscrições. E vai a inscrição até o dia 26 e nós vamos divulgar os ganhadores no dia 19, que é o Dia Mundial da Fotografia. Outra coisa é assim, uma das grandes necessidades do comércio cuiabano e mato-grossense é a questão da tecnologia. Então a CDL vai realizar no dia 5 e 6 de agosto uma grande feira de tecnologia, com palestras de inteligência artificial, palestras de marketing digital e expositores lá no Centro de Eventos Pantanal, no dia 5 e 6, para que venha essa tecnologia, porque hoje na realidade a gente tem um grande concorrente que é as plataformas, os marketplaces, e nós queremos ensinar o lojista cuiabano e mato-grossense como se aproveitar disso para também fazer parte desse mundo. Então, 5 e 6, Conecta MT, é uma feira de tecnologia, de ensinamentos, lá no Centro de Eventos Pantanal.
1: E esse concurso de fotografia é para todo mundo ou só para fotógrafo?
0: Para todo mundo, é amador, profissional, todo mundo que queira mostrar os seus dons artísticos, digamos assim, com premiação, R$5.000 reais mais R$1.000 de vale compra para o primeiro lugar, R$3.000 mais R$500 de vale compra para o segundo e R$1.000 mais R$300 de vale compra para o terceiro lugar. E aí a gente faz uma solenidade, é o segundo, e depois a ideia, Michele, é fazer exposições dessas fotos pelos lugares da cidade, por onde a gente tiver a oportunidade de levar essas fotos, para que também seja divulgado o trabalho dos fotógrafos.
1: Muito obrigada pelas informações. Esse foi o presidente da CDL Cuiabá, Júnior Macanhã, aqui na 90.7 na manhã dessa sexta-feira. 8 horas, 4 minutos, intervalo, a gente volta já.
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1: 8:08, a gente está de volta. Você confere agora um panorama do trânsito lá no município de Várzea Grande, no boletim diário que é feito pelo Gustavo Tertuliano, da Guarda Municipal. Bom dia, Gustavo.
2: Bom dia, Michele Figueiredo. Muito bom dia a todos vocês que estão acompanhando o Jornal da Cultura. Aqui quem fala é Gustavo Tertuliano, comunicação da Guarda Municipal de Várzea Grande. Eu te convido a vir de carona comigo para o panorama do trânsito aqui da nossa querida Várzea Grande, para você, ouvinte da Cultura FM. Michele, ouvintes, motoristas, já temos um sinistro de trânsito registrado nesta manhã de sexta-feira aqui em Várzea Grande. Aconteceu por volta das 5:30 da manhã na região central aqui de Várzea Grande, Michele, na Couto Magalhães. O motociclista colidiu com um ônibus de transporte coletivo em um cruzamento e foi encaminhado ao pronto-socorro de Várzea Grande. Portanto, um sinistro de trânsito com vítima nesta manhã de sexta-feira aqui em Várzea Grande. Vamos agora para as principais vias da cidade, motoristas. Temos o trânsito lento, um pouquinho de lentidão para quem está saindo da trincheira do 0 quilômetro, entrando ali na Avenida da FEB, sentido Cuiabá, passando pelo trecho em obras do BRT. Fora isso, trânsito fluindo no restante da Avenida da FEB, nos dois sentidos. Na ponte Maria Bocaiúva, Avenida Dom Orlando Chaves, temos o trânsito fluindo nos dois sentidos, passando também sobre o viaduto Professor Isabel Campos, na Avenida Dom Orlando Chaves, repito. E na rotatória do 0 quilômetro, temos a Guarda Municipal de Várzea Grande. Motoristas, Operação Via Azul, puxando o fluxo de veículos ali, dando mais fluidez no trânsito. Temos o trânsito fluindo na Avenida Prefeito Murilo Domingos e uma breve lentidão ainda na Avenida Ulisses Pompeu. Rotatória do aeroporto, também temos a Guarda Municipal de Várzea Grande. Michele, o trânsito fluindo nas laterais do shopping, Avenida Filinto Miller e Avenida Arthur Bernardes, onde temos um fluxo maior de veículos, porém a GM está puxando o fluxo de veículos ali, motoristas. Centro de Várzea Grande, temos o trânsito fluindo na Couto Magalhães, trânsito fluindo na Avenida Filinto Miller, nos dois sentidos, na Mário Andreasa, motoristas. Temos o trânsito um pouquinho movimentado para quem segue sentido Cuiabá, mas está fluindo. E atenção, motorista, muito cuidado com o ciclista na ciclofaixa compartilhada da Mário Andreasa. Lembre-se sempre que o maior cuida do menor no trânsito. Portanto, mantenha ao menos 1,5 metro de distância a ultrapassar o ciclista. E vamos agora, Michele, ouvintes, motoristas, para o outro lado da cidade, região do Grande Cristo Rei, a ponte Sérgio Mota, trânsito movimentado na Doutor Paraná, mas está fluindo. E a ponte Sarita Baracate, o trânsito segue fluindo com tranquilidade na Avenida São Gonçalo, no bairro Parque do Lago, aqui em Várzea Grande, Parque Atalaia, do outro lado da ponte. Esse é o panorama do trânsito aqui de Várzea Grande para você, ouvinte da Cultura FM. Contem com a Guarda Municipal de Várzea Grande. Um excelente e abençoado dia a todos vocês que estão nos acompanhando. A sua segurança é a nossa missão.
1: Muito obrigado ao Gustavo Tertuliano pelas informações do trânsito aqui na 90.7 na manhã dessa sexta-feira. Agora são 8:11. A gente já recebe aqui nos estúdios do Jornal da Cultura o nosso segundo convidado do dia de hoje, o doutor Flávio, deixa eu só pegar o sobrenome, Flávio Machado, que é fundador e CEO do Instituto Homem, um espaço que foi criado para cuidar da saúde sexual masculina. Bom dia, doutor Flávio. Seja muito bem-vindo aqui na 90.7. Uma satisfação recebê-lo. E queria que o senhor começasse falando para a gente quais são as principais dificuldades, né, que a população masculina enfrenta quando a gente pensa nesse setor, que é o setor da qualidade de vida, da saúde sexual.
3: Primeiro de tudo, muito bom dia, Michele. Bom dia a todos os ouvintes da Cultura FM. Essa questão da saúde sexual masculina, como envolve muito tabu, às vezes a gente tem acha que sabe, mas não sabe, né? E a gente não tem onde aprender, né? Isso que a gente está fazendo aqui não deixa de ser uma prestação de serviço, porque os homens e as mulheres que estão ouvindo a gente, eles não sabem muito o que envolve isso. Mas a medicina sexual masculina, ela trata todas as disfunções sexuais do homem. As mais comuns, tá? É a disfunção erétil, a ejaculação precoce e a diminuição de libido. Esses são, vamos dizer, os três bichos papões, né, dos homens, na cabeça dos homens aí. É o medo que todo homem tem, mas o legal é a gente estar falando sobre isso, levantando essa bandeira, para que eles entendam que tem onde eles procurarem ajuda, eles realmente têm uma opção, né? Porque a pior coisa que tem é você sofrer sozinho e calado.
1: E é o que mais acontece.
3: Muito, muito. Porque é um bloqueio. É um bloqueio muito grande. Quando tem a primeira... Eu sempre falo, né? Tem um evento que acontece na vida do homem, que é a primeira grande falha. E aí é onde que cada um reage de uma forma. Tem alguns homens que procuram ajuda. Tem outros que só sofrem calados e ficam sofrendo, né?
1: E me diz uma coisa, doutor. Queria saber se isso é fato ou se isso está mais no nosso imaginário do que de fato na prática. O avanço da idade implica necessariamente na presença, por exemplo, da disfunção erétil, ou uma coisa não tem nada a ver com a outra?
3: Tem a ver, mas não só isso. Porque as pessoas têm... elas acham que hoje em dia que tem um mito, né, que fala que a disfunção erétil acontece mais, só na terceira idade, né, só em homens idosos. Ah, acima de 50, 60, 70 anos. E não é bem assim. Tem uns dados que as pessoas não sabem, mas às vezes elas se assustam. Por exemplo, 40 anos de idade, você acha um homem novo?
1: Sim.
3: Novo, né?
1: Sim, se a gente está com a expectativa de vida de quase 80.
3: Por aí, né?
1: É.
3: Com 40 anos de idade, 40% dos homens têm disfunção erétil. Ou seja, quase metade deles tem alguma dificuldade de ereção. Com 50 anos, 50%. Com 60 anos, 60%. E assim vai. Isso são os que falam o que tem, né?
1: Há uma subnotificação.
3: Com certeza. Então, é muito importante a gente tá falando que pode acontecer de qualquer... Hoje, no consultório, nós atendemos assim centenas de homens por mês com disfunção erétil de 20 anos, de 30 anos de idade.
1: E isso se dá por conta de problemas no funcionamento do corpo, ou emocional e a saúde mental desse homem também colaboram para esse quadro que o senhor está trazendo para a gente?
3: Os dois, mas o começo é o corpo, sim. Uhum. Porque assim, tem uma doença silenciosa que se chama aterosclerose. Essa doença afeta todas as pessoas do mundo. A OMS até achou que ia mudar um pouquinho, isso, não considerar isso como uma doença, considerar como um processo natural de envelhecimento, porque todo mundo tem. Mas, como é a doença que mais mata no mundo, então eu falo, não posso deixar de colocar como classificação de doença. Mas, ao longo dos anos, e isso eu estou falando a partir dos 13 anos de idade, começa a acumular placas de gordura nas artérias do corpo todo. Todo mundo tem. E eu brinco, né? Eu falo que, sei lá, o Usain Bolt, uhum, né, tem também aterosclerose. Talvez ele tenha menos, né, do que a gente, mas ele tem. E o que diferencia uma pessoa para outra são as condições e hábitos de vida que vai fazer essa aterosclerose ser mais acelerada ou mais lenta. Mas fato é que a maioria das pessoas que a gente conhece vai morrer por causa de infarto ou derrame, ou consequência de infarto e derrame lá na frente. Então, a aterosclerose, ela acontece no corpo todo, inclusive nas artérias penianas. E para você ter uma ereção, você precisa o quê? De um fluxo sanguíneo no local. Onde que, muitas vezes, aí eu até falo uma coisa que assusta um pouco. Muitas das vezes, o homem começa a vida sexual sem ereção 100%. Muitos homens. Porque hoje, se você for numa escolinha de oitavo ano, nono ano, e tirar o sangue dessas crianças e ver o colesterol,
1: tá altíssimo,
3: vocês vão cair para trás. Então, tudo isso está corroborando para a aterosclerose acelerar, e cada vez mais cedo. Então, todas as condições e hábitos de vida estão corroborando para acelerar a aterosclerose, e a aterosclerose acelera o processo da disfunção erétil. É a mesma doença que causa o infarto e o derrame, causa a disfunção erétil. Por isso que hoje os cardiologistas consideram o homem com disfunção erétil grupo de risco para infarto e derrame. Porque é a mesma doença, certo?
1: Exato.
3: Só que, claro, não é para a gente sair correndo achando que vai infartar ou ter derrame, porque as artérias têm uma diferença muito grande de calibre. As artérias do coração, as coronárias, as cerebrais, elas são muito mais calibrosas, grossas, né? Muito mais difíceis de entupir. do que as artérias do pênis.
1: Mas já é um sinal para que esse homem se cuide, né?
3: Se cuide. E a gente fez... Nós, no Instagram, nós temos todos os dias conteúdo muito bacana falando sobre sexualidade masculina. E um dos vídeos que a gente fala é que a saúde sexual é um termômetro para a sua saúde geral também.
1: E me diz uma coisa, doutor, eu perguntava sobre a saúde emocional e mental desse homem, e o senhor disse que as duas coisas corroboram para um quadro de disfunção. Uhum. A gente está vendo tanta gente sendo afastada do trabalho em razão de quadros de problemas psicológicos.
3: Burnout,
1: exato, um monte de coisa. Depressão, ansiedade. E eu queria saber como que isso se reflete também na vida sexual, né? Sim. Porque, querendo ou não, isso deve ter alguma interferência.
3: Tem.

0: 85% deles tinham um fluxo arterial de sangue abaixo do esperado. Então quer dizer que o fator primordial ainda é o físico, independente da idade. Mas as questões psicológicas, a consequência psicológica muitas vezes é gravíssima e acaba piorando e potencializando o problema.
1: Então começa no corpo e se agrava na mente.
0: Se agrava na mente. É muito difícil um homem começar uma disfunção erétil depois de uma briga séria num trabalho, por exemplo. Ele começa num dia comum, como qualquer outro. Normal, cansativo, né, correria, mas normal. E aí ele tem a primeira falha. Depois disso, a consequência psicológica é grave, assim, muitas vezes. Eu recebo pacientes, às vezes, no consultório que desenvolveram síndrome do estresse pós-traumático, por exemplo.
1: Uau.
0: Eles não conseguem procurar mais a parceira.
1: E isso se dá por quê, doutor? Uhum. Por conta de como a gente construiu o que seria a masculinidade, né? Uhum. O que representaria essa masculinidade?
0: Sim.
1: Porque eu já ouvi alguns relatos uhum. de homens que sofrem com disfunção e nunca procuraram ajuda.
0: Uhum.
1: Por achar que aquilo era um caso irremediável, que não era possível fazer nada a respeito. Uhum. Então eu queria que o senhor dissesse pra gente sobre essa construção da masculinidade, de uhum. que forma ela prejudica, uhum. inclusive, essa busca de ajuda, uhum. e quanto nós tivemos de evolução nos tratamentos disponíveis.
0: Exato. Ó, em relação a essa imagem de super-homem, né, de homem de ferro, que todos nós crescemos acreditando, isso vem de muito, muito, muito tempo atrás. Eu falo assim, muitos anos mesmo, antes do homem ter uma fala, antes do homem desenvolver a fala, a escrita, o homem urrava e vivia dentro das cavernas. E lá a gente achou algumas figuras rupestres do homem, de homens em ereção.
1: Uhum.
0: Isso quer dizer que é uma pista pra gente, né? De que lá, mesmo antes de ele ser uma sociedade de verdade, isso já era muito valorizado. E isso já separava o homem bom do homem não bom. O homem que procriava e do homem que não conseguia procriar. De lá pra cá mudou muita coisa. Microchip, a gente tem celulares, né, hoje em dia, que fazem tudo na nossa palma da nossa mão. Fomos pra lua, né? Vamos de novo. Mas isso não mudou. Isso é tão enraizado na nossa essência que não mudou. E acaba atrapalhando tudo, porque quando você coloca um tabu forte como esse, o homem acaba não sendo permitido falhar. Então, por exemplo, eu posso ter catarata e tá tudo bem, eu posso falar aqui no ar, né? Eu posso ter diabetes e tá tudo bem. Eu posso ter, sei lá, alguma doença até grave, mas eu não posso falar que eu tenho uma disfunção erétil, porque isso diminui a minha identidade como homem. E não deveria, certo? Porque é uma doença como a catarata, é uma doença como a diabetes. Mas existe um peso muito grande que vem de lá de trás para que o homem não fale. E aí a medicina evoluiu. Quando eu falei que evoluímos, a gente evoluiu também nisso. Só que ainda a medicina sexual ainda é uma medicina muito negligenciada, Michele, no mundo todo, tá? Não estou falando só no Brasil. No Brasil mais,
1: uhum.
0: mas no mundo todo. E muitas vezes o homem, ele acaba se adaptando a viver pela metade, pelo fato de não saber que evoluiu, de não saber que existem tratamentos eficazes e seguros. E aí ele diminui essa forma de viver, né, e se adapta. Muitos homens falam: doutor, eu fiquei 20, 30 anos sem ter relação. Se eu soubesse, eu teria vindo 30 anos aqui com o senhor. Mas isso que a gente está fazendo aqui até faz sentido nessa questão, porque existe tratamento, sim, a medicina evoluiu, sim, tanto para prevenção, porque os aparelhos hoje eles conseguem identificar alguma alteração no corpo masculino 15 anos antes da primeira falha. Mas também nós evoluímos muito no tratamento também. Então, homens, às vezes, que fizeram quimioterapia, radioterapia,

0: colonoscopia, prostatectomia radical após câncer de próstata, câncer de intestino. Esses homens que muitas vezes até alguns colegas já condenaram eles, né? Falam, não tem jeito, seu José. Ele é vai lá, é isso e pronto, aceita. Ele vai lá e faz um tratamento conosco e realmente vê que ele não precisava ter se limitado nesse ponto. Então, existe tratamento sim e são eficazes.
1: Agora, doutor, quando a gente fala do desempenho, e o senhor bem disse isso, né? É a forma como se vê o valor do homem muitas vezes. Uhum. A gente tem visto um uso desenfreado de, por exemplo, tadalafila.
0: Sim.
1: Né? Homens que não têm problema tomando tadalafila numa expectativa de melhorar o desempenho ou de durar mais tempo. Quem frequenta academia usando a medicação sob pretexto de melhor desempenho nessa atividade física. Inclusive, eu tive relatos de mulheres que tomaram a tadalafila influenciadas pelo marido no sentido de também buscar essa melhor performance na cama. O que que isso provoca, né? Quando eu uso um medicamento sem o amparo médico e quando eu faço uso da medicação sem que ela seja necessária, né? Eu queria que o senhor pudesse falar um pouco dessa outra parte.
0: Claro. É muito importante a gente estar falando sobre isso, Michele, e agora eu vou falar com todo mundo que está ouvindo a gente, porque isso é um perigo silencioso que está oculto, mas está muito divulgado. Hoje, a tadalafila é o segundo medicamento mais vendido nas farmácias. Ele só pede para um medicamento para diabetes. Então, por exemplo, paracetamol. Para cada um paracetamol vendido, se vende 8 a 10 tadalafilas.
1: Uau!
0: A gente acredita que metade, pelo menos metade dos homens que estão andando na rua hoje, estão usando tadalafila. E as esposas não estão sabendo, claro. As parceiras não estão nem suspeitando. Aí você passa. Muitas vezes eu passo na rua e vejo uma caixinha no chão. Eu não preciso nem ver do que é.
1: Para saber que é tadalafila.
0: Para saber que é tadalafila. Por quê? Eles não podem levar para casa a caixa. Né? E isso tem um perigo muito grande envolvido. A tadalafila, ele é um estimulante sexual, assim como o Viagra. É da mesma classe do Viagra. E ele acaba sobrecarregando o sistema cardiovascular. O coração bombeia mais sangue, acelera, trabalha mais forçado e aí causa uma vasodilatação também na artéria peniana. Mas veja, na artéria peniana só. E as pessoas acham que vai fazer uma vasodilatação do corpo todo. É muita falta de conhecimento. Porque é inibidor de recaptação de fosfodiesterase, que é uma substância que existe só na artéria peniana.
1: Então, mulheres também não podem tomar tadalafila?
0: Não, tem alguns casos que a tadalafila tem sido tratada para diminuição de libido, tá? Porque também tem no clitóris também a fosfodiesterase.
1: Mas aí o efeito é o contrário do que se pretende.
0: Mas não tem nada a ver ela tomar para ir para a academia, ou o homem tomar para ir para a academia. Ou ele tomar porque ele acha que precisa, às vezes em doses erradas, sem acompanhamento médico, de forma totalmente indiscriminada. E tem muitos homens que infartam na primeira tomada. Faz o quê? Uns 6 meses atrás, um menino de 20 anos na Bahia disse que estava para começar o jogo de futebol, chegou um menino com uma cartela de tadalafila, foi distribuindo para todo mundo. Ele, é assim, tá? A Michelle está fazendo assim, meu Deus.
1: É tipo a S quando a gente era criança, né? Achava que era balinha.
0: Isso, Mas os homens estão assim. E aí, o que acontece? Ele tomou, todo mundo tomou, também tomou, infartou no campo. Isso é só um caso de milhões. Se a gente for levar em conta todos os casos de infarto, derrame ou problema sério, porque ao longo dos anos a tadalafila pode afetar a função do rim, do fígado, do coração, pode mudar a arquitetura do coração, por exemplo. Claro, porque você está usando de forma indiscriminada uma coisa que às vezes não é o caso. Então, é sim um aliado no tratamento da disfunção erétil, das disfunções sexuais, mas precisa ter muito critério e precisa ter acompanhamento médico. Tanto é que ele é um remédio de tarja vermelha. Teoricamente, não poderia ser vendido sem receita médica. Mas nós estamos em qual país? Né? E aqui, é só chegar na farmácia e pegar. Esses dias eu vi uma reportagem na televisão, o cara passou em 10 farmácias, 10 venderam sem receita médica. Então, eu sou um defensor de que a tadalafila precisa ser controlada, sim, para que usos abusivos e até recreativos de uma coisa séria não aconteçam. E esse não é o caminho certo, porque a tadalafila não vai agir na raiz do problema. Ele não vai resolver. A indústria farmacêutica, ela quer mais vender, né? E o homem está se iludindo, entrando nisso, acaba virando uma bengala, Michele. Ele não consegue largar a tadalafila. Existe uma dependência psicológica da tadalafila, que daí ele não consegue ficar livre disso. Acha que vai falhar, né?
1: Exato. E doutor, o senhor falou um pouquinho pra gente sobre a questão de doenças crônicas, uhum. né? Essa questão também afeta a questão para que haja disfunção e uhum. em quadros de doenças crônicas. Como se dá o tratamento, né? Uhum. Já existem vertentes para que não haja uma interferência, por exemplo, para quem tem doença cardíaca, uhum. para quem tem um problema que seja mais grave?
0: Uhum. As doenças sistêmicas, elas interferem em muito na função sexual do homem. E muitas vezes a gente acha que é tudo separado, né? Ah não, eu tenho diabetes, mas na cama não posso falhar. Oi? Ah não, eu tenho pressão alta, mas na cama, se eu falhar, Deus o livre. Mas gente, é um corpo só, tá? E tudo isso interfere. Diabetes é a doença que mais interfere na função sexual. De todas as doenças sistêmicas, a diabetes é a mais. E eu posso até falar, um homem que tem diabetes grave ou diabetes que usa insulina, esse homem não tem função sexual nenhuma. A não ser que ele faça tratamento para isso. A não ser que ele esteja lá no Instituto Homem, né? Mas isso tem uma relação. Em relação aos tratamentos dessas doenças, até hoje não se comprovou vínculo de nenhum medicamento para pressão alta, para coração, para diabetes, que faça dar a disfunção erétil. Porque as pessoas falam assim, ah, não, vou parar de tomar, porque depois que eu comecei a tomar esse remédio aqui para pressão, comecei a ter dificuldade aqui na cama. Daí o cara para, aí aumenta a pressão, e o que acontece com a função sexual? Piora, entendeu? Então não tem nenhuma relação direta. Pelo contrário, se você não utilizar essas medicações e não controlar essas doenças, o problema vai aumentar.
1: E a medicação que seria utilizada para a disfunção, uhum. ela pode ser inserida na vida desse homem que lida uhum. com essas doenças?
0: Pode, mas depende da situação. Porque aí precisa ter alguns critérios de forma de uso, de dosagens, de substâncias que podem ser usadas. Né? Por exemplo, no Instituto Homem, nós utilizamos fórmulas. Fórmulas que têm 15 a 20 substâncias. Então, essa dosagem é muito diferente de um homem para o outro. Porque cada ser humano é um universo, né? Uhum. Aí depende de medicações, depende de várias interações medicamentosas também, mas de forma geral, tranquilo, dá para fazer o tratamento sem problema nenhum, né? Nós tratamos mais de 60 mil, né, homens, inclusive com outros tipos de problema, até homens fazendo radioterapia, né? A quimioterapia que não, a gente pausa até terminar a quimio, porque a quimio é muito agressiva, né? Mas até homens, por exemplo, com insuficiência renal, por exemplo, que fazem hemodiálise, a gente manda a cartinha para o nefro. A gente tem esse cuidado também, né, de fazer essas referências, contrarreferências, essas cartinhas, mas a gente consegue tratar com segurança, sim.
1: A questão hormonal, doutor, como é que ela interfere também no desempenho sexual, né? Uhum. Porque muita gente escuta falar, o nível de testosterona, a gente precisa olhar como está isso.
0: Uhum. A testosterona é o hormônio mais importante do homem. Então, na parte da primeira infância, na infância e na juventude, ela é responsável pelo homem desenvolver todas as características masculinas. Depois disso, existe um pico em torno dos 20, 20 e poucos anos de testosterona, e com 30 anos começa a diminuir isso. Tá, então, Marcos, nós dois estamos já passamos dessa fase aí. E aí começa a diminuir o nível naturalmente de testosterona. Claro que esse nível precisa baixar, mas não muito, né? Quando baixa além do normal, aí a gente chama de hipogonadismo, né? Mas no nome mais popular, andropausa. Uhum. Né? Que aí tem uma testosterona abaixo do que a gente considera normal e tem vários efeitos disso. Por exemplo, diminuição da força muscular, diminuição da cognição, sabe? Diminuição até do humor, piora do humor, às vezes o homem fica mais irritado. Também diminui disposição para tudo.
1: Seria o que a gente vivencia no universo feminino como o climatério, a menopausa.
0: Exatamente, é. Só que a menopausa é algo que acontece abruptamente, né, geralmente. Abruptamente, que eu digo, em questão de meses, a mulher acaba perdendo a função ovariana, né, de alguns hormônios que acabam causando a menopausa. O homem não. É ao longo de décadas. Isso vai caindo, caindo, caindo, e o homem não vai percebendo. Mas interfere. Claro que também vai afetar na função sexual também. Então, um dos efeitos da andropausa é a disfunção erétil, diminuição de libido. Então, é muito importante o homem saber quanto que está a sua testosterona. Somente depois do Covid. O Covid também foi algo que, já após vários estudos, já se comprovou que o contato com o vírus diminuiu os níveis de testosterona nos homens no mundo todo. E hoje existe uma pandemia silenciosa do hipogonadismo. Eu falo isso no mundo todo porque eu sou membro da Sociedade Internacional para Medicina Sexual, eu participo de alguns comitês representando o Brasil lá, e eu vejo que não é algo só aqui do Brasil. No mundo todo, os colegas estão vendo que os níveis de testosterona estão baixando alarmantemente. Então, precisa saber quanto que está, precisa regular isso e corrigir da forma correta também, né, Michelle? Exato. Infelizmente, nós sabemos que a maioria dos homens também, assim como a tadalafila, né, estão fazendo uso da reposição, nem é considerado reposição de testosterona, essas injeções de testosterona, né, com personal trainer, na academia, um amigo indica, e ele vai aplicando de forma muito perigosa. Aí uma coisa que era para ser boa, que é a reposição de testosterona, se torna algo muito prejudicial para o corpo humano. Muito.
1: E doutor, o senhor falou para a gente da pílula, da tadalafila, falou para a gente da reposição de testosterona, mas que outras ferramentas estão disponíveis para o tratamento da disfunção nesse universo masculino?
0: Tem muita coisa nova, Michele. Nós agora estamos implantando, nos próximos meses a gente está implantando, já existe um centro de pesquisas em medicina sexual masculina. É um órgão vinculado ao Instituto Homem. Nós temos aí 7 colegas médicos que trabalham nesse centro. Para quê? Para a gente sempre estar atualizado. Para a gente sempre estar à frente do que existe de mais moderno para tratar essas disfunções sexuais. Um tratamento que é um método inovador e que tem sido muito celebrado no mundo todo é a terapia de ondas, por exemplo. É um aparelho que emite ondas eletromagnéticas de baixa intensidade, e essas ondas estimulam o crescimento de novas artérias dentro do pênis. Essas artérias novas, isso se chama neoangiogênese. E aí essas artérias novas que vão nascendo, elas vão nascendo sem entupimento nenhum, né? E aí tem um benefício que muitas vezes acompanha o homem durante 5, 10 anos, de acordo com os estudos que estão sendo feitos aí no mundo, e está sendo um fator bem interessante. Nós utilizamos também no Instituto também, e tem tido resultados interessantes, até para ejaculação precoce também. A gente utiliza também a terapia de ondas com resultados 30% melhores do que só medicamentosos.
1: A gente está falando do Instituto do Homem e ele foi inaugurado dia 16, aqui ontem, em Cuiabá, ontem, conhecido como quinta-feira, né? Onde está o Instituto do Homem, doutor? E para quem está nos ouvindo, que agora derrubou um pouquinho, né, das barreiras do preconceito, desse tabu, e que precisa buscar ajuda, onde fica o Instituto, de que maneira funciona?
0: É, assim, ó, o Instituto aqui fica na região central, em Cuiabá. A gente tem um projeto ambicioso de ajudar todos os homens do Brasil, de conseguir difundir isso, levar essa bandeira da medicina sexual para o máximo de pessoas possível. E nesse processo, com certeza, Cuiabá não podia faltar. Então a gente tem a gente teve uma surpresa muito boa aqui, a semana toda cheia. Essa semana inauguramos ontem com agenda lotada, hoje também agenda lotada, e isso mostra que o homem, né, mato-grossense, ele quer se tratar, ele precisa se tratar, e ele estava esperando só uma oportunidade para isso. E eu estou falando aqui também com todas as mulheres que estão ouvindo, porque uns 30% a 40% dos contatos que nós recebemos no nosso 0800 não é de homens, tá, Michele?
1: São as parceiras,
0: com,
1: né?
0: Com certeza, porque quem agenda consulta médica não é homem, geralmente, né? A mulher agenda e manda o cara lá. Fala assim, vai lá e resolve, né, e previne, e se cuida, porque às vezes nem é algo que a mulher valoriza tanto igual a gente. Né, a saúde sexual, geralmente, tá, tem as exceções, claro, é mais valorizada, né, pelo homem, geralmente. Mas a mulher fala assim, eu vou agendar porque eu sei da importância que isso tem para ele. E vão juntas, inclusive. Lá nós temos as cabines individuais. Então, não é uma sala conjunta que fica todo mundo, igual que você vai no dentista, no cardiologista. São cabines individuais, onde o homem é muito preservado, muito protegido. Existe um sigilo total e absoluto. Quando o pessoal da rádio vai lá visitar, eles ficam felizes, falam assim, nossa, a gente fala lá na rádio, mas a gente vem aqui fala, e vê que é verdade mesmo, porque realmente a gente cuida muito desse homem. Temos assim esses acompanhamentos junto com o casal, quando a esposa vai junto, quando a parceira vai. Nós temos uma expectativa muito, muito boa aqui em Cuiabá. Esse início já deixou a gente bem animado e com certeza a gente vai ajudar muitos casais, muitas famílias aqui da região.
1: É isso, doutor Flávio, muito obrigada pelas informações aqui no Jornal da Cultura. Que os homens olhem para a saúde como uma necessidade de acompanhamento, de prevenção, e procurem o Instituto do Homem caso esse problema também já esteja instalado, né?
0: É claro, é uma oportunidade. Os estudos dizem que o homem espera em torno de 10 anos para procurar ajuda nessa área. E em 10 anos ele perdeu muita coisa. Autoestima foi só o começo, mas ele perdeu capacidade de liderança, ele perdeu paciência no trânsito, ele perdeu criatividade no trabalho, ele perdeu, às vezes, um diálogo com a esposa por causa disso. Então, perdeu o casamento, perdeu a empresa, né? Mas o importante é procurar ajuda sempre, porque tem solução, tem tratamentos efetivos. Claro que cura nenhum médico oferece, né? Você vai no oftalmologista, você vai no ortopedista, você vai no cardiologista, não dá cura, mas tem tratamentos, e tratamentos eficazes e seguros. Gente, eu quero agradecer a oportunidade de estar falando aqui com toda a audiência da Rádio Cultura, e isso mostra que realmente vocês estão muito preocupados com a prestação de serviço, com a informação de qualidade para os ouvintes de vocês. Obrigado, Michele. Obrigado a todo mundo. Até a próxima, se Deus quiser.
1: Esse foi o fundador e CEO do Instituto Homem, doutor Flávio Machado, que conversou com a gente aqui na 90.7 nessa manhã. 8 horas, 44 minutos, intervalo, a gente volta já.
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0: Agora são 8 horas 49 minutos, a gente está de volta com o Jornal da Cultura e a gente faz um giro pelo nosso noticiário local, porque ontem foi dia quente na Câmara Municipal de Cuiabá de novo, né? A Câmara Municipal barrou a aprovação em segunda votação do projeto de lei de diretrizes orçamentárias, a LDO, para o exercício de 2027. Ela estabelece as metas e prioridades da administração pública para o próximo exercício, servindo como base para a elaboração da lei orçamentária anual. Foram 12 votos favoráveis e 8 contrários, sendo que seriam necessários pelo menos 14 votos para aprovação. E você escuta agora a presidente da Câmara Municipal, Paula Calil, falando sobre essa questão.
1: Temos um grupo, hoje nós somos, a Câmara ela está com grupos distintos, né? Isso é um fato, que está unido em prol de fazer a mesa diretora para o próximo biênio. Eu penso que matérias que são de interesse da população, nós deveríamos apreciar de acordo com o que é melhor para Cuiabá. Um fato como esse que aconteceu hoje, quem perde? Quem perde é a população cuiabana. E não era isso que nós queríamos. Desde o primeiro momento a gente vem buscando discutir, vem se reunindo para que a gente consiga ocorra um consenso. Mas hoje nós não temos esse consenso. Na Câmara, a prova está aí, esse é o resultado da votação de hoje. Vereadora Baixinha não votou, o vereador Dilemário não estava presente no plenário. Pode alegar, estava convocada para as 14 horas, mas nós entramos num consenso de voltar depois de 30 minutos. E assim nós fizemos, não foi nenhum minuto, não voltamos antes do tempo. Então, todos sabiam, porque foi falado em plenário lá no término.
2: A senhora disse que quem perde é a população, mas a população sim. Perde no momento quando escolhe o Abílio, porque ele que é o gestor.
1: Não, a população perde quando matérias que são importantes para o município de Cuiabá deixam de ser apreciadas. Agora nós temos que ver como que vai ser a lei de diretriz orçamentária, qual será os caminhos que nós vamos seguir.
0: Quem também se pronunciou a respeito desse episódio envolvendo a apreciação da LDO foi a vereadora Michele Alencar, que disse que a população merece respeito.
3: Vereadores da base se retiram todo para não discutir a LDO. Lei de diretrizes orçamentárias. Todo o orçamento de Cuiabá está sendo discutido agora e os vereadores não estão aqui. Eu fiz críticas à LDO e votei sim, porque eu nunca votei não na LDO. Eu nunca votei não quando era Emanuel Pinheiro e eu não vou votar não agora que é o prefeito Abílio. Eu vou ser coerente com aquilo que eu sempre defendi. Sempre pontuei muitos e antes ainda mais inúmeros pontos negativos. Agora pontuei inúmeros pontos negativos.
4: Acabou o
3: quórum. É porque, na verdade, ninguém quer discutir LDO, né, gente? Ninguém quer discutir LDO. Aí depois vem o vereador falar aqui que tem só discurso. Misericórdia, gente. Se a gente não souber que o plenário é pra gente discutir, então o que a gente tá fazendo aqui? Não tem lógica a gente estar aqui se a peça mais importante do município, os vereadores da base, se retiram todo para não discutir a LDO. Só tem o Cezinha Nascimento aqui, o único vereador da base. Não, muito triste. A resposta que a gente dá para a população é o que de fato importa aqui. Eu quero registrar até quem está aqui, os guerreiros aqui. Eu, vereadora Maísa, Paula, Catiúcia, Daniel, Ilditax, Mara, Dízimo, Baixinho, Cezinha Nascimento. População, esses são os vereadores que querem discutir aquilo que vai impactar na sua vida. Lei de diretrizes orçamentárias. Todo o orçamento de Cuiabá está sendo discutido agora e os vereadores não estão aqui. Então eles querem discutir só mesa, eles não querem discutir o que impacta para Cuiabá.
0: Então tá aí o pronunciamento da vereadora Michele Alencar, que criticou essa questão da interferência que a disputa pela mesa diretora tem provocado no dia a dia da casa. E a presidente da Câmara, a vereadora Paula Calil, afirmou que a base de apoio formada para conduzir os trabalhos do Legislativo está machucada depois da rejeição do projeto da LDO.
5: Dá para dizer que a base da vida também está arranhada?
1: Está machucada, né? Hoje nós tivemos a apreciação em segunda fase da LDO, Lei de Diretrizes Orçamentárias, e nós não tivemos hoje o quórum de maioria absoluta, que são necessários 14 votos, para que esse projeto fosse aprovado na casa. Nós temos alguns vereadores que justificaram a ausência, né, no início da sessão. E tivemos vereador em plenário que não votou, nem se absteve, não deu o seu voto. E aí ficou uma votação de 12, né? 12? 12 a 8, né? 12 sim e 8 não. É importante nós colocarmos que a LDO chegou aqui no dia 29 de maio, foi dado ciência aos vereadores e às vereadoras no dia 9 de junho, né? Aí eles tiveram esse período para poder inserir as emendas à LDO. Passou pela comissão de fiscalização e depois comissão pela CCJ. Nós tivemos duas audiências públicas que foram organizadas pelo presidente da Comissão de Fiscalização e Acompanhamento da Execução Orçamentária, vereador Hilde Taques. Correu tudo dentro da legalidade, trâmite todo dentro da legalidade. Na quinta-feira passada, nós tivemos uma extraordinária, onde foi apreciada a fase de pareceres, né? E hoje nós estaríamos na segunda fase.
0: Então, para a gente fechar esse assunto e depois eu explicar um pouquinho para o ouvinte da cultura, o prefeito Abílio Brunini se pronunciou depois desse posicionamento da Câmara, dizendo que o que houve ali foi uma retaliação política dos parlamentares à sua atitude perante a eleição da mesa diretora. Para ele, o projeto virou refém de interesses individuais dos vereadores que disputam o comando do parlamento.
4: Por causa dessa discussão da mesa diretora. Vereadores estão votando contra o bom senso, contra a realidade dos fatos, simplesmente por polarização política. Eles não estão me prejudicando. Eu, como prefeito, não estou sendo prejudicado. Quem que fica prejudicado? É a população, pô. A população que está sem diretrizes orçamentárias agora, é a população que fica sem um plano diretor aprovado, é a população que fica sem a lei de ocupação do solo atualizado. Não é o prefeito Abílio que fica prejudicado. Eu não fico prejudicado em nada. Meu mandato segue, eu continuo trabalhando. Eu vou continuar executando o orçamento do município, eu vou continuar fazendo meu papel. Infelizmente, eles que não...
0: Então, o prefeito Abílio disse, né, que ele não é o prejudicado, prejudicada é a população cuiabana. E o que ocasionou todo esse cenário que acabou culminando na reprovação da LDO ou na não aprovação da LDO? Lembra que ontem, aqui no Jornal da Cultura, eu disse que o regimento interno não seria pautado na Câmara porque havia uma nova decisão judicial, uma liminar que foi buscada pelo vereador Marcos Brito, que impediu a votação do regimento? Então, essa decisão judicial fez com que o vereador Dilemar Alencar anunciasse nessa quinta-feira que estava rompido o acordo estabelecido com a vereadora Paula Calil, quando ele e a vereadora Bastinha Giraldelli se integraram ao grupo para apoiar Paula, e se ela não conseguisse mudar o regimento, ele se tornaria o candidato na disputa à mesa diretora. Mas, com esse desvio, né, buscando a via judicial, Dilemário retomou o seu projeto e você escuta o vereador agora.
6: O entendimento de até essa data, dia 16... Caso a vereadora Paula Calil alcançasse os 18 votos necessários, eu e a vereadora Baixinha Giraldelli passaria a apoiar a candidatura à reeleição da vereadora Paula Calil. Mas nós estamos impedidos de votar devido a essa decisão judicial. Então chegou o tempo, o prazo do dia 16... Nós não temos como saber se a vereadora Paula Calil pode ter 18 votos e o grupo do vereador Dilemário passar a apoiá-la, ou se ela não vai ter. Então esse prazo do dia 16 é hoje. E aí eu quero comunicar à população de Cuiabá, à imprensa, que restabeleço a minha candidatura a presidente da Câmara Municipal. Mesa diretora tem que ser resolvido internamente, entre os 27 vereadores. Como não foi possível, por força judicial, ter esse entendimento hoje, com esse marco temporal do dia 16, portanto, volta a ter 3 candidatos a presidente aqui na Câmara Municipal.
0: E também se pronunciou a vereadora Baixinha Giraldelli, que é companheira de Dilemar e disse que morre abraçada com ele, mas não deixa de apoiá-lo nesse projeto. Já que ele retomou a sua candidatura, ela segue nesse apoio. Você escuta a vereadora Baixinha Giraldelli agora.
7: Meu mais profundo repúdio à forma como esse processo foi conduzido. Havia um acordo firmado entre os 14 parlamentares que votaram que ia acontecer hoje, no dia 16. Palavra dada deveria ser cumprida e respeitada. A confiança entre os vereadores é um dos pilares mais importantes dessa casa. E quando um acordo é descumprido de forma silenciosa, sem diálogo e transparência, não é apenas um parlamentar que é desrespeitado, mas todas a instituição e a população, que espera serenidade dos seus representantes que estão aqui nessa casa. Não estou questionando o direito de cada um defender seu posicionamento. O que eu repúdio é o descumprimento de um compromisso assumido. A política tem que ser construída com diálogo, lealdade e respeito, não com decisões tomadas na calada, surpreendendo aqueles que confiaram no acordo estabelecido. Que essa situação sirva de reflexão para todos nós. O acordo político deve ser honrado. Quando isso não acontece, quem perde é a democracia, principalmente a população cuiabana. Deus esteve sempre do meu lado. Por isso, continuarei lutando pelo meu povo que me elegeu. Essa casa existe para defender o interesse público. O nosso compromisso deve ser com a cidade. O meu compromisso continua sendo o mesmo: falar a verdade, estar com a população. E quero deixar claro, continuarei com você, Dilemar, que é candidato, porque minha palavra não muda. Hoje conversamos, você falou que continua candidato. Estou com você, morro com você, abraçado. Porque palavra não se muda. A minha, até a tua última decisão, estou com você. Se você vai continuar, você é candidato, estou com você, porque eu não mudo minha palavra.
0: Só para a gente fechar esse assunto, né? Eram necessários 14 votos para que a LDO fosse aprovada. Só houve 12 votos. E Baixinha Giraldelli e Dilemar Alencar, que até então estavam na base, se abstiveram de votar. Não votaram. Se os dois tivessem votado, essa matéria teria sido aprovada na Câmara Municipal. Quem também não votou? Sargento Joelson, Maria Valone, Chico 2000, Eduardo Magalhães. Vereadores que estão naquele grupo, alguns desses vereadores estão naquele grupo de 6 que foram excluídos do grupo de WhatsApp, que é conduzido pelo prefeito. E a Baixinha e o Dilemário também foram excluídos do grupo no dia de ontem. Então fica aí um retrato de como está essa crise entre Câmara Municipal e Prefeitura de Cuiabá em razão da disputa da mesa diretora. E agora são 9:03, a gente encerra o programa de hoje, agradecendo a sua companhia. Muito obrigada por ter ficado essa manhã com a gente. A nossa escolha para encerrar o programa é O Silêncio das Estrelas, de Lenine. Desejo a você um excelente fim de semana. Na segunda-feira, tô de volta, 7 da manhã, esperando mais uma vez contar com a sua companhia. E hoje, 4 da tarde, na TV Pantanal, tem Papo com Ela. Passa um pouquinho de tempo mais comigo, vai conferir essa produção lá na TV Pantanal. Excelente fim de semana e até segunda.

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2: Bom dia, Cuiabá. Bom dia, VG. Bom dia, Mato Grosso maravilhoso. Seja bem-vindo à Cultura FM 90.7. Você seja muito bem-vinda. Você seja muito bem-vindo. Sexta-feira, 17 de julho de 2026. Temperatura gostosa, 32 graus. Umidade relativa do ar, 52%. Coordenação é do Lennon Franz, a programação é do Beto Silva, direção-geral Dorileu Leal. E você também pode participar das promoções, daqui a pouquinho eu já conto pra você quais são, tem mais promoção pra você. Sinta o som na rádio oficial do Flashback. E se de repente você quiser ouvir aquela música que marcou aquele momento especial na sua vida, ou simplesmente para você lembrar e viajar, o WhatsApp aqui do estúdio é o 999-87-2339. Vai ser um prazer atender você. Vamos começar com a banda austríaca Opus. Essa canção aqui ficou ainda mais eternizada no futebol quando o craque Diego Maradona fez um aquecimento lendário e coreografado ao som dela pelo Napoli de 89.

0: Can Be Now com Man at Work, Metamorfose Ambulante, Raul Seixas e Freedom, George Michael. Terminam hoje as inscrições para o FIES.
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0: O prazo para se inscrever no FIES referente ao segundo semestre de 2026 se encerra nesta sexta-feira. Quem tem interesse em concorrer a uma vaga precisa realizar a inscrição pelo Portal Único de Acesso ao Ensino Superior. De acordo com o MEC, cerca de 44,9 mil vagas serão ofertadas na edição. Mas atenção, diferentemente do ProUni, o programa não oferece bolsas de estudo e sim um empréstimo. E depois de concluir a graduação, o candidato deverá quitar a dívida em parcelas proporcionais à sua renda. Podem se inscrever os candidatos que tenham participado do Enem a partir da edição de 2010, ter obtido média igual ou maior que 450 pontos, considerando as 5 provas, não ter tirado nota zero na prova de redação, ter renda bruta familiar mensal per capita de até 3 salários mínimos, 4.863 em 2026. Metade das vagas do processo seletivo é reservada para candidatos com renda familiar per capita de até meio salário mínimo, R$ 810,50, que estejam com o cadastro ativo no

0: Rádio Único. É o chamado FIES Social. O resultado vai ser divulgado no dia 30 de julho. Redação, Thalita Rocha.
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0: Skank Acima do Sol, e o A Mais Best Friend com Queen também, How Long, Information Society. A gente vai para um rápido intervalo, voltamos já já. 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
0: 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E a hora certa na Cultura FM.

0: Zucco, Lolo Santos e Complicated Avril Lavigne. O projeto Viva o Seu Bairro visita os moradores do bairro Novo Horizonte em Cuiabá neste sábado. 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
2: A hora tá passando rápido demais. Sexta-feira, 17 de julho de 2026. Eu sou Mila Rizzi, tô junto com você até as duas. Lembrando que já, a partir do meio-dia, tem os clássicos da cultura. Temperatura 33 graus, umidade relativa do ar 45%. Vamos abrir essa segunda hora do Nova Manhã. E ao contrário das canções românticas tradicionais desse grupo aqui, essa faixa traz uma forte pegada de crítica política e existencial, disfarçada em uma melodia pop dançante. Para você curtir, Her Like a Will, de Herman Lee, lançada em 1990, Cultura FM.

0: 33 vagas e salários de até 14,9 mil.
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0: O Instituto Federal de Mato Grosso publicou editais para concurso público com 43 vagas destinadas aos cargos de professor do ensino básico, técnico e tecnológico e também técnico administrativo em educação. As inscrições começam dia 20 de julho e devem ser feitas exclusivamente pelo site oficial do processo seletivo. Para o cargo de docente são ofertadas 21 vagas com inscrições abertas até o dia 3 de agosto. Já para técnico administrativo, são 22 vagas com prazo de inscrição de até 10 de agosto. A solicitação de isenção da taxa poderá ser feita entre os dias 20 e 22 de julho. Os cargos possuem jornada de 40 horas semanais, sendo que para professores o regime será de dedicação exclusiva. A remuneração inicial para docentes, incluindo auxílio alimentação, é de R$ 7.589 para os candidatos com graduação, com a retribuição por titulação. O valor pode chegar a R$ 14.945 para profissionais com doutorado. Os editais completos, cronogramas e demais informações do concurso estão disponíveis no portal de seleções do IFMT, seletivo.ifmt.edu.br. Redação, Thalita Rocha.
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11:18, um bom dia pra você, Kylie Minogue, The Locomotion, música de 87. Meninos e meninas com a Legião Urbana e também a Les Kiss, Pearl Jam. E FMT abre concursos com 40.

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0: 11h41, Cultura FM 90.7, a sua melhor companhia. 24 horas, o melhor do flashback nacional e internacional. Calma, Camila, Culture Club. Palpite com a Vanessa Rangel e também Rivers of Babylon, Bonnie M.
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0: On Bonnie M.
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4: 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E a hora certa na Cultura FM. 11h43. 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

7, que de abelha, Alice não escreva aquela carta de amor. Breathless com The Course. Nova manhã, indo embora, volta na segunda-feira a partir das 10 horas da manhã. Rapidíssimo intervalo, porque vem aí a trilha sonora da sua tarde de sexta-feira, porque vem aí os

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3: Pontualmente meio-dia. Seja bem-vindo à Cultura FM. A partir de agora nós vamos fazer uma verdadeira viagem com 2 horas de clássicos para você. Tarde belíssima dessa sexta-feira, 17 de julho de 2026. Eu sou Mila Rizzi, juntinho com você até as 2. Coordenação é do Leno Franz, a programação é do Beto Silva, direção geral Dorileu Leal. 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Agora sim, vamos começar os clássicos da cultura. Temperatura 33 graus. Vamos começar com a rainha da disco music, Donna Summer. I Love You, um dos hinos mais românticos e contagiantes de Donna, lançado originalmente em 77 como parte do aclamado álbum conceitual Once Upon a Time. O álbum, onde a música nasceu, conta com a história inspirada no clássico da Cinderela, dividida em 4 atos. I Love You representa o clímax dessa história, celebrando o momento exato em que duas pessoas finalmente se encontram e declaram o seu amor. Que isso, hein? Se você encontrar alguém que ama muito, nunca deixe ir. Segure firme e diga essas 3 palavrinhas. I love you. Eu te amo.

0: Kate Bush, Wuthering Heights, música de 78, Esquece Vem, Nico Rezende, Love Arise Century. E agora vamos falar de futebol, Copa do Mundo e Brasileirão.
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0: A Copa do Mundo de 2026 está chegando ao fim. Neste sábado, a disputa pelo terceiro lugar colocará frente a frente França e Inglaterra, duas seleções que ficaram pelo caminho nas semifinais e agora buscam encerrar a campanha com a medalha de bronze. A bola rola a partir das 17 horas, horário de Mato Grosso e Miami. No domingo acontece a grande final. A Argentina vai em busca do tetracampeonato e de quebra o bicampeonato consecutivo. Para isso, terá que enfrentar a Espanha, que também busca seu segundo título mundial e que sofreu apenas um gol no caminho até a final. Caso seja campeã sem levar gols, a Espanha será de forma isolada a seleção que levantou o troféu, sendo menos vazada em todos os tempos. As equipes entram em campo às 15 horas no MetLife Stadium em New Jersey. Nesta quinta-feira, teve início a 19ª rodada do Brasileirão. O Vitória superou o Vasco por 1-0 no Barradão, enquanto o Botafogo bateu o Santos por 2-1. Hoje entram em campo Fluminense e Bragantino e Mirassol e Grêmio, ambas às 19 horas, válidas também pela 19ª rodada. Antes, às 18h30, tem Bahia e Chapecoense num jogo atrasado da 4ª rodada. Redação Thalita Rocha.
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4: Meio-dia e 24, ótima tarde desta sexta-feira, dando sequência aos clássicos. Vamos abrir essa sequência aqui com um dos maiores sucessos do Black Sabbath, lançado em 1972. Estou falando de Changes, que é uma das letras mais melancólicas e vulneráveis do Black Sabbath. E ela descreve, né, a dor profunda, o isolamento e a sensação de perda que acompanha o fim de um relacionamento amoroso de longa data. Embora o baixista Geezer Butler tenha escrito as palavras, Oz Osborne colocou tanta alma na interpretação que muitas pessoas achavam que a música era sobre a vida dele. I feel unhappy, I feel so sad. I've lost the best friend that I ever had. Estou infeliz, estou tão triste, perdi a melhor amiga que já tive.

Meio-dia e 40, ótima tarde pra você. Lanterna dos Afogados, de 89, com Paralamas do Sucesso, Hard to Say I'm Sorry, do Chicago, e Changes com Black Sabbath. A gente vai pro rapidíssimo intervalo. Voltamos já já com muito mais pra você. 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

ótima tarde para você que tá no trânsito, curtindo os clássicos da cultura. Prazer enorme estar na sua companhia. Vamos abrir essa sequência com Against the Wall, Take a Look at Me Now, uma das baladas mais icônicas de todos os tempos, lançada por Phil Collins em 84. Escrita originalmente para o filme homônimo, lançado no Brasil como Paixões Violentas, a canção se tornou o primeiro single solo de Collins a atingir o topo das paradas dos Estados Unidos, a Billboard Hot 100, consolidando como o mestre definitivo das músicas de término de relacionamento. Embora tenha ficado mundialmente famosa pela trilha sonora do longa-metragem, a canção nasceu de um sofrimento real, profundamente pessoal, do próprio Phil. A letra capta o sentimento de vazio absoluto e a esperança desesperada de reatar, mesmo sabendo que as chances são quase nulas, contra todas as probabilidades. Uma composição musicalmente perfeita. So take a look at me now. Well, there's just an empty space, and there's nothing left here to remind me, just the memory of your face. Maravilhosa. Então, olhe para mim agora. Bem, há apenas um espaço vazio, e não restou nada aqui para me lembrar. Apenas a memória do seu rosto. De uma elegância, linda demais.

Boston More Than a Feeling, essa tal felicidade com Tim Maia e Easy Commodores. 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Daqui a pouquinho, no final dos clássicos, tem sorteio para você.

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4: Uma hora mais seis minutinhos. Tarde maravilhosa dessa sexta-feira, 17 de julho de 2026. Temperatura gostosa, 34 graus, umidade relativa do ar, 39%. Bora dando sequência aos clássicos. Eu vou juntinho com você até as duas. Mamma Mia é um hino definitivo que transformou o ABBA em um fenômeno global. Lançada em 75 como parte do terceiro álbum de estúdio do quarteto sueco, a canção combina um arranjo pop inovador com uma letra sobre a clássica dor de cabeça de não conseguir desapegar de um antigo amor. A introdução inconfundível de Mamma Mia, que gruda na cabeça parecendo chiclete, foi um feliz acidente no estúdio. O músico Benny Anderson encontrou um marimbafone de madeira, um tipo de xilofone, no estúdio de gravação e decidiu experimentar. O som percussivo e brilhante do instrumento deu à música uma identidade única que dita todo o ritmo alegre da faixa. Maravilhosa, né? A expressão italiana Mamma Mia! Uma exclamação de surpresa ou espanto é usada aqui para descrever a reação de alguém que jura que superou o ex, mas

0: 1h23 na Cultura. All for Love, música de 85 do Jimmy Cliff. Anjo, Roupa Nova e Classic com Adrian Gervais. Propagandas de bets terão alerta de risco a partir desta sexta.
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0: Começam a valer a partir de hoje as novas regras para a publicidade das apostas online, as chamadas bets. Segundo a determinação, as plataformas terão de exibir uma advertência do Ministério da Fazenda sobre os riscos relacionados à dependência dos jogos, semelhantes à que estão estampadas nas carteiras de cigarro e também propagandas de bebidas alcoólicas. As empresas deverão escolher uma das três frases. O Ministério da Fazenda adverte: aposta pode causar dependência. Apostar faz você perder dinheiro. Ou aposta não é investimento. As cláusulas de advertência deverão sempre estar na horizontal, serem claras, legíveis e proporcionar ao restante da ação de comunicação e de publicidade. Em caso de descumprimento das regras, as penalidades poderão ser multa, que pode chegar a 20% do faturamento da empresa, perda da licença por 180 dias e, em casos mais graves, a cassação da outorga. O teto da multa é de 14 milhões. Os meios de comunicação estão proibidos de divulgar empresas sem autorização para operar no mercado nacional. A medida estabelece também a restrição sobre a participação de comentaristas e especialistas na divulgação de apostas, ou seja, ficam proibidas publicidades que indiquem opiniões técnicas, estratégias ou análises sobre eventos esportivos capazes de induzir ou influenciar a realização de apostas de cota fixa em determinado evento ou mercado. Redação Thalita Rocha.
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1h29 na Cultura, tarde maravilhosa para você que tá aí na sintonia, curtindo os clássicos. Beautiful do Marillion, do álbum Afraid of Sunlight, de 95, é uma balada emocional que critica o materialismo, pedindo que valorizemos a beleza e a fragilidade. Um tema que ganhou força no Brasil com a novela Cara e Coroa, onde a música fez parte da trilha sonora. A letra de Beautiful é um manifesto profundo sobre a perda da inocência e a autodestruição da sociedade. A palavra beautiful, belo, representa a pureza, a arte, a natureza e as pessoas genuínas, que acabam sendo esmagadas pelo cinismo e pelo materialismo do mundo moderno.

0: Ótima tarde para você. Bem que se quis, Marisa Monte, Without You, com Harry Nilsson. E o projeto Viva o Seu Bairro visita os moradores do bairro Novo Horizonte, em Cuiabá, neste sábado, dia 18. 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
3: 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E a hora certa na Cultura FM. 1h44.

Vamos abrir essa sequência dos clássicos com Captain Tennille, que foi uma das duplas pop mais famosas do mundo dos anos 70, formado pelo casal de músicos Daryl Dragon, The Captain, devido ao seu inseparável cap de marinheiro, e Tony Tennille. O duo vendeu milhões de discos e dominou as rádios americanas com um som pop romântico leve, extremamente cativante. O mega hit de 79 foi o segundo single da dupla a alcançar o primeiro lugar absoluto na parada americana Billboard Hot 100. A letra fala sobre o desejo profundo e a entrega total em um momento, né, de intimidade e paixão. Escrita pela própria Tony Tennille, a música é uma mensagem romântica, direta, sensual e ao mesmo tempo doce, sem espaço para joguinhos amorosos. A canção descreve aquela sensação que o toque, o beijo e a presença da pessoa amada são tão prazerosos que você não quer que o momento acabe nunca. A expressão do That To Me One More Time, faça isso comigo mais uma vez, é um pedido sussurrado para repetir esse gesto de carinho que traz tanta felicidade.

Cultura FM 90.7, Hey Jude, Kiko Zambianchi, Save Me Now com Andrew Donalds, clássicos indo embora, volta agora só na segunda-feira, a partir do meio-dia. 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O ganhador de hoje, ou melhor, a ganhadora de hoje, parabéns pra você, Aparecida do Carmo Rodrigo Fernandes. Final do telefone 1947. Aparecida, pode passar aqui na Cultura FM para você retirar o seu voucher e buscar o seu kit maravilhoso na Solução Cosméticos. 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Carlos Matos já tá chegando por aqui, vai te fazer companhia a partir de agora, mas antes, dá tempo ainda de você. Ele vai entrar atrasado, vai ficar bravo, viu? Mas olha, vai, tem que tocar essa aqui pra você, viu? Love Hurts, uma das baladas mais famosas e dolorosas, haja coração, viu? Da história do rock. A letra se destaca por quebrar totalmente a ilusão dos contos de fadas. Em vez de pintar o amor como algo puramente lindo e perfeito, ela expõe como uma força brutal e perigosa, capaz de quebrar pessoas emocionalmente. Love hurts, love scars. O amor machuca, o amor deixa cicatrizes. Clássica do Nazareth, de 74 para você. Fica com Deus, belíssima tarde, ótimo final de semana.

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A companhia da Mila Rizzi. A Milinha tá de volta no domingo à noite, no melhor do MPB aqui na Cultura FM, às 7 horas. Seu encontro com a Mila Rizzi no domingo, tá bom? Mas na segunda-feira, às 10 da manhã, no Nova Manhã, e também para você curtir a Milinha na segunda, 10 da manhã e ao meio-dia, nos clássicos da cultura, as mais belas e lindas canções no clássico, acompanhada aí da boa comunicação da Mila Rizzi em Hora de Almoço. Coisa boa! Onde quer que você esteja, tanto em Cuiabá quanto em Várzea Grande, amigos de perto, amigos de longe, mais próximos da gente através da internet, agradeço por demais pelo teu carinho, pela tua companhia, a tua audiência, culturafmcuiabá.com.br e também pelo aplicativo Rádios Rede Gazeta, nos aproximando sempre. Que coisa boa! Fique à vontade, tá? Para participar com Carlos. Cheguei, quem é que disse aqui? É a Siqueira. Oi, Siqueira. Excelente tarde para você. Obrigado pelo carinho. Obrigado pela companhia. O Marcos Antônio tá aqui também. Tem o carinho do Marcos, que curtiu aí. Hey Jude. Que coisa boa. Tamo junto, né? Clássicos da cultura FM é desse jeitinho, né? A Mila sempre traz uma que vai com certeza mexer lá na tua memória afetiva. Coisa boa. Quem é que chegou aqui agora comigo também? Oi, você é uma o quê? Joia rara. Você também, menina. É a Miriam Valéria. Oi, Miriam Valéria. Boa tarde pra ti. Seja bem-vinda. Quem mais? Deixa eu anunciar a anunciação. Oi, Suzana. Excelente tarde pra ti. Tamo junto. Sandro Carlos também chegou por aqui. Quem é que disse aqui? Boa tarde, Carlos. Na sintonia. Quem é que é? Cadê o nome? É o Alexandre Isidoro. Tô falando, as mensagens vão chegando. Fico feliz demais em saber que você tá aí do outro lado ligado com a gente. E para participar com Carlos é no 659-9987-2339. Coisa boa! Seja bem-vindo, seja bem-vinda. Bora começar o nosso Tarde Companhia, com a graça e a paz de Deus. Feliz da vida, sempre como sempre. Bora! A gente começa muito bem. Ken Laszlo, Hey Hey Guy, de 84. Boa! Aumenta! Essa é uma pedrada!

0: Essa é a Contorno FM, Banana Rama, 1983, Nana, Hey, Hey, Kiss Him Goodbye, 1983, ela é demais, Pepeu Gomes, passou também o Fernão Blondes e Ken Laszlo, abrindo o nosso Tarde e Companhia. Tudo de bom a você, obrigado pelo carinho, da companhia, da audiência, nessa tarde de quarta-feira. Que prazer ter a tua companhia. Quem é que tá aqui? É o Cassiano. Cassiano, ora tá em Cidrolândia, ora está lá no Amambaí, está na Mata do Jacinto. São bairros ligados lá a Campo Grande, né? Tá sempre com a gente, curtindo aqui a Cultura FM de Cuiabá, nos dando esse carinho da audiência na internet. Tudo de bom a você, amigo, que nos ouve aí nesse mundão afora, pelo culturafmcuiabá.com.br, também pelo aplicativo Rádios Rede Gazeta e também pelas demais plataformas de streams, né, de áudio, de rádio, que nos levam também. Sejam todos bem-vindos. Essa é a Cultura FM, estamos no Centro Geodésico da América do Sul para todo o planeta, através da internet. 65 é o nosso DDD 999872339 para você interagir aqui com a gente. O SJB tá na área também. Obrigado, tamo junto, TMJ. Valeu, garoto. Agora tem a informação, bora!
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0: O calor predomina em Cuiabá nessa sexta-feira. Quanto aí, quando os termômetros devem variar entre 25 e 34 graus. A previsão do Climatempo indica tempo firme, céu completamente limpo e nenhuma possibilidade de chover ao longo do dia. O destaque do dia é que é o índice de radiação ultravioleta, né, que permanece em nível extremo, exigindo aí cuidado com exposição ao sol. A tendência é de que o calor continue durante todo o fim de semana. No sábado, a mínima permanece entre 25 de mínima e a máxima, né, de 34 graus, com sol durante

0: todo o dia, céu aberto e sem previsão de chuva. Já no domingo, os termômetros podem atingir 35 graus. O cenário segue o mesmo, com tempo firme, céu sem nenhuma nuvens, né? Céu sem nuvens e previsão segue aí também sem chuva para o final de semana. Da redação, é a nossa Thalita Rocha quem trouxe aqui.
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A rádio que destrava sua memória afetiva o tempo todo. 2h31, a melô do Fiz Dois Gols chegando por aqui lá no ano de 1992. W, Please Don't Go.

0: Essa é a Rádio Cultura FM. E a versão aí de Sozinho, né? De Reflections of My Life, da banda Yahoo. Fala sobre a dor da solidão, da saudade e da reflexão após o fim de um relacionamento. O personagem relembra momentos vividos com a pessoa amada. Sente o vazio deixado pela ausência e procura forças para seguir em frente, né? Mesmo carregando lembranças que ainda machucam. A melodia melancólica, né? Reforça esse clima de nostalgia, tornando-se a canção um dos grandes sucessos românticos da banda nos anos 90. Yahoo, Sozinho, é uma releitura de Reflections of My Life. Você curtiu aqui no nosso Tarde e Companhia. Que coisa boa. Matou saudades, né, menina? A Miriam Valéria aumentou o volume lá. Tô falando aqui da música, ela já colocou aqui. Coisa boa, né? Maravilhosa. Eu vou pro intervalo, volto já já com muito mais.
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0: Boa tarde, 2h47.

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Um dos clássicos inesquecíveis aí do ano de 1984, Forever Young, do grupo Alphaville, fala sobre o sonho de viver intensamente, preservar aí a juventude e aproveitar cada momento da vida, né? Uma música que atravessou gerações e continua emocionando fãs no mundo inteiro, com sua mensagem de esperança e nostalgia. Forever Young, de 80.

0: lançada em 1997 no álbum O Amor Me Escolheu. Tudo por Nada é uma canção que fala sobre a dor de amar alguém que não corresponde aos mesmos sentimentos. A letra retrata a decepção de quem acreditou em falsas esperanças, fez planos para o futuro e no fim percebeu que dedicou tudo a um amor impossível. A música ficou muito conhecida por ser tema aí da abertura da novela Pérola Negra do SBT e uma versão, né? E é uma versão em português de My Heart Can Tell You No, de um sucesso do escocês Rod Stewart. Você conferiu aqui no nosso Tarde Companhia. A Antônia Tertuliana aumentou o volume e curtiu o Paulo Ricardo aqui na Cultura FM. Que coisa boa! O intervalo é rápido e eu volto já já!
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7, a rádio oficial do Flashback, lançada em 1975, Don't Leave Me This Way, é um dos maiores clássicos da soul e da disco music. Com vocal marcante de Ted Pendergrass, a canção fala sobre o desespero de quem implora para que a pessoa amada não vá embora. A intensidade da interpretação e o ritmo envolvente transformaram Don't Leave Me This Way

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0: O plenário do Senado aprovou na quarta-feira o projeto de lei que criminaliza o registro e a divulgação não autorizada de imagens que identifiquem vítimas de crimes ou acidentes, assim como imagens de cadáveres. O projeto, de autoria da deputada federal Laura Carneiro, do Rio de Janeiro, recebeu parecer favorável do senador Marcelo Castro, do Piauí. Como o texto foi aí alterado no Senado, a matéria retornará à Câmara, onde teve origem para a nova análise. A proposta altera o Código Civil para ampliar a proteção da honra e da imagem das vítimas. Também modifica o Código Penal para tipificar como crime a divulgação sem justa causa desse material. A redação é da Thalita Rocha.
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Ítalo Disco, que fez um estrondoso sucesso nas pistas aí dos anos 80. Mon Amour, do The Blank, chega e traz uma mensagem de amor e paixão, embalada por uma melodia marcante, cheia de nostalgia. Uma daquelas músicas que continuam fazendo parte da memória dos fãs do Flashback, dos amantes do Flashback, The Blank.

0: lançada em 1998, Fim de Tarde, é um dos maiores sucessos do Fat Family. A canção fala sobre a saudade e a vontade de reencontrar um grande amor, mostrando aí a expectativa e a esperança de reviver momentos especiais. Com uma interpretação marcante e harmonias vocais que viraram a marca do grupo, a música conquistou o Brasil e se tornou um clássico da música pop nacional. 1998, Fim de Tarde, com essa harmonia vocal maravilhosa do Fat Family no Tarde e Companhia. O intervalo é rápido e eu volto já já, não saia daí.
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5: Muito bem.

Um dos maiores hinos dos anos 80 chega agora no Tarde Companhia. O projeto Baltimore Tarzan Boy conquistou aí o mundo com a sua energia, com seu refrão inconfundível e um ritmo que até hoje anima qualquer pista de dança, hein? Um verdadeiro clássico do flashback e continua fazendo sucesso entre quem curte aí a música boa, entre quem curte música boa. Bora! Aumenta! 1985! Projeto Baltimore! Tarzan Boy!

0: Esse é Juan Luis Guerra, Romance Rosa, de 1991. Por onde andavas você em 1991? Eu sei muito bem por onde andavas. Ao som aqui de Romance Rosa com Juan Luis Guerra no ano de 1991. Mas essa é daquela série que eu não posso contar de jeito nenhum, a não ser dizer que foi maravilhoso ter vivido este momento com o nosso Juan Luis Guerra. Esse som maravilhoso, né? A música nos leva a lugar, ao exato lugar, né? Aquele momento vivido. Essa é a rádio que destrava sua memória afetiva o tempo todo. Como é que é? Botar um zíper aqui na minha boca. Fecha a boca, Carlos. Obrigado pelo carinho da companhia. Tamo junto. É, eu posso dizer que foi maravilhoso, incrível. Só mais nada. Ai, ai. Ó, bom intervalo, volto já já. Ó, é o seguinte. A partir de agora, eu quero te presentear com um par de convites para você curtir aí o Festival de Inverno. É a 39ª edição do nosso Festival de Inverno. Dia 23 tem Fernandinho e eu quero colocar você lá com acompanhante no camarote para curtir aí de pertinho esse showzaço de adoração, de engrandecimento do nome do nosso Senhor. Então você vai para o dia de estreia do nosso Festival de Inverno com o Fernandinho. Dia 23, você vai levar mais alguém contigo, tá? Você pode mandar aí. Diz aí, Carlos, eu quero curtir. Eu quero ir pra Chapada, quero curtir o show do Fernandinho. Por que que eu tô falando isso agora às 4? Porque o nosso programa do fim de tarde vai ser um pouquinho mais curto hoje, né? Então você já pode mandar o teu flashback também, por áudio, por texto. Pode mandar também aí, é por print, combinado? Então manda a partir de agora. E também diz aí que você quer muito curtir aí em Chapada dos Guimarães, o Festival de Inverno, com o Fernandinho. E eu quero te colocar lá, tá bom? Fique à vontade, estou aguardando a sua participação no 659-9987-2339.
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1: Muito bem, 4 e 6.

E como sempre, bom, o programa hoje, gente, estão me perguntando aqui, ele vai é um pouquinho mais curto, porque a equipe de ouro chega ali por perto de 15 para as 6 da tarde, e aí para Juventude e Cuiabá. Estarão trazendo as emoções desse jogão de bola aqui na Cultura FM, a equipe de ouro com Adelmo Alves, também aí com Oliveira Júnior, com César Augusto, Augusto César, eu sempre confundo, e também com a Jennifer Figueroa. 15 para as 6, eles chegam para trazer todas as emoções desse jogão de bola aqui na Cultura FM. Nosso programa fica mais encolhido, né? Então você já pode mandar o teu flashback desde agora e a gente vai rolar aí na abertura do programa. Enfim, 5 da tarde já começa a tocar o teu flashback. Você vai se inscrevendo, colocando o teu nome aqui na lista, porque tem esse par de convites para você curtir o show do Fernandinho em Chapada dos Guimarães. Beleza? Quero muito colocar você lá com o acompanhante no camarote para ficar bem pertinho, de um jeito nosso, mais gostoso, numa boa, para quem sempre participa com a gente aqui na Cultura FM, tá? Então manda aí, diz Carlos, eu quero curtir Chapada dos Guimarães com o Fernandinho, dia 23 agora, hein? E tem cada show também, né? Lá no nosso festival de inverno, você não faz ideia. E você já pode garantir o seu, combinado? Bora! Ó quem chega. 1989. Qual

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1: Muito bem, senhoras e senhores, você ligado na Cultura FM 90.7. Muito bem. Say You Be Mine, Christopher Cross, na programação aqui do nosso Tarde Companhia. Sonífera Ilha, Titãs, de 84. Mental Picture, com John Secada, de 94. A Beg Your Pardon, com Cocan, de 89. Deixa eu agradecer o carinho da visita que tive há pouco, né? Veio retirar presente, veio te retirar par de convites para curtir Chapada dos Guimarães, Festival de Inverno. O Israel Nolasco, tirando o presente da esposa Rosiana. Obrigado pelo carinho aqui. Conheci os seus filhos, né? A Isabela toda bela. E também o Enzo, que é vascaíno. Abraço para vocês, obrigado pelo carinho, pela visita. E o bate-papo aqui um pouco, né, um tanto quanto rápido, mas deu ali para trocar uma ideia e uma energia positiva. Obrigado, tá, gente, pelo carinho. Quando vir aqui na Joaquim Murtinho, próximo ao Dutrinha, nós estamos aqui. Se quiser parar, tomar um café também, é só chegar. Eu gosto muito, né, de receber. Então, portanto, fique à vontade para você chegar aqui, bater um papo com a gente, conhecer os nossos estúdios também. Tá certo? Muito bem. Ó, 659-9987-2339. Eu tenho um par de convites de camarote para você curtir o Fernandinho. Coloca o teu nome na lista aqui. Tá valendo, tá beleza? Quiser mandar um flashback também pra gente começar já o nosso fim de tarde. Hoje é mais curtinho, né? O Cultura Flashback. Então você já manda desde agora, já coloca o teu nome aqui na lista. Eu quero entregar esse par de convites de camarote pra você curtir o show do Fernandinho, dia 23, em Chapada dos Guimarães, no Festival de Inverno. Combinado? 659-9987-2339. Bora, tem informação? Vamos lá.
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1: Depois de décadas formado, apenas por números, o CNPJ passará a ter um novo formato no Brasil. A partir de 31 de julho, novas inscrições poderão combinar letras e números. O documento continuará com 14 caracteres, mas parte da sequência poderá incluir letras, ampliando a quantidade de combinações disponíveis. Durante a transição, os dois formatos serão aceitos normalmente. Isso significa que CNPJs apenas numéricos continuarão válidos por tempo indeterminado ao lado das

0: foi criado para ampliar as possibilidades de identificação e evitar aí o esgotamento dos números disponíveis nos próximos anos. A redação é da Thalita Rocha.
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0: Muito bem, agora 4h43. 1982, Baby I Need Your Love, Cal Carton, lançada lá no ano de 1981, essa canção, né? É uma releitura do Cal Carton para o clássico gravado originalmente pelo grupo The Four Tops. A canção fala sobre a necessidade de ter aí a pessoa amada por perto, expressando a saudade, o carinho e o desejo de reconquistar esse amor, né? Com uma interpretação marcante e um arranjo moderno para a época, a versão de Cal Carton tornou-se um grande sucesso mundial, tocando aí em todas as rádios. O que, que é isso? Que a gente traz aqui para matar a saudade, né? Muito bom. Vou pro intervalo, volto já com as últimas do programa Tarde e Companhia. Coloca aqui o teu nome na lista. Coloca. Fique à vontade. Quero te presentear com um par de convites de camarote para você curtir aí Chapada dos Guimarães no próximo dia 23 com o showzaço do Fernandinho, tá? Você vai ficar numa área lá totalmente reservada, bacaninha no camarote, presente aqui da Cultura FM numa boa. Combinado? Aguardando a tua participação, já manda aí, coloca aqui o teu nome na lista no 659-9987-2339. Diz: Carlos, eu quero curtir muito aí Chapada dos Guimarães, eu quero curtir o Fernandinho. Enfim, use a sua criatividade, tá? Nosso programa hoje é um pouquinho mais curto, né? Vamos até às 5h40 da tarde. Você já pode, inclusive, mandar o teu flashback aí para tocar aqui já na abertura do nosso Cultura Flashback. Quero muito trazer o teu flashback aqui já na abertura do programa. Manda por áudio, manda por texto e também pode fazer um print aí da tua banda com o teu cantor, com a música. Eu quero muito abrir o programa já com o teu flashback aqui no fim de tarde, vai!
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5: Boa tarde, agora 4h48.

Ahá, 1976, Hunting High and Low. Passou por aqui com Morten Hackert no vocal, né? Bom, é o seguinte, vou para um rápido intervalo, volto já já com o fim de tarde mais incrível do planeta, onde você faz a programação com a gente. Você já manda o teu áudio aí com o teu flashback, a tua mensagem também com a música. Pode mandar por print também, tá bom? Fique à vontade. Já já a gente traz aqui. E hoje o programa é um pouquinho mais curto.

tua mensagem também com a música. Pode mandar por print também, tá bom? Fique à vontade. Já, já a gente traz aqui. E hoje o programa é um pouquinho mais curto. Equipe de ouro aqui pra você. Daqui a pouquinho, comandando esse jogão de bola aqui na Cultura FM.

0: pode mandar por print também, tá bom? Fique à vontade. Já, já, a gente traz aqui. E hoje o programa é um pouquinho mais curto. Equipe de ouro aqui pra você. Daqui a pouquinho, comandando esse jogão de bola aqui na Cultura FM.
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0: Muito bem, estamos

Ai, ai, ai. Quase deu um pigarro aqui ao vivo. Tomar uma aguinha, né? Limpar aqui a garganta. 5:03, olá Cuiabá, Várzea Grande e todo o entorno. Amigos de perto, de longe, próximos da gente através da internet. Sabe que a partir de agora é você quem faz a programação, né? O programa é um pouquinho mais curto hoje, mas dá tempo para você fazer a programação. Já tem alguns flashbacks aqui de amigos que nos acompanham, que estão sempre ligados com a gente, que pediram e vão matar saudades aqui, eu garanto. Tá bom? Dá para eu tocar o teu flashback, sim. Mesmo que o programa seja um pouquinho mais curto hoje, dá para eu tocar a tua música e ainda você vira se dar muito bem. Levar um par de convites de camarote para curtir aí o Fernandinho em Chapada dos Guimarães. Nesse dia 23, abertura ali do Festival de Inverno, você vai curtir com alguém especial, numa boa, num camarote reservado para você. Curtir lá o show do Fernandinho, tá? É só mandar aqui, coloca o seu nome na lista, diz: Carlos, eu quero o par de convites. Não tem a necessidade de você mandar junto com a música, mas se você mandar junto com a música, fica melhor ainda, tá? Manda por áudio, por texto e também aí por print. Faz um print da tua banda, do teu cantor com a música. A Vivi pediu e diz que há dias que ela não ouve essa canção aqui, ó. Tudo bem, a gente então mata essa saudade. Recorda com você um bom momento vivido aqui, lá no ano de 1982. Bob

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1: Boa tarde, Carlos Matos. Tudo bom? Beleza? Gostaria de ouvir uma do Simple Red, For You Babies. Muito linda, viu? Relembrando aí tempo de criança aí, noveleira, aquela época. Hoje é o São Batista aqui do Caxias, Cuiabá. 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

7, toda forma de amor com Lulu Santos. Be My Lover, Labouche, lá do ano de 1995. Recebi uma mensagem aqui dizendo pra mim que

0: 99987-2339. Tem par de convites de camarote ainda para você curtir o Fernandinho na abertura do Festival de Inverno em Chapada dos Guimarães, tá? Já no próximo bloco vou te presentear, dá tempo, acredite, pode ser seu esse par de convites aqui. É só colocar o teu nome na lista, tá bom? Diz aí, Carlos, eu quero. Vou curtir Chapada, o show do Fernandinho. Aí eu vou identificar que você quer ir. De repente pode ser você a se dar muito bem aqui. Estamos combinado? Agora vamos com a informação, vai.
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0: Pra você ligado aqui na Cultura FM 90.7, temos 32 graus na nossa capital, 42% de umidade relativa do ar, ventos moderados a 11 km horário. Amanhã, sábado, a mínima é de 22 e a máxima de 35 graus.
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1: Muito bem, 5 horas e 29 minutos. Tudo de bom a você que tá ligado na Cultura FM. A dona das letras KZ é a Kênia Zimmermann. Oi, Kênia. Good vibes. Tudo de bom a você. Obrigado pelo carinho da companhia e da audiência. É, a mocinha lá do espaço de festas Good Vibes tá ligada com a gente nesse momento aqui. Agradecido por demais. É a Kênia Zimmermann. Quem mais junto com a gente aqui nessa hora? Bom, o Marcos tá ligado? Tá no trânsito. Então aumenta o volume aí e manda ver, ó. Bora curtir e matar essas saudades aqui, ó. Kenny Lugans, Footloose.

0: Country Beat, o Júnior Mesquita aumentou o volume, curtiu Inside Out de 1995. A Sayane Zarista também aumentou o volume e curtiu Depeche Mode com Enjoy the Silence de 1990. Footloose, o Marcos também no trânsito aí, agradecido por demais, curtiu Kenny Loggins com Footloose. Deixa eu agradecer aqui o carinho da companhia e já entregar aqui presente, né? O programa é mais curtinho hoje. Daqui a pouquinho tem a equipe de ouro aqui chegando, trazendo todas as emoções de Juventude e Cuiabá. Vão trazer a emoção desse jogo aqui, da Série B do Campeonato Brasileiro. Cuiabá enfrenta o Juventude lá na casa dos caras. Beleza? Daqui a pouquinho você vai acompanhar aqui na Cultura FM. Vou para um breve e rápido intervalo, mas quem se deu bem? Gelson Batista da Silva Soares. 7667-7667. Se deu bem, obrigado pelo carinho por ter participado aqui com a gente também. Vai pra Chapada dos Guimarães, vai curtir o Fernandinho no Festival de Inverno. Coisa boa, é todo seu, tá? É só vir retirar 2 dias úteis passando por aqui, retirando o teu par de convites. Ao bom intervalo, volto só pra despedir de você aqui, vai.
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0: Muito bem.

de ouro para te fazer companhia, trazendo Juventude e Cuiabá. As emoções desse jogão de bola pela Série B. Um abraço do Carlos Matos. Tô indo nessa com a graça e a paz de Deus. Feliz da vida. Sempre, como sempre. Tchau.

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Salve, salve, torcedor! Boa noite! É hora da jornada esportiva aqui na Cultura 90.7. Campeonato Brasileiro da Série B. A equipe mato-grossense, o Cuiabá, representando o centro-oeste do Brasil, vai à Serra Gaúcha para enfrentar a equipe do Juventude. Mais uma rodada da Série B. Estádio Alfredo Jaconi, na fria e linda Serra Gaúcha. Você acompanha as emoções a partir de agora aqui nos 90.7 da Cultura. A equipe de esportes, a equipe de ouro. Já postos para levar para você todas as emoções desse importante confronto. Trabalhando para os senhores nessa jornada esportiva. Trabalhos de reportagens Oliveira Júnior. Comentários César Augusto. Central técnica Marcos Luiz. Coordenação artística Lennon Franz. Coordenação de esportes Oliveira Júnior. Direção geral Dorileu Leal. Em nome de toda a equipe de esportes A Cultura, a equipe de ouro, seu narrador Adelmo Alves, deseja a todos uma ótima noite de sexta-feira e uma excelente jornada esportiva para todos nós.

0: 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As primeiras informações, as duas equipes já no gramado. Bom gramado do estádio Alfredo Jaconi, o Cuiabá, e também a equipe do Juventude. As primeiras informações, Oliveira Júnior. Boa noite.
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2: Um abraço, Adelmo César, ouvinte ligado na equipe de ouro aqui na Cultura FM. As duas equipes já em Campo Dourado com 24 pontos. Aparece na 11ª posição. Vem do empate com São Bernardo, com o Bernou fora de casa. Enquanto o Juventude está embalado. O time treinado por Maurício Barbieri está 5 partidas sem perder e ocupa a 5ª colocação com 29 pontos, Adelmo.
0: 4 minutos faltando para as 18, a bola rola às 18 horas, hora de Mato Grosso. A equipe do Dourado em campo com seu uniforme principal, calções verdes, meiões verdes e camisas amarela com detalhes em verde. Já o Juventude, dono da casa, vem com as cores predominando no verde, verde e branco, a equipe da Serra Gaúcha. Primeiros destaques, a expectativa desse confronto, comentarista César Augusto. Boa noite.
3: César Augusto!
4: Boa noite, Adelmo, boa noite, Oliveira, amigos da Cultura Cuiabá. Jogo dificílimo para a equipe do Cuiabá. Enfrenta uma equipe canchada, uma equipe cascuda, sul do país. É uma equipe que já criou um DNA muito forte no sul. Uma equipe que joga forte, com jogadores muito experientes. Não só na equipe principal, mas o elenco do Juventude é um elenco muito forte. Ela tem a melhor defesa menos vazada do campeonato, com 8 gols. A equipe do Juventude é forte em Caxias do Sul, do Alfredo Jaconi. Tem 3 vitórias seguidas, praticamente, né? 3-0 Ponte Preta, 2-0 no Ceará, 1-0 no Vila Nova, que é o vice-líder do campeonato. E o Cuiabá não faz lá uma bela, não faz um bom campeonato, pelo menos até aqui, em termos de sequência do campeonato. Jogo difícil, mas muito difícil para o Cuiabá hoje.
0: Tivemos a execução dos hinos, hino do Rio Grande do Sul, que nossa façanha sirva de exemplo para toda a terra, também o hino nacional brasileiro. Vamos conferir as escalações, começando pelos donos da casa, o Juventude Gaúcho.
2: Juventude! O Juventude, treinado por Maurício Barbieri, vai a campo com Jandrei, número 93, Rodrigo Santos, 34, Rai Ramos, número 2, Messias, 4, Luan Martins, 5 e Rai Silva, 75. Fábio Lima tem a 11, Mitch, número 10 e Alisson Safira, camisa número 25. Este, o Juventude.
0: Juventude Gaúcho, Juventude que dá trabalho para a dupla Grenal, tanto o Grêmio como o Internacional tem muita dificuldade quando enfrentam a equipe da Serra no estádio Alfredo Jaconi, pelo Gauchão, também pela Copa do Brasil e pelo Campeonato Brasileiro. O Dourado, Dourado Mato Grossense, como vem para esse confronto, Oliveira?
2: Cuiabá! Técnico Eduardo Barros não repete a mesma escalação. Vinícius Peixoto segue no banco. No gol, Marcelo Carni, 31. Na lateral direita, João Basso, 13, Vitor Mendes, 4, Alain Periuro, capitão, 33, Raul tem a 30. No meio de campo, Caleb, número 5, Marlon, meia dúzia, e o experiente Pepe tem a número 8. Na frente, Cauã Christian, 41, e Jean Dias é a novidade com a número 77. Repetindo, Vinícius Peixoto, o grandão, começa no banco de novo, Adelmo.
0: Mais movimentação com Jean Dias, mais velocidade jogando pelo lado. Vamos conferir o trio de arbitragem ou quinteto de árbitros, porque tem VAR na Série B do Campeonato Brasileiro.
5: Fique de olho no apito.
2: E a CBF não quis gastar dinheiro, não. Trouxe um trio de Santa Catarina, né? Os caras foram de ônibus para trabalhar aí, ó. Árbitro Gustavo Ervino Bauman, de Santa Catarina. Os assistentes também, Henrique Neu Ribeiro, Diogo Bennett. No VAR, Pablo Ramon Gonçalves. Esse fez uma viagem. Veio do Rio Grande do Norte, meu amigo, para trabalhar no VAR. Se bem que a CBF tem adotado o esquema online. Às vezes o cara nem viaja, né? É tudo online, ele fica acompanhando, às vezes, até de casa o VAR, viu?
0: Muito bem, as duas equipes já no gramado, foi realizado o sorteio, quem vai da partida, quem vai ficar no lado esquerdo, lado direito, e pelo que eu percebi, a equipe do Juventude, donos da casa, ficam aqui à nossa esquerda, e a equipe visitante, a equipe do Dourado, a equipe do Cuiabá, à nossa direita. Agora, o gramado, Oliveira, é aquela coisa, que maravilha, hein? Quem viu em anos passados, vê hoje.
2: É, estilo arena, né? Houve uma modernização, um processo de melhoras no Alfredo Jaconi, só que ainda continua no cimentão, né? Tem cadeira só de um lado, do outro lado é o concretão. Com esse frio, por isso que o pessoal leva a almofadinha.
0: Estádio Alfredo Jaconi é a casa do Juventude. Tem o outro time de Caxias do Sul que também incomoda bastante, principalmente no campeonato regional, que é o Caxias. A equipe Grená, principal adversário local da equipe do Juventude, o clássico da Serra Gaúcha. E essas duas equipes de Caxias do Sul dão muito trabalho para a dupla Grenal. Apita o árbitro, começa o jogo na Serra Gaúcha, tenta chegar o Cuiabá pelo setor direito, já tem jogador caído, tem jogador do Juventude, o jogo segue, a arbitragem vai parar.
2: A bola mal rolou, Adelmo, e o jogador de ataque da equipe do Juventude acabou se chocando com algum jogador do Cuiabá. Não deu para ver exatamente como foi o lance. O fato é que ele caiu no meio de campo e teria sido uma cotovelada. Jogo paralisado, o juiz para o jogo para que ele seja atendido pelo departamento médico do Clube Gaúcho.
0: A arbitragem está ali conversando com o jogador número 25 do Juventude, que está caído ali no gramado, e está orientando. É o Alisson Safira, que já jogou aqui no
2: Exato.
0: Dourado, né?
2: Ex-jogador do Dourado, né? E parece que na disputa de bola ele levou a pior, mas não foi nada grave, não.
0: Ele estava reclamando que foi uma cotovelada e o próprio árbitro da partida assinalou que foi um confronto, um encontrão entre ambos. Jogo recomeça. Saída para a equipe do Cuiabá aqui no campo de defesa, troca passes. Alain Imperiuro recebe, lado esquerdo, abriu mais adiante para o Marlon. A bola foi forte demais, acabou saindo para a linha de lado. É só arremesso lateral para a equipe do Juventude. Campo de ataque, vem aqui pelo setor direito. A equipe gaúcha movimenta, coloca na área para o Safira, fez o giro, vai para o gol. Carné! Primeiro. A chegada, um minuto e meio, Juventude finalizou, Marcelo Carné segurou.
2: É, e parece que foi o Alisson Safira que fez esse chute, hein? Que ele chegou na entrada da área, viu um buraco, uma brecha, chutou rasteiro, o Carné estava bem posicionado e fez uma boa defesa. Isso com um minuto e meio de bola rolando.
0: Pressão do Juventude, tem arremesso lateral aqui no campo de ataque pelo setor direito. Pressão da equipe gaúcha, a equipe do Cuiabá se fecha toda no campo de defesa. Tá ventando na Serra Gaúcha, inverno, costuma fazer frio. Parece que a temperatura hoje não tá com aquele frio tão esperado. Levantamento de bola na área, tira. Jogador que era Alain Imperiur, a sobra de bola é do Juventude. De novo aqui no meio, fez o giro, volta a jogada o Fábio Lima. Começa tudo aqui no campo de defesa com o Messias. Recua para o experiente goleiro Jandrei. Jandrei lança lá no meio de campo, subiu não achou nada, o jogador do Cuiabá consegue fazer o desvio para a linha de lado, Vitor Mendes, arremessou lateral para a equipe do Juventude, é lá no setor esquerdo, pressão da equipe da casa. 2 minutos jogados, primeiro tempo, placar de 0-0, começa tudo aqui atrás a equipe gaúcha com Jandrei. Jandrei domina dentro da sua grande área, lança na meia esquerda, consegue colocar no chão. Luan Martins colocou no chão, fez o giro, procura espaço para ir para o campo de ataque. Raí Silva dominou, enfiada de bola, bate em cima do adversário, a bola fica com a equipe do Cuiabá, fez o giro, vem conduzindo o Marlon lá pelo setor direito, melhor dizendo, é o João Marcelo se livrou do marcador, tocou no meio, procurava o PP, o corte da defensiva, foi lá, brigou o PP, arbitragem parou, marcou falta pro Juventude.
2: Marcou falta no PP, né? Disputa de bola, quem levou a pior foi o capitão da equipe gaúcha, a falta ainda no campo defensivo. Você falava do tempo, 23 graus, só que o vento aqui, meu amigo, dá uma sensação que tá 15. Falta em favor do Juventude. 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
0: Agora é covardia os números, a numeração do Juventude.
2: Eu ia falar, ridículo, né? ridículo. 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
0: Tubarão Esportes, ame sua camisa, vem Juventude, vem buscar a Caleb. A arbitragem já parou e marcou falta para a equipe da casa, para a equipe do Juventude aqui no meio de campo. É ali no corredor central, é falta para a equipe gaúcha. Vai para fazer a cobrança, não tem pressa. A equipe da casa, a bola fica ali com o jogador que é o Patrick para fazer a cobrança da falta. PP vai lá, tira espaço. A arbitragem assinala o lugar, local exato onde a bola deve ficar para a cobrança da falta. É aqui no meio de campo, chegamos a 4 minutos 4, primeiro tempo. Foi o Basso que chegou lá cutucando o tornozelo do jogador gaúcho. Prepara-se para fazer a cobrança da falta o Juventude. O árbitro catarinense conversa, sinaliza que após o apito vai demarcar onde é para a barreira do Cuiabá ficar. Ninguém fica na formação da barreira, apenas um jogador para tirar o ângulo do cobrador da falta. Demora para a cobrança da falta. Ray Ramos está ali próximo da bola, tem Patrick também. Vai levantar bola na área da equipe do Cuiabá. Placar de 0 a 0, Campeonato Brasileiro. Levantamento de bola para o Messias lá na esquerda, colocou na área. Safira dominou, vai para o giro, tentou a puxada, deu errado. A sobra de bola do Caleb, sai jogando, lança em profundidade na direita para o Jean Dias, se atrapalha, a bola fica de graça com o Messias. Messias toca curtinho para o jogador que é o Ray Ramos lá no setor direito, adianta demais, a bola fica com o Cuiabá. Jean Dias tenta armar contra-ataque lá pelo setor direito. É falta nele.
2: É, aconteceu falta pelo setor da ponta direita, ainda no campo de defesa da equipe do Dourado. Quando ele tentava avançar, foi derrubado. Falta em favor da equipe do Cuiabá. 0-0, primeiro tempo de jogo. 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
0: 5 minutos, 5, primeiro tempo, Campeonato Brasileiro Série B, placar de 0 para o Juventude, 0 também para o Cuiabá. Alain Imperiur para o Marlon, tem, dobrou a marcação, volta para o Alain Imperiur, vai ter que quebrar a bola para o campo de ataque. Entrega a bola de graça para a linha de lado, é só arremesso lateral para a equipe do Juventude. Chopão, se tem Copa, tem chope, se tem chope, tem chopão. Vem Juventude, coloca na área procurando Safira, tira a defensiva do Cuiabá, tenta sair jogando, vem buscar a jogada aqui atrás no campo de defesa, o jogador que é o Cauã Cristian. Perdeu, vai pro gol, vai pro gol. Mip, a bola subiu demais, linha de fundo.
2: É, chutou do meio da rua o camisa 10 da equipe do Juventude. O Mip, muito longe da meta do Carné, sem qualquer perigo. Você reparou que o seu Balmer, que está dando o jogo aqui, está meio baleado, está com uma proteção no joelho direito, né?
0: É o árbitro catarinense, foi representado na Copa do Mundo, né? É, o Ramon Abate Abel de Araranguá foi um dos árbitros brasileiros na Copa do Mundo dos Estados Unidos, México e Canadá. Marcelo Carné coloca a bola no campo de ataque, melhor para a defensiva do Juventude com Marcos Paulo. Já coloca no campo de ataque, Safira não está lá, a bola vai sobrar para o Carné. Saiu fora da área, toca a bola para o Alain Imperiur. Tem marcação, tenta fazer o giro, toca de novo a bola para a linha de lado. Pressão está funcionando, a equipe do Juventude aumentou a sua marcação ali no campo de ataque, subiu. E o Cuiabá não consegue sair com qualidade, o arremesso lateral é para o Cuiabá. Vem para fazer a cobrança Marlon. Aqui no setor de defesa, o último toque foi do jogador gaúcho. Toca aqui no meio de campo, bate e rebate, a bola vai ficar com Jean Dias, tocou para o Cauã, na bola espirrada, vai sobrar para o Juventude, aciona aqui na direita, tenta chegar na linha de fundo, procura a jogada, Fábio Lima, proteção, a bola saiu, é tiro de meta, escanteio.
2: Escanteio, Alain Imperiur chegou fazendo um corte por baixo antes que o jogador entrasse na área, e aí a bola saiu pela linha de fundo, favorece o escanteio para a equipe do Juventude, 0-0.
0: Prepara-se a equipe gaúcha para fazer a cobrança do escanteio. Aqui pelo setor direito, o primeiro escanteio da partida é para o Juventude. Aumenta consideravelmente o número de torcedores, levantamento de bola no segundo pau, toque de cabeça, sobrou. Não conseguiu a finalização, Safira, a bola fica com o PP, está pressionado. Tem dois marcadores aqui próximo ao escanteio. PP protegeu, deixou a bola de graça. Sobra para o Juventude com o jogador que é Luan Martins. Procura espaço para o cruzamento. Vem brigar por ela. PP de novo vai sobrar. Arbitragem parou, marcou falta. Falta para o Juventude.
2: É, falta para o Juventude, praticamente um escanteio, né? Os jogadores do Cuiabá foram reclamar da marcação, porque na disputa de bola, você vê ali que o jogador chegou na dividida, o jogador do Juventude caiu, né? Literalmente cavou a falta, se agarrou no jogador do Cuiabá, o árbitro foi na dele.
0: É falta para o Juventude aqui próximo ao escanteio, pelo setor direito, é um mini escanteio, tem ângulo para levantar na área, apenas um jogador na formação da barreira do Dourado. 8 minutos jogados, primeiro tempo, 8 primeiro tempo, placar de 0-0 no Alfredo Jaconi. Prepara-se para fazer a cobrança da falta, a equipe verde e branca da Serra Gaúcha. Jogadores ali na pequena área, Marcelo Carné conversa com seus homens de marcação, autorizado o levantamento de bola no meio da área, passa por todo mundo, Caleb não acha nada, sobra de bola é do Juventude com Raí Silva, vai pro cruzamento, levantou na área antes do Messia, tira a defensiva com o jogador que era o Alain Perior, a sobra de bola recuada de longe, muito longe pro goleiro Jandrei, experiente Jandrei trabalha a bola fora da sua grande área, com os pés se aproxima para receber aqui o Marcos Paulo, Jandrei, ninguém chega na marcação, Jandrei tá parado um tempão ali com o pé em cima da bola, toca pro setor esquerdo, ali no campo de defesa tem o Luan Martins, volta pro Jandrei, Jandrei pro Messias, se atrapalha no domínio, Messias toca a bola no meio de campo, na meia esquerda, vem o Patrick Lanza para fazer o domínio, o Juventude se organiza ali no campo de defesa, tem jogador caído, parou, é o Messias.
2: É o Messias, naquela dividida que ele quase entregou ouro pro bandido na disputa de bola ainda no campo de defesa, ele levou a pior, porque ele subiu e caiu de mau jeito, sentindo dor inclusive nas costas, o árbitro reparou o lance no encontrão dele com o Caleb e acabou marcando a falta, aliás, marcou falta não, ele paralisou para que o jogador seja atendido.
0: Malandramente o Caleb foi só no corpo do Messias, arbitragem parou o jogo para ver se o jogador precisava de atendimento médico, mas a falta não foi marcada. Prepara-se para fazer a reposição ali, é bola ao chão, a equipe do Juventude. É posse de bola, mas observe pela camisa dos jogadores o vento que está soprando. Levanta aqui pelo setor, toca a bola curtinho aqui pelo setor direito, o Rodrigo San abriu na frente, vem buscar a jogada, o Rai Ramos tenta a devolução para o Rodrigo San, vem no meio do caminho, se atrapalha, caiu ali no meio de campo, entrega a bola de graça para o Juventude. A equipe do Cuiabá com o Raul, foi lá, cometeu falta, o Raul é falta para o Juventude, César Augusto.
4: Está um jogo bem dificultoso para a equipe do Cuiabá, já que o Juventude avança sua marcação, força o erro da equipe do Cuiabá, até agora é o predomínio completo da equipe do Sul contra a interferência por parte da equipe do Cuiabá. O Cuiabá tem muita dificuldade na saída de bola, muita dificuldade. O Cuiabá defende como pode. Agora, o que nos chama a atenção e muito aqui é a qualidade do gramado, excepcional.
0: 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Tenta chegar no campo de ataque, Jean Dias, a bola correu demais, linha de lado, é só reposição de bola em arremesso lateral para o Juventude. E atenção, torcedor, é hora de conferir o tempo e o placar do futebol. Campeonato Brasileiro Série B, estádio Alfredo Jaconi, Caxias do Sul, decorridos pelo meu cronômetro nesse primeiro tempo, 11 minutos.
5: Juventude
0: tem 0.
5: Cuiabá
0: também tem 0.
2: Começaram no mesmo horário que Juventude e Cuiabá, São Bernardo e Avaí 0-0, América e Ceará também.
0: Prepara-se para fazer a cobrança da falta na meia esquerda, equipe do Juventude. Placar de 0-0, vai levantar bola na área, falta cometida pelo João Basso, chegou atropelando o Safira, Safira já jogou por aqui, levantamento de bola na área, Messias não acha nada, a bola subiu para o alto, tira lá em Periúr, sobrou para o Messias de novo, fez o giro, a bola subiu, foi para a linha de fundo, tá curtindo uma de atacante, o zagueirão.
2: É, o Messias veio de trás, já recuperado daquela trombada com o Caleb, né, e subiu na disputa de bola, mas não conseguiu acertar o gol. Ele tentou uma puxeta, né? E aí a bola foi por cima da meta do Carreira, sem qualquer perigo, apenas tiro de retorno, 0-0. 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
0: Campeonato Brasileiro, Série B, atenção, torcedor, dia 25. 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É a retomada do futebol brasileiro depois da Copa do Mundo. Escanteio para a equipe do Cuiabá. Não, lateral, né? Vai lá o Marlon para fazer a cobrança do arremesso lateral. Vai colocar na área. Jogadores aguardando o cruzamento, levantamento de bola, aquele arremesso lateral jogado na área, levantou ali no meio, Messias foi lá, não achou nada, sobrou para o Caleb. a meia bicicleta ali, a puxada, na verdade, foi o Cauã Christian, fora, linha de fundo.
2: É, exatamente, camisa 41, Cauã Christian, bola alçada na área, ele ali da meia lua tentou a bicicleta, né? Tava muito longe, pegou de lado, saiu à direita na meta do goleiro Jandrei. Tiro de meta, 0-0, informação para a Morada Alto Posto.
0: 13 minutos, primeiro tempo, Campeonato Brasileiro, Alfredo Jaconi, Caxias do Sul, placar de 0 para o Juventude, 0 para o Cuiabá, bola tocada no campo de ataque, arbitragem já parou, marcou falta de novo em cima do Safira, os ex-colegas do Safira não estão alisando, hein?
2: É, realmente, na disputa de bola, outra vez, né, o Safira acabou reclamando, acabou a falta, chamou a falta e o árbitro marcou.
0: Vitor Mendes chegou lá, chutou, pegou por baixo, falta já cobrada para o Juventude. Aqui na meia esquerda, inverte, abre aqui no setor direito, quem vem para fazer o domínio é o Rodrigo San, deixou mais na frente, vem fazer o domínio, Rai Ramos tocou no comando do ataque, por aqui tem o Fábio Lima, a bola desviada, vai para a linha de fundo, tenta armar contra-ataque, PP para o Cuiabá, enfiada de bola para o Cauã Cristi aqui na esquerda.

0: Dominou, perdeu, vem a cobertura bem do Rodrigo San, protegeu, a bola saiu para a linha de lado, é arremesso lateral para a equipe da casa, arremesso lateral para a equipe do Juventude. A equipe do Cuiabá não consegue chegar com qualidade no campo de ataque, apenas uma finalização longe do gol. Não tem pressa nenhuma o Juventude para fazer a cobrança. Vem aqui o Rodrigo San para fazer a cobrança do arremesso lateral aqui no campo de defesa, próximo à linha de fundo. Cuiabá marca, tira, espaço. Juventude aqui no campo de defesa, a bola vai sobrar aqui no meio de campo com o jogador que é o Vitor. Lançamento na área, procurava por ali o PP, a bola fica de graça com o Jandrei. Tenta pegar a bola o jogador que era o Jean Dias, quase que ele consegue interceptar o lançamento do Jandrei. A bola sai para a linha de lado, último toque foi do jogador do Cuiabá. Arremesso para a equipe do Juventude. 15 minutos, primeiro tempo.
1: Informa. Atrás do gol do Jandrei tem um torcedor com a bandeira da Argentina e outro com da Espanha, né? Já estamos no clima da final de domingo da Copa.
0: É, os torcedores já divididos ali na bancada. Domingo é a grande final da Copa do Mundo. Vem brigar por ela, Raul foi derrubado, é falta, falta. Não marcou, não deu falta, então vem Juventude. Lá pelo setor esquerdo, teve que voltar para buscar a bola no campo de defesa. O jogador que é o Rai. Rai Ramos domina, toca no meio, vem buscar a jogada. Marcos Paulo se apresenta aqui no setor de defesa. Tem o Messias, tem por ali também um jogador que é o Luan Martins. Abriu, tocou para o Messias. Messias abriu aqui do lado direito para o Rodrigo San. Rodrigo San saiu jogando errado, a bola fica com o Marlon. Tocou, o PP vem, domina. Vem o Calan Christian, vem por baixo, corte, arbitragem. Já parou, marcou falta em cima do Ramon.
1: É, desta feita, falta favorece a equipe do Cuiabá no campo de ataque aqui pelo setor da meia esquerda. Jogador caído, departamento médico não foi chamado. De longa distância, falta, com certeza, a cobrança será em dois lances, 0-0, Adelmo.
0: E o Marlon que sofreu a falta aqui na meia esquerda. É a primeira falta que o Cuiabá, foi o Raul, na verdade, está mancando ali, sentindo o pé direito, o jogador número 30 do Cuiabá. 16 minutos jogados, primeiro tempo, prepara-se para fazer a cobrança da falta a equipe do Cuiabá. Na meia esquerda vai levantar bola na área do Jandrei. Torcedor aumentou em bom número nas arquibancadas, Alfredo Jacone. Prepara-se, Raul, para o levantamento de bola. No segundo pau, Jandrei segurou.
1: Segurou firme, sem rebote, o goleiro do Juventude. Com relação à presença de público, uma novidade nesse segundo semestre no Brasileirão. Peraí. Não, vou continuar. É uma mudança positiva, eu vejo, viu, Adelmo? Não tem mais aquele negócio de jogo 9:30 da noite, não. O jogo mais tarde é 7:30 da noite.
0: É, ficou fácil, né? Porque jogo no meio de semana, começando 9:10 da noite, é complicado. Vem o Juventude pelo setor esquerdo. Abriu, Patrick Lanza, procura espaço para o cruzamento. Tem o Caleb na marcação. Vai para a linha de fundo, fecharam a porta. Começa tudo de novo aqui na meia. A equipe do Cuiabá se fecha muito bem lá pelo setor esquerdo. Então o Juventude começa tudo de novo. A jogada aqui atrás com o Messias. Ali na linha divisória do gramado. Abriu aqui no lado direito. Vem buscar a jogada. Por aqui está posicionado o jogador que é o Raí Silva. Chegou a marcação, bate em cima do adversário. Ganha o arremesso lateral, a equipe do Cuiabá, a bola desviou no jogador de Juventude, saiu para a linha de lado, é arremesso que vai o jogador que é o Marlon para fazer a cobrança.
1: Tá fortinho esse Raí Silva, né, rapaz? Tá com a mala cheia, vai viajar?
0: Pois é, vem a equipe do Cuiabá com Caleb aqui pelo setor esquerdo. Tem dois na marcação, tocou pro Cauã Cristian, linha de fundo, Messias! É tiro de meta.
1: O jogador do Cuiabá reclamou falta, porque ele ia fazer o drible para o cruzamento, foi derrubado, o árbitro marcou apenas tiro de meta. Ainda foi lá e deu uma dura no jogador.
0: É, arbitragem, na verdade, ó, foi falta, na minha opinião.
1: Foi. E quase pênalti, né? Mais quase, um na risca lá.
0: Aí teria VAR, né? Se fosse dentro da área, o VAR iria com certeza interferir. 18 minutos jogados, primeiro tempo, 18, primeiro tempo, César Augusto.
2: É, o Cuiabá começa agora a sair um pouco mais para o jogo. Faz que o Juventude recua um pouco mais as suas linhas e aí aparece um pouco mais a qualidade dos atacantes de lado da equipe do Cuiabá, especialmente desse novo contratado, o Jean Dias, que é um jogador mais rápido, e o Cuiabá tem um leve, passa a ter um leve equilíbrio na partida, mas a predominância ainda, a postura, é da equipe da casa, que joga com muita qualidade, tem um time bem mais assentado que a equipe do Cuiabá.
1: E a impressão que dá, César, é que o Eduardo Barros adiantou um pouco as linhas, você vê que os jogadores já estão marcando mais em cima a saída de bola da Juventude.
0: Falta para a equipe do Juventude no campo de defesa. Falta em cima do Rodrigo San, número 34, aqui próximo ao bico da grande área pelo setor direito. 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Foi lá com muita sede ao pote, Cauã Christian cometeu falta. 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Vem Juventude aqui pelo setor direito. Rodrigo San conseguiu colocar na frente para o Fábio Lima. Vem a marcação do Caleb. A bola fica no bate-rebate agora com Juventude pelo setor direito. Patrick domina. PP, falta para o Juventude.
1: É, o jogo começa a descambar para faltas, né? É, os jogadores na disputa de bola estão entrando de forma mais dura e as faltas vão se acumulando. Daqui a pouco, seu Balmer vai ter que colocar a mão no bolso para distribuir cartão. Desta feita, a falta do PP em cima do lateral direito do Juventude.
0: E atenção, torcedor, vamos conferir o tempo e o placar do futebol. Campeonato Brasileiro da Série B, estádio Alfredo Jaconi, Caxias do Sul, decorridos pelo meu cronômetro nesse primeiro tempo, 21 minutos.
3: Juventude
0: tem zero.
3: Cuiabá
0: também tem zero.
1: Amistoso Internacional, daqui a pouco o Flamengo enfrenta o Olímpia.
0: Tiro de meta para o goleiro Marcelo Carné na finalização de longe ali do jogador Rai Ramos. É só tiro de meta para a equipe do Dourado. Cuiabá que vem de empate em 2-2 depois de virar o placar contra o São Bernardo no ABC Paulista. É o segundo jogo consecutivo fora de casa da equipe do Dourado. Levantamento de bola. Tenta chegar por aqui, Cauã Christian. Vem Messias a cobertura. Recua a bola para o Jandrei. Jandrei segue jogando no setor esquerdo do campo de defesa. Troca passes com Marcos Paulo. Chega lá o Jean Dias na marcação, lançamento em profundidade no campo de ataque. Não tem ninguém de verde e branco, a bola fica fácil para o goleiro Marcelo Carné. Sai jogando aqui no miolo da zaga com o jogador que é o Vitor Mendes. Vitor Mendes coloca a bola no chão, se apresenta Caleb. Devolve para o Vitor Mendes, deixa agora para o Alain Periur aqui no setor esquerdo, no campo de defesa. Alain Periur lança para o campo de ataque, procurava o Cauã Christian, o corte da zaga. PP tenta colocar no meio, vem, coloca no chão, Cauã Christian devolve para o PP. Chegou a marcação do em cima do PP, caiu e é falta para a equipe do Cuiabá.
1: É, o PP provou do próprio veneno agora, né? Foi derrubado aqui na linha lateral. Aliás, não foi PP, não. Não, foi ele sim. Foi derrubado bem em cima da risca aqui na disputa de bola. Falta favorece a equipe do Cuiabá. 0-0, 21 do primeiro tempo.
0: Caíram abraçados ali o Rodrigo San e o PP. Falta aqui na meia esquerda. Vem o Alain Periur para fazer a cobrança. Toca curtinho para o próprio PP. PP ameaça fazer o lançamento no campo de ataque. Levantamento procurando o Cauã Christian. Messias subiu de cabeça. Toca a bola para a linha lateral. Arremesso. Tem pressa aqui para o Cuiabá. Marlon. Toca para o Jean Dias. Procura espaço para ir para a linha de fundo aqui para o setor esquerdo. Devolve para o PP. PP para o Marlon. Jean Dias na devolução. Tira o Rodrigo San. É linha de lado. É arremesso lateral para a equipe do Cuiabá. Próximo do professor. Toca aqui para o setor esquerdo para o PP. PP devolve para o Jean Dias. Vai sobrar para o Marlon. Para lá, para cá. Adiantou, caiu. É falta nele. Falta boa. Próximo ao bico da grande área pelo setor esquerdo.
1: É, jogadores do Juventude reclamam da marcação, mas a falta aconteceu sim. E próxima à grande área, quando o Caleb avançava, ele acabou sendo derrubado. Falta perigosa aqui pelo setor da ponta esquerda no bico da grande área.
0: 23 jogados, primeiro tempo, placar de 0, Juventude. 0 também para a equipe do Cuiabá. Tem falta próximo ao

0: Avaria acabou sendo derrubado. Falta perigosa aqui pelo setor da ponta esquerda, no bico da grande área.
1: 23 jogados, primeiro tempo, placar de 0, Juventude. 0 também para a equipe do Cuiabá. Tem falta, próximo.

0: 0 Juventude, 0 também para a equipe do Cuiabá. Tem falta, próximo ao Bic, busca abrir o marcador, busca os três pontos fora de casa. Em casa tá difícil, imagina fora de casa buscar a vitória. Tá autorizado, agora sim vai Jean Dias para fazer a cobrança. Perna direita, vai para a bola, bateu direto, tira a defensiva, a bola vai sair para a linha de fundo, escanteio.
1: É, a bola bateu na barreira, acabou, escanteio, favorito.

0: Pode pintar jogada ensaiada. É escanteio para a equipe do Cuiabá, o segundo do jogo para a equipe do Dourado. Perna direita, PP, levantamento na área, Jeandrey. A bola tinha endereço certo, Jeandrey. Espalma para escanteio.
1: É na cobrança do córner, quase um gol olímpico, na verdade, é na cobrança, né? Buscava o ângulo esquerdo, Jeandrey. Espertamente, de mão trocada, mandou para fora e agora o escanteio é do outro lado. Pressiona o Cuiabá em busca do primeiro gol.
0: Olha a pressa do PP, atravessou toda a extensão do gramado para fazer a cobrança lá do outro lado, foi caminhando. Chega agora para fazer a cobrança lá pelo setor direito, número 8 do Cuiabá, placar de 0 a 0. Chegamos a 25 do primeiro tempo, torcedor. Placar de 0 a 0, PP, perna direita no meio da área, Jeandrey tira. Complementa a zaga, sobrou para o Caleb, vai para o gol, Jeandrey segura.
1: É, uma boa oportunidade, na verdade, primeiro chute para valer no gol do Jeandrey, né? De longa distância, a batida, o goleiro segurou firme, evitando aquele que seria o primeiro gol do Dourado.
0: Jeandrey, lembro dele no São Paulo, na Chapecoense, é um goleiro experiente, está defendendo as cores do Juventude. Aqui pelo setor direito sai o Rodrigo Sam para o Juventude, tenta ligar no campo de ataque para o Safira, vem Alain interior, consegue conexão no campo de ataque, Cauã Christian fez o giro, abriu para o Caleb lá na direita, Jean Dias passou, recebeu, vai para o gol, Jeandrey, sem problema, segura em dois tempos.
1: Outra vez, né, o Cuiabá aos poucos vai minando ali a área da equipe do Juventude, já duas oportunidades nestes últimos três minutos, melhora no jogo Dourado.
0: Chopão, se tem Copa, tem Chopão, se tem Chope, tem Chopão aqui pelo setor direito, sai jogando Rodrigo San, lança ali no meio, Fábio Lima subiu, dividiu, a bola vai sobrar aqui no setor direito para o Marcos Paulo, vem Juventude, aqui na ponta direita procura espaço para fazer o cruzamento, levantamento de bola, boa inversão lá do outro lado, lado esquerdo para o Rai, colocou no chão, se livrou do primeiro marcador, fez o giro, entregou de graça, bola nos pés do Rodrigo Mendes e vem aqui para o Cuiabá, Jean Dias, é falta! Caiu um por cima do outro, outro por cima de um e é falta para o Cuiabá.
1: É, o camisa 77 do Dourado caído, o jogador do Juventude reclamando que teria cortado a boca no choque. O árbitro foi conferir antes de chamar o departamento médico, mas necas de pitibiriba. Falta para o Dourado.
0: Prepara-se o João Passo para fazer a cobrança da falta ali no campo de defesa para a equipe do Dourado. O tempo passa, torcedor. 27, primeiro tempo, placar de 0 a 0. Já já César Augusto vai falar dessa melhora do Cuiabá. A atitude, tocou Raul aqui para o setor esquerdo. PP, não achou nada, a bola sai para a linha de lado. César Augusto.
2: Então, a partir dos 15 minutos, o Cuiabá tomou-se mais as rédeas do jogo, né? Empatiu, mas está partindo mais para cima da equipe da Juventude. Já deu dois chutes, se bem que de longa distância, mas que empurra a equipe do Juventude para o seu setor defensivo. A verdade é uma só, as duas equipes não vivem de jogadas concatenadas entre os atacantes e o meio campo, mas sim de jogadas individuais e de jogadas pichadas de um para o outro. Vivem de lançamentos. Nesse particular, o Cuiabá está levando vantagem até aqui. Dos 15 minutos até agora, aos 27 minutos, só deu praticamente a equipe do Cuiabá. Embora as oportunidades foram bem poucas para esse volume de jogo, poucas oportunidades. Mas aquele perigo até então que o Juventude praticava em cima do gol do arqueiro Marcelo Carné, nos primeiros minutos, passou.
0: 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Arremesso lateral para a equipe do Cuiabá ali no campo de defesa. Juventude adianta sua marcação ali no setor direito do campo de defesa, uma certa demora para a cobrança do arremesso lateral. Quando em agosto, é Oliveira que vai ter uma reunião com os clubes, que a CBF vai decidir se implanta ou não essas mudanças da FIFA?
1: Na verdade, já vai ser colocada em prática nesse brasileiro, né? Na Série A. E na sequência na Série B simultaneamente. Inclusive tinha uma reunião marcada para logo após agora a Copa aí, se eu não me engano ontem, que os presidentes das federações, de clubes, tudo, mas CBF não divulgou mais. Talvez tenha sido adiada esta reunião.
0: Vem a equipe do Juventude pelo setor esquerdo. Tocou curtinho na área. Chega a equipe da Serra Gaúcha. Raiz Silva. Vem, João Basso. Tira. A bola sobra lá pelo setor direito. Ele bate em cima do adversário. Ganha o arremesso lateral. A equipe do Dourado. Aqui no setor direito. Campo de defesa. O tempo passa. Placar de 0-0. É o jogo na Serra Gaúcha. É difícil. É complicado jogar na casa do Juventude. Times grandes sofrem. Tem dificuldade.

0: dificuldade quando vão enfrentar o Juventude na Serra Gaúcha. Levantamento de bola aqui no meio de campo, a bola vai ficar com o Juventude de novo, não consegue sair do campo de defesa a equipe do Cuiabá. No bate, rebate, vai sobrar aqui pro Miti. Chega a marcação em cima dele, se apresenta o Rodrigo Santos também, vai fazer o levantamento de bola na área, chega na linha de fundo, vem pro cruzamento, parou, fez o breque, chegou a marcação do PP, ele começa tudo de novo aqui atrás no meio, na meia direita, Luan Martins volta a jogada aqui no meio com o Messias abre no setor esquerdo, troca passes, Marcos Paulo, enfiada de bola no setor esquerdo, procura chegar na linha de fundo, Juventude cruzou, bateu direto pra linha de fundo, só tiro de meta.
1: É o chute cruzado da esquerda pela linha de fundo, sem qualquer perigo contra a meta. Apesar disso, técnico Eduardo Barros não gostou da liberdade que o jogador gaúcho teve para fazer a jogada. Isso deu uma bronca ali na marcação.
0: 30 minutos jogados, primeiro tempo, Campeonato Brasileiro, Série B, placar de 0 para o Juventude, 0 também para o Cuiabá. O jogo na Serra Gaúcha, no estádio Alfredo Jaconi. Prepara-se para fazer a cobrança do tiro de meta, Marcelo Carné. Perna direita, levantamento de bola lá na ponta direita, subiu, não achou nada, a bola vai direto para a linha de fundo. Cauã Christian subiu, não achou nada, o defensor do Juventude também não achou nada, a bola saiu para a linha de lado. Marcos Paulo vai lá para fazer a cobrança do arremesso lateral ali no campo de defesa. É o Campeonato Brasileiro, Série B. Não esqueça, dia 25 tem as Tigresa, torcedor mistense. O futebol feminino do misto na Série 1 do Campeonato Brasileiro. As Tigresas recebem no Dutra a forte equipe do Palmeiras, uma das candidatas ao título desse ano de 2026. Falta para a equipe do Juventude na meia esquerda em cima dele. Mais uma. Safira.
1: É, tá apanhando bastante no jogo Safira, né? Falta pela esquerda, campo de ataque do Juventude. Jogo se arrasta nesta reta final do primeiro tempo. E o placar segue oxo, né? Grandes oportunidades que é bom nada.
0: Prepara-se para fazer a cobrança lá na meia esquerda, a equipe do Juventude. Messias na área, Safira, todo mundo na área do Cuiabá. Placar de 0-0, o árbitro catarinense vai lá, conversa, chama para o bate-papo. Agora vai autorizar a cobrança da falta. Apenas um jogador na formação da barreira do Cuiabá. Levantamento de bola do Rodrigo San, Safira! Gol! Do Juventude! Cobrança de falta, jogada ensaiada no segundo pau, por trás da zaga do Cuiabá. Alisson Safira mergulha de cabeça, não deu para o Marcelo Carné. Abre o marcador a equipe do Juventude, 33, primeiro tempo. A lei do ex, como dizem, Alisson Safira foi para a rede.
1: Exatamente, Adelmo. Na cobrança da falta da esquerda, a bola cruzou toda a extensão da área. Alain Pereira estava do lado dele, com todo esse tamanho, não alcançou a bola e inteligentemente ele se antecipou com posição legal de cabeça no cantinho, a queima-roupa do Marcelo Carné, indefensável. 1-0 Juventude.
0: É um balde de água fria para as pretensões do Cuiabá quando chegava com mais força no ataque. Quando finalizou uma, duas, três vezes, escanteio para cá, escanteio para lá. E foi o adversário que abriu o marcador. 33, primeiro tempo, Juventude está na frente no Alfredo Jaconi. Jean Dias toca a bola para o Caleb. Na meia direita, deixou curtinho para o PP. Abriu para lá, Imperiur aqui no setor esquerdo, no campo de defesa. Imperiur lança para o campo de ataque. Vem, Rodrigo San fez o corte, toca a bola para a linha de lado. É arremesso que o Caleb, que o Marlon vai fazer a cobrança. Vem Marlon, está ventando, continua ventando forte na Serra Gaúcha. Bola tocada para o Raul, colocou no chão aqui na meia esquerda. Abriu lá pelo setor direito para o Caleb, para o Basso. Basso toca mais adiante, está posicionado o Railan, atravessa a linha divisória do gramado, deixou curtinho para o Raul. A equipe do Cuiabá troca passes, PP recebeu, PP tenta deixar aqui atrás para o Alain Imperiur, dividiu, é falta nele, fica sentindo o jogador do Cuiabá.
1: Mais uma vez, né? Falta em cima do cabeça 33, o Alain, que veio apoiar o ataque, acabou sendo derrubado. O PP já botou a bola embaixo do braço e quem fez a falta foi exatamente o Safira.
0: Eles estavam conversando, trocando ideias, o Safira fez o gol, agora vai lá. Alain Periur está sentindo a perna esquerda, está caído. O zagueiro do Cuiabá que foi para o ataque para dar aquele apoio, para ser uma opção na troca de passes. Ele é bom para levantar a bola na área, 34. E
1: pensa num cara sem sorte no Cuiabá. Para mim, o melhor jogador do Cuiabá dos últimos tempos, né? Veio do, jogou no Palmeiras, veio para o Cuiabá. Grandes participações, mas teve duas lesões gravíssimas que o afastaram praticamente em duas temporadas seguidas. Ele está voltando agora, e quando ele caiu e fez a cara de dor ali, eu já temia pelo pior, mas não, já está restabelecido e já está na área ali o Alain Periur.
0: É um mineiro lá de São João del Rei, o Alain Periur. Prepara-se para fazer a cobrança. PP, levantamento no segundo pau, subiu João Basso, toca de cabeça, a bola foi embora para a linha de fundo.
1: Pois é, no cruzamento, na bola parada, na área, de cabeça, a bola mandada pela linha de fundo, apenas tiro de meta. Balde de água fria com a lei do ex no Alfredo Jacone. Alisson Safira fez 1-0.
0: 35, 35, primeiro tempo, torcedor. Placar de 1 para o Juventude, 0 para a equipe do Cuiabá. 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O jogo acontece na Arena Pantanal. Vem a equipe do Juventude aqui pelo setor direito. Safira domina, coloca no chão, chega a marcação do Marlon. Abriu lá pelo setor esquerdo, vem dominando o Patrick, procura espaço para fazer a finalização, caiu, pediu falta, PP fica com a bola, tenta armar contra-ataque lá pelo setor direito, foi desarmado, vem Juventude, pode ser um contra-ataque perigoso pelo setor esquerdo. Marcos Paulo procura espaço para o cruzamento, linha de fundo, vem para o cruzamento rasteiro, Safira escorregou, fica a bola na defesa. Caleb tenta sair jogando, coloca a bola na frente para o PP, PP recebeu a carga, caiu, é falta nele.
1: É, aconteceu a falta em cima do PP, que veio apoiar a zaga aqui pelo setor da direita. Falta já cobrada. Tem pressa o Dourado, quer empatar ainda no primeiro tempo.
0: Jean Dias passou, recebeu lá pelo setor direito. Railan vem pro cruzamento, linha de fundo, levantou. Sobra aqui na esquerda pro Marlon. Bate no adversário, pega a sobra em cima do adversário de novo. Toca a bola pra linha de fundo. O jogador do Juventude ficou procurando a bola. O Rai Ramos não sabia onde tava e ela tava colada no pé dele.
1: É, não só ele, como os jogadores do Cuiabá perdidos, né? Não conseguiram fazer o arremate, ainda assim ganha um escanteio agora aqui pela esquerda, quem sabe na bola parada o empate.
0: Prepara-se para fazer a cobrança do escanteio aqui pelo setor esquerdo, a equipe do Cuiabá. Vem PP para fazer o cruzamento na área, vem cobrança de escanteio. Autorizado o levantamento no primeiro pau, desvio, a bola foi embora para a linha de fundo, tiro de meta.
1: É, na cobrança do escanteio, a bola cruzou a área. Ninguém apareceu, apenas tiro de meta. Segue 1-0 para o Juventude no Alfredo Jacone. Informação para Chopão. Se tem Copa, tem Chope. Se tem Chope, Adelmo.
0: Tem Chopão. 37, 37, primeiro tempo, César Augusto.
2: É, foi um balde de água fria com relação às pretensões do Cuiabá, né? Mas nada que me assustasse, porque eu vejo nessa, o histórico dessa equipe do Juventude, é uma equipe muito forte em casa, né? E houve uma falha para mim, clamorosa, do Alain Periur, né? Porque a bola foi alçada lá da esquerda, de longa distância, e conseguiu agachar praticamente o Safira e colocar no fundo do barbante. Cuiabá tem dificuldade no jogo, e a gente sabe as dificuldades do Cuiabá. O Cuiabá dificilmente tem concatenação de jogadas, né? O Cuiabá vive de jogadas individuais, de bolas lançadas em profundidade, e fica muito fácil para a zaga da equipe do Juventude. Juventude tá, é melhor, é uma equipe mais postada dentro das quatro linhas, essa que é a grande verdade, embora algumas oportunidades houveram para o Cuiabá, mas muito fracas para quem vem querer vencer, né? A equipe da casa está bem melhor.
1: Adelmo, São Bernardo faz 1-0 no Avaí, gol de Gemerson aos 34 do primeiro tempo. Com este resultado parcial, Cuiabá cai para a 11ª posição. São Bernardo é o sexto com 29.
0: Gemerson, aquele. Quem estava comigo aqui no domingo? Só o Marquinhos, né? O Gemerson, zagueiro do São Bernardo. O fenômeno.
1: Você sabe quem está liderando agora a Série B? Criciúma.
0: Criciúma, o Tigre.
1: O Juventude está em segundo com esse resultado.
0: Tigre da Serra Gaúcha, da Serra Catarinense, lá da terra do carvão.
2: E até poucas rodadas atrás estava o Vila Nova.

0: Um fenômeno.
1: Você sabe quem está liderando agora a Série B? Criciúma.
0: Criciúma, o Tigre.
1: O Juventude está em segundo com esse resultado.
0: Tigre da Serra, da Serra Catarinense, lá na terra do carvão.
2: E até poucas rodadas atrás estava o Vila Nova.
0: Na elite do futebol brasileiro, a primeira divisão está difícil, está complicado. Já é o segundo ano que o Cuiabá disputa a segunda divisão depois do acesso, depois que caiu. A vida é complicada. A Série B é disputada, é complicada para conseguir o acesso. Vem a equipe do Cuiabá lá pelo setor direito, tenta tirar a bola dali, o jogador que é o Basso, a bola sobe para o alto, vai sair para a linha de lado em arremesso lateral para a equipe do Juventude. Na sequência, falta para a equipe do Cuiabá lá na meia direita, cobrança na área, tira parcialmente a defensiva, Jandrei fica com ela.
1: É a bola alçada na área, Jandrei fez a defesa e já coloca a equipe do Juventude no ataque. Arthur deu cartão amarelo, hein?
0: A cartão amarelo para o Raul. Raul atravessou toda a extensão aqui, foi lá do outro lado e matou a jogada. Raul, cartão amarelo, é a segunda falta que ele faz e ele gostou desse jogador, esse 47, Marcos Paulo. Agora há pouco ele deu um rapa para matar o contra-ataque, agora segurou pela camiseta. Raul, cartão amarelo para a equipe do Dourado. Tenta sair jogando o Juventude aqui pelo setor direito, já caiu de novo o Marcos Paulo. A bola recuada para o Jandrei, é falta para o Juventude. É o Sam que está caído, falta em cima dele aqui. Chegou o Cauã Christian empurrando nas costas. Falta aqui no campo de defesa para a equipe gaúcha.
1: Empurrou, deu um empurrão pelas costas e o árbitro catarinense estava perto do lance e marcou a infração. 1 a 0, Juventude, finalzinho do primeiro tempo.
0: 41 minutos jogados, primeiro tempo. Campeonato Brasileiro, Série B. Vem para fazer a cobrança o Rodrigo Sam. Vai fazer o levantamento de bola para o campo de ataque aqui na direita, procurando o Miti. A proteção, a bola foi embora. Linha de fundo, é só reposição de bola para a equipe do Cuiabá. Carneta em pressa. Marcelo Carneta em pressa, sai jogando curtinho com o Basso ali dentro da sua pequena área. Abriu lá no setor direito para o Railan. Chegou a marcação, entrega para o PP perigosamente aqui na intermediária. PP foi sair jogando, foi desarmado, não sofreu falta. Vem a equipe do Juventude aqui pelo setor direito com o Sam. Safira vem, fica com ela. Chega o Fábio Lima para fazer o domínio, dobrou a marcação. Alain Periur chega para ajudar, a bola saiu. É arremesso lateral.
1: É arremesso lateral que favorece a equipe do Cuiabá. Alain Periur vai para a cobrança.
0: Alain Periur vem para fazer a cobrança, o arremesso lateral, a equipe do Juventude adianta sua marcação, tenta procurar Jean Dias, vem, Cauã Christian domina, já perdeu, vem Juventude com o Mitch aqui pelo setor direito, volta a jogada aqui na meia com Sam, toca curtinho pro Rai Silva, fez o domínio, volta, começa tudo de novo no campo de defesa, tem Marcos Paulo posicionado, procura espaço para fazer o cruzamento, para chegar à linha de fundo, fecha a porta por lá o Railan, começa tudo de novo a equipe gaúcha no campo de defesa com o Messias tem se apresentando ali atrás, o Jandrei. Recebe, Jandrei, chega a marcação ali do Cauã Christian, ele sai jogando pelo setor esquerdo. O Juventude troca passes, está vencendo o jogo, 43, primeiro tempo, Campeonato Brasileiro da Série B. Vem conduzindo pelo setor esquerdo, Luan Martins, chegou a marcação do Jean Dias, ele começa tudo de novo no meio. Volta a jogada no campo de defesa com o jogador que é o Luan Martins, lança para o campo de ataque, procurava o Fábio Lima, o corte no meio de campo. A bola vai sobrar para o Jean Dias, dois jogadores, o Cuiabá conta a defensiva do Juventude, abriu no setor direito para o Calé. Caleb recolheu, vai pro gol, Caleb bate em cima da marcação, sobra do Raul, vai pro gol, Raul bateu em cima do Marcos Paulo, sobra de bola do Juventude, tenta armar contra-ataque, vem Safira, chega primeiro Basso, domina, arbitragem parou, marcou falta, não deu falta, deu vantagem, vem a equipe do Cuiabá pro contra-ataque, vem por baixo, domina a bola, o Rai Silva sai jogando pro Juventude, aqui pelo setor direito, Rodrigo San coloca a bola no chão, encara a marcação, pode até finalizar, vai pro gol, pegou mal linha de fundo o jogador que era o Fábio Lima.
1: O Fábio conseguiu recuperar a bola, partiu em direção ao gol, mas está nitidamente fora de forma, né? Está pedindo, pelo amor de Deus, para acabar o primeiro tempo. Ele não conseguiu dar o pique para chegar mais próximo e aí teve que chutar de longe. Quando ele fez isso, descalibrado e fraco à esquerda da meta do Marcelo Carné. Tiro de meta, 1 a 0 o jogo.
0: Agora você viu a sequência de jogadas, de divididas, um jogador caído aqui, o outro lá, e o árbitro catarinense mandou seguir, né? Pancada e...
1: Joelho cortou. Direito.
0: Cortou, hein?
1: Joelho direito, tá sentindo... Parece que vai ter que ser atendido fora das quatro linhas. Vamos ver o que o juiz vai determinar.
0: Tá sangrando lá.
1: Se estiver sangrando, não pode ficar em campo.
0: Olha lá, tem uma ferida ali no joelho direito. Alisson Safira, o autor do gol. Prepara-se para fazer a cobrança do tiro de meta, Marcelo Carné. 45 minutos jogados.

0: Carlos, primeiro tempo, 45, primeiro tempo. Subiu.
1: Mais três minutos.
0: Tá bom demais. Vamos a 48. Buzz Express chamou, levou. Prepara-se Carné para fazer a cobrança do tiro de meta. Campeonato Brasileiro da Série B. Você acompanhando aqui na Cultura com a equipe de ouro. Placar de 1 para o Juventude, 0 para o Cuiabá. Vem Carné, vai colocar a bola no campo de ataque. Levantamento lá no setor direito. Subiu de cabeça o Railan. Toca a bola no meio. Vem a defensiva do Juventude com o Rai Ramos. Toca a bola no meio. Tenta armar contra-ataque, chega atropelando, cometendo falta o Raul.
1: É, a falta aconteceu no campo de defesa da equipe do Juventude, quando ia armar o contra-ataque, o jogador do Cuiabá chegou por trás, fez a falta, vai ser cobrada no finalzinho desse primeiro tempo.
0: Vamos a 48, vamos chegar a 46 minutos, vem Juventude, arbitragem, deu bola para o Cuiabá, não deu falta, ficou reclamando o jogador do Juventude, bola tocada para o Raul, foi desarmado, vai Fábio Lima, abriu para fazer o chute, tocou para o Safira, vai para o gol, Safira, bola desviada. Nada! Por pouco a bola não engana Marcelo Carné. Escanteio para o Juventude.
1: Você vê que nós estamos encerrando o primeiro tempo. Foi a segunda chance real de gol do Juventude com o Safira. Primeiro ele fez e agora a zaga mandou para fora. Fatalmente seria o segundo escanteio pela esquerda.
0: O Safira está jogando tudo aquilo que não jogou aqui em Mato Grosso. Prepara-se para fazer a cobrança do escanteio lá pelo setor esquerdo da equipe do Juventude.
1: E está tendo espaço para isso, né? Porque quem está marcando o Safira? Ninguém.
0: Ninguém. Tá livre, leve, solto. Prepara-se para fazer a cobrança lá pelo setor esquerdo do jogador, que é o Rodrigo San, o Rai Silva. Rai Silva vai para fazer a cobrança do escanteio. Lá pelo setor esquerdo, levantamento de bola para o meio da área, o toque de cabeça. Foi embora para a linha de fundo.
1: E aí o torcedor vai falar o seguinte: não, mas tem que marcar pro zona, rapaz. Quando marcar pro zona, você viu o que aconteceu na Copa do Mundo.
0: Parecido que o Alain Periur fez agora, né? Agora há pouco no gol do Safira. Prepara-se Carné, vai terminar o primeiro tempo. 47 minutos e 20, vai terminar o primeiro tempo no Alfredo Jaconi. Placar de 1 para o Juventude, gol de Alisson Safira, 0 para a equipe do Cuiabá. Vem Carné para a cobrança do tiro de meta. Levantamento de bola lá no lado direito, campo de ataque. Passou por todo mundo, tenta aproveitar o Jean Dias, a bola não saiu, saiu. É arremesso lateral para a equipe do Juventude. Ali no campo de defesa, vai terminar o primeiro tempo, a equipe do Juventude está subindo na tabela, quer chegar na
1: primeira. Opa! Audiência qualificada, né? Na audiência da equipe de ouro, ouvindo a Cultura, a elegância da notícia. Deve estar indo para a igreja agora.
0: Apita o árbitro, termina o primeiro tempo no estádio Alfredo Jaconi, a casa do Juventude. Placar de 1 para o Juventude, 0 para a equipe do Cuiabá, gol marcado por Alisson Safira aos 31 minutos do primeiro tempo. 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

0: Intervalo de jogo, estádio Alfredo Jaconi, Caxias do Sul, Campeonato Brasileiro da Série B. Placar de 1 para o Juventude, gol marcado por Alisson Safira, 0 para a equipe do Dourado do Cuiabá. O segundo compromisso da equipe do Cuiabá fora de casa no último domingo, empatou em 2-2 com São Bernardo, jogando no estádio 1º de maio em São Bernardo do Campo, no ABC Paulista. É hora de analisar esse primeiro tempo de 1 Juventude, 0 Dourado. César Augusto.
1: César Augusto!
2: Muito bem, meu caro Adelmo Oliveira, amigos da Cultura Cuiabá, terminada a primeira etapa desse jogo válido pela 18ª rodada.
3: Antes de você iniciar seu comentário, vou dar um abraço pro Dionísio Dinarte. Tá de folga, né? Hoje tá curtindo Chapada. Diz que foi tomar um banho de cachoeira na Salgadeira de sunguinha.
2: Acho
3: que está voltando e ouvindo a equipe de hoje. Um abraço grande, Dinati.
2: Obrigado pela audiência, viu, Dinati? E o detalhe, né? E a concorrência, né? Mas não adianta nem falar.
3: Por isso que eu falei, ele foi tomar um banho na cachoeira.
2: Então, primeiro tempo terminado, a equipe do Cuiabá, como era de se esperar, é uma equipe que luta bastante. Mas falta ainda o Cuiabá, e isso é um detalhe que vem ocorrendo constantemente. Falta qualidade do Cuiabá. O Cuiabá marca muito, é uma equipe que marca muito, os jogadores de pegada no meio campo. Mas falta construção, e para ter construção é treinamento e qualidade individual deste e daquele jogador. E, na minha visão, o Cuiabá não tem esses jogadores de qualidade para dar essa força ao bloco ofensivo. Como jogou fora, e é natural os jogos fora, quando o Cuiabá joga na capital, quando qualquer time joga em seu domínio, a tendência é que a equipe venha a forçar o jogo desde o início. Foi o que aconteceu. Não com o Cuiabá, mas com a equipe do Juventude. A equipe do Juventude forçou o jogo desde os primeiros minutos da partida, num gramado que uma qualidade e condições para os atletas de excepcional qualidade. Poucos gramados têm essa qualidade como é o do Alfredo Jaconi, aqui da Arena Pantanal também. É um gramado também de ótima qualidade. Mas desde a saída de bola, a equipe do Juventude partiu para cima, forçando e empurrando a equipe do Cuiabá para o seu bloco defensivo. E, consequentemente, esperando erro da defesa para que a equipe fizesse o tento inicial. Foram 15 minutos forçando a equipe do Cuiabá, o Cuiabá se defendendo como pôde até aqueles minutos. Mas daí para frente o Cuiabá tomou um pouco as rédeas do jogo. O Cuiabá começa a sair melhor, não só defende, mas começa também a fazer algumas jogadas de saída de bola com o Caleb, que é o melhor jogador defensivo e construtor das saídas de bola da equipe do Cuiabá. E passou a ter, a partir daí, um leve equilíbrio do jogo. Apesar de que as duas equipes demonstraram nesta primeira etapa muita força física, mas muita força física, de parte a parte. Das equipes do Sul, é sempre essa força, o fator principal que ocorre sempre das equipes do Sul. Mas o Cuiabá também, nesta partida também, partiu muito, defendeu bastante. E nessas jogadas, houve algumas jogadas mais duras. Mas Cuiabá e o Juventude viviam mais de jogadas até ali, jogadas individuais. Porque faltava construção, tanto da equipe do Juventude, que é melhor, na minha visão, melhor que a equipe do Cuiabá, como a gente sempre pedia para a equipe do Cuiabá também fazer esses tipos de jogadas. Aos 25 minutos, somente aos 25 minutos, é que o Cuiabá deu o primeiro chute a gol para cima do goleiro Jandrei, do Juventude. Foi o Cauã Christian, de longa distância, e fez uma defesa relativamente boa, tranquila, mas já demonstrava ali que a equipe do Cuiabá não estava só defendendo, a equipe do Cuiabá tinha alguns avanços no sistema ofensivo, mas repito, não aquelas jogadas de construção, mas jogadas individuais, jogadas de lançamentos dos flancos do gramado, né? E aí, aos 25 minutos, aconteceu o primeiro chute. O Juventude, na minha visão, tem um coletivo, como já repito aqui, muito melhor do que a equipe do Cuiabá. Individualmente, jogadores mais experientes, mais qualificados. O conjunto do Juventude é melhor. E aos 31 minutos, numa jogada esporádica, né? Uma jogada de bola parada, lá do setor defensivo praticamente, veio um lançamento da esquerda para a pequena área. O bloco defensivo do Cuiabá esperando esse lançamento, todos os jogadores esperando o lançamento, e a bola veio mais afeita ali para o ala interior, que era o quarto zagueiro que marcava mais pelo setor da esquerda. A bola passou por ele, aí apareceu o Alisson Safira. Ele quase que meio que abaixou e cabeceou, a bola passou entre o goleiro e a trave esquerda, marcando ali o primeiro gol à equipe do Juventude através do Alisson Safira. Na minha opinião, houve uma falha do Alain Imperiur ao não interceptar esta bola, que estava mais para ele do que... Eu acho que ele não acreditou que essa bola iria chegar até o Alisson Safira. E o Alisson Safira foi lá e marcou o primeiro gol da partida. Aí perguntaria os senhores assim, foi um resultado justo? Para mim foi, porque o próprio Alan Safira, na minha visão, nesta primeira etapa, foi o grande destaque da partida. Por quê? Não só pelo gol, mas porque um jogador que procurou o jogo, partiu para cima, individualmente demonstrou aqui nesta partida ser um bom jogador. Não sei por que aqui na capital do estado, quando defendeu as cores do Cuiabá, não mostrou todo esse futebol que está demonstrando hoje na partida de hoje. Embora o Juventude não demonstrou ali uma sustentação em grande parte do jogo, em termos de conjunto, mas quando algumas vezes partia em jogadas trabalhadas, demonstrou ter uma equipe muito boa. Talvez nesta partida está tendo esta dificuldade na construção de mais jogadas, visto que a equipe hoje na tabela de classificação tem uma melhor pontuação do que a equipe do Cuiabá. Desde o início da partida eu achei, e verificando os números e os resultados que a equipe da casa vem tendo, era um jogo bem mais talhado a equipe do Juventude vencer do que o Cuiabá. Mas o Cuiabá não se deu ainda por vencida. É uma equipe que briga muito, é uma equipe lutadora, mas repito, falta qualidade. Falta jogadas mais trabalhadas no meio campo, falta o meio campo mais qualificado, jogadas mais rápidas, jogadas com os pontas. Eu estranhei, o Oliveira também está aqui ao meu lado, também estranhou a não entrada ali do
3: Peixoto.
2: Né?
3: Quem sabe agora no segundo tempo, né?
2: Pois é, porque é um jogador que, para esse tipo de jogo aí, ele chama o jogo para si. Ele recebe a bola, ele parte para cima, é um jogador alto, de boa estatura, pode brigar.
3: E o placar vai forçar o técnico Eduardo Barros a fazer isso, colocar um jogador finalizador para empatar e virar. Não tem outra alternativa.
2: Pois é, e eu não entendo, até hoje eu não entendo, depois que eu vi esse atleta, nós vimos, né? Eu acho que é unânime entre a equipe de ouro aqui, a qualidade desse jogador. Não sei por que ele fica no banco de reservas. E quando ele entra, ele dá uma outra qualidade à equipe do Cuiabá. Mas, repito, o placar foi justo, embora no finalzinho, aos 40, os 44 em diante, as duas equipes tiveram duas oportunidades Se bem que oportunidades esporádicas, mas teve, podia sair um gol de lado a lado, mas não saiu. O placar permanece em 1-0, placar desta primeira etapa, na minha visão, placar justíssimo pelo que apresentou Cuiabá e Juventude, meu caro Oliveira.
3: E vamos ter três mudanças. 96, Pedro Henrique entrando no Cuiabá, David com a 20 e o Eric 14. Salvo engano, foi o Eric que foi o primeiro a entrar em campo. Três mudanças numa pancada só. E nada do Vitor Peixoto entrar. Vamos ver o que, que o técnico Eduardo Barros vai fazer com essas alterações. Não acredito que ele vá fechar o time. Mesmo jogando fora de casa, a obrigação do Cuiabá é buscar no mínimo empate agora.
2: Não tenha dúvida, essa tem que ser a tônica. Você está perdendo de um, tanto faz perder de um como de dois, ou buscar o tento de empate. É isso aí, meu caro Adelmo Alves, novas emoções para a segunda etapa de jogo.
0: Vai começar o segundo tempo, três alterações na equipe do Cuiabá. Eu percebi que o Marlon, meia dúzia, foi embora. A entrada do Eric, que é o irmão do Raniele, é um jogador que tem mais força na marcação e sabe sair jogando lá pelo setor direito. O Pedro Henrique, ele entrou no jogo contra o São Bernardo também, é um atacante, ele não tem aquela mobilidade como tem o Jean Dias, ele é mais de área. De repente, pode ser um jogador e alto, tem posição física para finalizar. Já vão confirmar quem foi que saiu, os outros dois, para... A entrada, o Jean Dias está ali com a 77, não foi ele que saiu. Eu consegui visualizar que o Marlon saiu com a meia dúzia, provavelmente na entrada do Eric. Começa o segundo tempo, mexe na bola a equipe gaúcha. Mais 45 minutos de emoção para você, torcedor. Bola enfiada na área, tirou parcialmente a defensiva com Alain Imperiur. Pedro João Basso subiu, Pedro Henrique veio para ajudar a defensiva. Sobra de bola, é do Juventude, de novo abriu lá pelo setor direito. Coloca a bola no chão, vai pro gol. Carné! A bola quicou. Antes de chegar no goleiro do Cuiabá, ele espalmou a bola para a linha de fundo. Escanteio para o Juventude.
3: Já começou pressionando neste início do segundo tempo. O Carné foi, fez a defesa providencial, mandando pela linha de fundo, escanteio que favorece a equipe do Juventude. O árbitro tá meio perdido ali, hein?
0: Não tem pressa nenhuma, a equipe gaúcha para fazer a cobrança do escanteio lá pelo setor direito. Vai lá o número 2, o Rai Silva, para fazer a cobrança. É o Rai Ramos para fazer a cobrança para o Juventude. É lá pelo setor direito. Vem bola na área. Foi assim, bola parada que o Juventude conseguiu abrir o marcador. Raul tá ali, puxa, empurra para lá, para cá com o Rodrigo San. Autorizado. Cobrança do escanteio no meio da área. O desvio vai sobrar para o Juventude aqui na esquerda. Vai matar para o gol, vai para o gol. A bola desviada, subiu. Safira colocou no meio da área. Tira parcialmente o jogador, que era o Pepe. A sobra de bola é do Juventude de novo. Aqui no campo de defesa, vem buscar a jogada. Deixa a bola sair, protegeu. É só arremesso lateral para a equipe. Para a equipe gaúcha aqui no campo de defesa. Gol onde?
3: Série A em andamento. O Bahia agora faz 2-0 na Chape, jogando na Arena Fonte Nova em andamento. Flu e Bragantino 0-0. Começando agora também Mirassol e Grêmio 0-0.
0: 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Bola recuada para o goleiro Marcelo Carné. Sai jogando errado. Bateu no meio do campo aqui. A bola rasteira fica com a defensiva do Cuiabá, que devolve. Nossa Senhora! Saiu jogando errado, Pedro Henrique pegou mal na bola, tocou a bola para a linha de lado, entregou de graça para o Juventude em arremesso lateral, lá próximo ao escanteio. Vai lá para fazer a cobrança a equipe gaúcha. Vai lá o Marcos Paulo para fazer a cobrança do arremesso lateral ali no setor de defesa. É arremesso lateral para o Juventude no campo de defesa. Bola tocada aqui no meio, vem, briga por ela. Alain Imperiur, bate, rebate, sobra para o PP, se livrou da marcação, colocou na frente para o Pedro Henrique. Volta de novo aqui no meio de campo para o Alain Imperiur. Abriu para o Eric, lá para o setor esquerdo. O Cuiabá tenta chegar no campo de ataque. O Juventude se fecha, bola tocada aqui no lado direito do setor de defesa para o Basso. Basso enfia a bola aqui na direita, vem para fazer o domínio. O jogador, que é o João Marcelo, chegou à marcação, foi desarmado. A bola fica com o Juventude, vem dominando. brigando ali no meio de campo, Patrick. Bola recuada, errada, vem o Cuiabá, tenta chegar lá com o PP, bate, rebate, sobrou pro Cuiabá, PP caiu, arbitragem manda seguir, vem Juventude pro contra-ataque, lá pelo setor direito, a bola foi enfiada, conseguiu evitar a saída, Rai Silva coloca a bola, encara a marcação, Rodrigo Sam pra lá, pra cá, bate em cima do Alain Perior, a sobra de bola é do Cuiabá que tenta armar contra-ataque, é lá no setor esquerdo, campo de defesa, arbitragem parou, marcou falta.
3: É, aconteceu a falta sim, quando o PP se preparava para fazer o lançamento, foi barrado pelo setor da esquerda, rente a linha lateral, falta que favorece, opa, jogador do Juventude caído, Rodrigo Sam, pedindo entrada do departamento médico, camisa 34 com a mão no joelho direito.
2: É, só um detalhe, Adelmo, só para a gente reprisar, saiu o Vitor Mendes, o ala, né?
0: Uhum.
2: Os dois alas, né? O Vitor e o Marlon, e também saiu o Caleb. Saiu o Caleb também. Aí entraram Eric, David, não sei se é David ou Davi.
3: É David.
2: É David e Pedro Henrique.
0: Bola enfiada aqui no meio, ficou pedindo falta o jogador do Cuiabá, arbitragem não marcou. A sobra então fica com o goleiro Jandrei. Chega lá o Pedro Henrique para dar pressão. Jandrei tem esse tempo de 8 segundos. Aqui no Brasil ninguém cuida desse detalhe. Jandrei levanta a bola para o campo de ataque. Vem o Juventude, Safira domina, coloca no chão. Revolveu Fábio Lima para o Safira, entrou na área. Cruzamento, a bola desviada. Foi para a linha de fundo o Mitty. Perdeu oportunidade, o Juventude, a arbitragem já parou, marcou impedimento, foi isso?
3: É, uma jogada que quase culminou com o segundo gol do Juventude, porque foi muito parecida com o primeiro gol, né? A bola alçada na área, o jogador estava livre, meteu a cabeça, o goleiro fez a defesa.
0: Escorregou o Eric, entregou de graça para o Juventude, vem na cobertura, João Basso se atrapalha na saída, fica dominando o Eric dentro da área, despacha de qualquer maneira no meio de campo, tenta armar contra-ataque aqui para o Cuiabá, lá pelo setor esquerdo, vem PP. Começa tudo de novo no campo de defesa com Eric. Eric lança, procurava PP. Corte da zaga, sobra de bola aqui no meio. É do Juventude. Marcos Paulo domina. Toca curtinho aqui no meio para o Luan Martins. Lançamento do campo de ataque para o Safira. Vem a marcação. A bola fica com PP. Não conseguiu armar contra-ataque. A bola fica com Juventude. No bate-rebate. Troca passes aqui no campo de defesa. A equipe gaúcha, Luan Martins, abriu lá no setor de meia direita. Vem Juventude em velocidade. Olha o Juventude chegando. Vai para o gol. Ameaçou bater. Tocou na área para o Rodrigo Santos. Saiu o Carné! Adiantou no momento que dominou, a bola fugiu um pouquinho para a sorte do goleiro do Cuiabá.
3: Salvou o Cuiabá o Carné. Nos pés do jogador que estava livre de marcação pela direita, jogador de Juventude ia fazer o segundo, o Carné salvou.
0: Chegamos a 5 minutos, segundo tempo, 5, segundo tempo, o jogo fica mais dinâmico, vem Juventude de novo, Alain Imperiur, era o PP, conseguiu desarmar o jogador do Juventude, abriu aqui no setor direito para o Jean Dias, se livrou da marcação, tocou na frente, caiu, a arbitragem marca apenas o arremesso lateral para a equipe do Dourado. Ele marcou falta, bola no chão então, né?
3: Bola no chão, marcou a falta, eu tô gostando desse árbitro, hein? Ele deixa a bola rolar, meu amigo, não é qualquer faltinha não que ele dá.
0: Deve ter assistido a arbitragem da Copa do Mundo. Tubarão Esportes, ame sua camisa. Prepara-se João Basso para fazer a cobrança da falta. Segundo tempo, placar de 1 para o Juventude, 0 para o Cuiabá. Jean Dias tocou no meio para o David, abriu bem lá no setor esquerdo para o Eric. A bola escapou, voltou, buscou, vai fazer o cruzamento, bateu na área. Fácil para a defensiva do Juventude, mata no peito, coloca no gramado Luan Martins e vem dominando para o Juventude. Chegou lá, roubou a bola no bate-rebate. Pedro Henrique não consegue fazer o domínio. A bola vai ficar com o Safira. Abriu na direita. Está posicionado o Mitty. Mitty volta de novo lá na ala para o Rodrigo San. Chegou a marcação. Ele toca curtinho no meio para o Marcos Paulo. Juventude troca passe. Chegou lá, deu uma mordida no tornozelo. O jogador do Cuiabá, que era o David, de arbitragem, manda seguir. Vem conduzindo o Juventude aqui no setor esquerdo do campo de defesa. Juventude troca passes. Administra o resultado. Placar de 1 a 0. 3 pontos na tabela de classificação. Juventude busca o acesso à Série A. Levantamento lá pelo setor direito. Chegou Alain Imperiur na marcação, atropelou, cometeu falta ao zagueiro da equipe do Cuiabá.
3: É, o Alain Imperiur teve que abandonar a área, vir aqui no campo de ataque para fazer a falta e interromper a projeção do ataque do Juventude, que vence por 1 a 0, Adelmo.
0: Buzz Express chamou, levou, prepara-se Juventude para fazer a cobrança da falta, cobrou curtinho, Rai Silva fez o giro, abriu na direita, vem a equipe gaúcha, procura espaço para o cruzamento, tocou na área, proteção inteligente do Alain Imperiur, a bola foi para a linha de fundo.
3: Mais uma jogada de ataque ataque perigosa do Juventude, fez o corta-luz o Alan Empereur, daí ficou fácil pro goleiro fazer a defesa. Segue 1-0.
0: 8 minutos do segundo tempo.
2: É interessante você verificar as arquibancadas, né? Como melhorou, né? Como melhorou a presença de público. E aí existe só uma razão. O horário do jogo é ingrato para o torcedor. O torcedor vai chegando aos poucos, porque todo mundo trabalha.
3: Mas melhor que 9:30 da noite, sabe?
2: Ah, sim, mas também não é nem 8, nem 800. Né?
0: É, para eles, nesse momento lá, já é 8:13. Gol onde?
3: Amistoso Internacional, Delmas, aos 5 do primeiro tempo, faz Olímpia 1, Flamengo 0.
0: Alan Imperiur lança em profundidade para o Pedro Henrique, entrou na área, olha o gol pintando, vai para o gol, Jandrei! Era o Eric que fechou, Jandrei segura firme.
3: Perdeu a oportunidade de empatar a partida do Dourado, né? O jogador desceu pela esquerda, um baita lançamento açucarado na medida. Ele tinha um zagueiro de cada lado, passou pelos dois e no arremate chutou nas mãos do goleiro.
0: É o Campeonato Brasileiro da Série B. Sai jogando a equipe do Juventude. Cuiabá aqui pelo setor direito. Tenta fazer a jogada, tenta armar contra-ataque. A equipe do Cuiabá cresce no jogo nesse segundo tempo. Procura o gol de empate. Bola tocada lá no setor esquerdo. Bola tocada no chão para o David. David fez o giro. A bola sai para a linha de lado. É arremesso lateral para a equipe do Cuiabá. Tem pressa a equipe matogrossense. Bola tocada para o PP. Volta para o Alan Imperiur. Alan coloca a bola no chão. Tenta sair jogando lá pelo setor esquerdo. A equipe do Juventude adianta seus marcadores. A bola tocada para a linha de lado, arremesso lateral para o Cuiabá. Chegamos a 9 minutos, segundo tempo, César Augusto.
2: É, o Cuiabá já teve uma excepcional oportunidade de empatar o jogo com o Eric aí, aos 8 minutos, praticamente uma jogada, um lançamento, ele ficou frente a frente com o goleiro, aí faltou perna para a conclusão, quando concluiu em cima do goleiro Jandrei do Juventude.
0: Vem Juventude, a bola tocada forte demais, não conseguiu fazer o domínio. Patrick Lanza, a bola saiu para a linha de lado. Arremesso lateral para a equipe do Cuiabá. Tem pressa Railan para fazer a cobrança aqui no setor direito. Chegamos a 10 minutos, segundo tempo, 10 do segundo tempo no Alfredo Jaconi. Placar de 1 para o Juventude, 0 para a equipe do Cuiabá. Alan Imperiur chegou a marcação, ele encontra PP. Aqui na meia direita, recolheu, vem a equipe do Cuiabá. PP conduziu, perdeu e recebeu falta.
3: É, aconteceu a falta sim, favorecendo o Dourado. Rapaz, e vendo o PP correndo o campo todo como ele tá, né? Como melhorou a condição física. Eu lembro quando ele chegou no Cuiabá, bem acima do peso, né? Vindo do Flamengo. O jogador tá em excelente forma, né? E um jogador essencial nesse esquema tático do Eduardo Barros.
0: Agora há pouco eu falei, o Juventude quer chegar à Série A do Campeonato Brasileiro. Aí eu fiz um raciocínio e não falei. O Juventude quer fazer parte da terceira equipe do futebol gaúcho na Série A do Campeonato Brasileiro no próximo ano. Vai que não, né?
3: Quer ser a terceira força, você quer dizer?
0: Não, a terceira equipe no Campeonato Brasileiro da Série A. Vai que não, né? Vem a equipe do Cuiabá pelo setor direito. Railan deixou curtinho para o Jean Dias. Recolheu, tem marcação em cima dele. Tenta chegar aqui. Brigou, ganhou. David se livrou da marcação. Afunilou, trouxe a jogada. Pode abrir na esquerda. Prefere jogar curtinho com Alan Imperiur. Aqui na linha divisória do gramado. Alan abriu para o João Basso aqui no setor direito. No campo de ataque, aqui na ponta. João Basso vai fazer o lançamento. Abre na direita para o Jean Dias. Recolheu. Encara a marcação do Luan Martins. Ele volta a jogada de novo para o Basso. Basso inverte tudo. É lá no setor esquerdo, Alan. Imperiur domina ali na linha divisória do gramado, toca pro Eric, dominou, colocou no chão, vem a equipe do Cuiabá tentando o gol de empate. Eric recebeu lá na esquerda, volta a jogada de novo na meia, se apresenta o David, encontra o Jean Dias recebeu a marcação, conseguiu tocar aqui no meio, tocou na entrada da área pro David, procura espaço para fazer a finalização. Jean Dias veio, recolheu, tocou no meio, olha o gol do Cuiabá na meia lua da grande área, bateu forte a bola caprichosamente, passou e foi embora no chute do Railan.
3: Outra chance desperdiçada pelo Cuiabá, já era para ter empatado e virado, né? Na jogada individual, passou pela marcação, camisa número 37 da equipe do Dourado e chutou um balaço que por pouco aí não empatou o placar. Segue 1-0 Juventude.
0: Chopão, se tem chope, tem chopão, se tem copa, tem chopão também. É tiro de meta para a equipe do Juventude, o goleiro vai lá para fazer a cobrança, o Jandrei, experiente goleiro Jandrei. 12 minutos jogados, segundo tempo, 12 segundo tempo, estádio Alfredo Jaconi, Caxias do Sul, placar de 1 para o Juventude, 0 para a equipe do Cuiabá. Vem Juventude, aqui no setor esquerdo, vem dominando o jogador que é o Raim Silva, tocou no meio, se atrapalha, a sobra de bola é do Eric, tenta armar contra-ataque, na verdade é o David que vem aqui pelo setor direito, toca para o Jean Dias, fez o giro, se livrou da marcação, ficou caído, a arbitragem parou, marcou falta em cima do Railan.
3: Falta em cima do Railan, 37, caído no gramado, pedindo o departamento médico, já vai se levantar. E os jogadores do Juventude vão para cima do árbitro pressionando, né? Vão cozinhar, tentar cozinhar o dourado daqui para frente, né?
0: É tradição, né? Jogador de time que tá vencendo, fazer aquela catimba, parar o jogo, amarrar, porque três pontos, hein? O jogo, o Cuiabá cresceu. Bola tocada pro PP aqui na meia direita, na linha divisória do gramado, enfiada de bola em profundidade, não conseguiu fazer o domínio, Pedro Henrique. A bola passa e fica fácil pro Jandrei fazer o domínio dentro da pequena área. Chega lá para pressionar o Pedro Henrique, número 96, agora o Jandrei recolhe, tem 8 segundos para fazer a reposição de bola em jogo. 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Alô, torcedor palmeirense. Fortaleza e Palmeiras na Arena Pantanal, Copa do Brasil, jogo da volta. Torcedor palmeirense ansioso, aguardando, ganhou esse presente em ver o Verdão aqui,
3: aliás,
0: na capital de Mato Grosso.
3: O Palmeiras vai fazer 2 jogos em uma semana aqui, né? O feminino no dia 25 com o misto no Dutra, sábado à tarde, 4 horas, e depois no dia 5 Fortaleza e Palmeiras, Série A brasileira.
0: É o Campeonato Brasileiro da Série A Feminino, Série A 1. As meninas do Palmeiras vem no Dutra, 25 para enfrentar as Tigresas, enfiada de bola em profundidade na esquerda, recebeu o Rai Ramos, colocou, Safira não estava lá, ficou fácil para o João Bastos sair jogando e sair jogando errado, entrega a bola para o Juventude, lá no setor direito, ainda no campo de defesa, o Juventude troca passes, bola tocada no meio, Fábio Lima recolheu, enfiada de bola no campo de ataque, não tem ninguém, Safira estava no meio, lá na direita, o Rodrigo San não estava, a bola foi de graça para a linha de fundo, facilitou para a defensiva do Cuiabá. Campeonato Brasileiro, Série B, representante de Mato Grosso, Cuiabá está sofrendo, está perdendo fora de casa, precisa pontuar se quer sonhar com o acesso. Bola tocada ali na intermediária, abriu lá pelo setor esquerdo, busca o Eric, evita a saída, despacha a bola para o campo de ataque. A bola vai sobrar de graça na defensiva para o Juventude. Cuiabá não consegue sair do campo de ataque trocando passes, a bola fica de graça para a defensiva do Juventude. E atenção, torcedor, é hora de conferir o tempo e o placar do futebol. Campeonato Brasileiro, Série B, estádio Alfredo Jaconi, Caxias do Sul, decorridos pelo meu cronômetro nesse segundo tempo, 15 minutos.
4: Juventude
0: tem 1.
4: Cuiabá
0: tem 0.
3: Maião em Mirassol. Mirassol abre o placar em cima do Grêmio com Bruno Santos aos 15 do primeiro tempo. Mirassol 1, Grêmio 0, Série A.
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0: É por essas que eu não falo que o Juventude vai ser a terceira força do futebol gaúcho na Série A o ano que vem. Prepara-se para fazer a cobrança da falta. Aqui pelo setor direito, próximo à linha lateral do gramado, PP. Cumprimenta o técnico do Juventude, é o Barbieri. Bem na frente do técnico, bem na frente do banco de reservas do Juventude. Vai levantar bola na área do Jandrei. Apenas um jogador na formação da barreira da equipe gaúcha. PP pega de perna direita, vai levantar bola na área. O Cuiabá precisa empatar o jogo. Levantamento, quem sobe, passa por todo mundo. Sobra lá na direita para o Eric, vai levantar na área. O João Basso domina o toque na entrada da área, vai pro gol, David. Fácil pro Jandrei.
3: Praticamente recuou a bola pro Jandrei, né? Bateu de chapa, ela cruzou toda a extensão da área na diagonal. Mas fraquinha, Jandrei fez a defesa em 2 tempos, já coloca o Juventude no ataque. 1-0 no Alfredo Jaconi em Caxias.
0: Campeonato Brasileiro aqui com a equipe de ouro da cultura, enfiada de bola nas costas da zaga, dominou Rodrigo San, prepara-se para fazer o cruzamento, chegou na linha de fundo para lá, para cá, fecha a porta, lá interior, começa tudo de novo, vai pro levantamento, colocou, procurava o ângulo do Carné, a bola subiu, foi embora.
3: Abusado, né, o jogador de Juventude tentava acertar o ângulo direito ali do goleiro da equipe do Dourado, Marcelo Cardé. Aos 15 do segundo tempo, o Avaí empata lá no ABC, hein? Com gol de Daniel Penha, agora São Bernardo 1, Avaí 1.
0: 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Caiu Safira e está pedindo substituição. Não dá mais.
3: Será que foi cãibra? Está sentindo realmente... Se jogou, está deitado, o árbitro vai paralisar o jogo para ver se o jogador vai ser substituído ou não.
0: Ele
3: mas também o que ele apanhou e correu nesse jogo, posterior, posterior da coxa direita, hein? E aí, meu amigo, só no que vem, dependendo do tamanho da lesão.
0: É, exatamente.
2: Se você observar, ele já está
3: com uma proteção.
2: Uma proteção.
3: Exato.
2: Ali, né?
3: Ou seja, já tinha alguma coisa pré-existente, né? Exatamente.
0: Está preparado ali o 9 para entrar no Juventude. César Augusto, jogo parado.
3: É o Allan Kardec.
0: Ah, o Allan.
2: Está com uns 62 anos. Por aí, né?
0: É o Allan Kardec.
2: Olha, mas melhorou esse segundo tempo aí, a qualidade do jogo melhorou muito. Isso de parte a parte, né? Não ficou só naquelas jogadas do Cuiabá segurando o jogo, recebendo a pressão da equipe do Juventude. Juventude exerceu uma pressão no início dessa segunda etapa, mas o Cuiabá também saiu para o jogo. Hoje o Cuiabá está empurrando a equipe do Juventude. O Cuiabá já teve duas reais oportunidades de marcar, de empatar esse jogo. Não fez. E tem aquele velho ditado, né? Quem não faz, leva. O Cuiabá teve oportunidade real. Aos 12 minutos, teve uma delas. Aos 8:43 ali, teve outra grande oportunidade. O Railan, né? Uma jogada individual. E outra coisa que aparece agora são jogadas individuais de tabelas, coisa que não estava acontecendo por parte do Cuiabá na primeira etapa. Na segunda etapa isso já aparece. E o Juventude também é uma equipe perigosa também.
3: E o Allan Kardec acaba de entrar no lugar do Safira, que realmente sentiu o posterior da coxa direita. E é o seguinte, né, meu amigo? Aí a coisa vai ficar feia pro Cuiabá, porque aí é matador.
2: É velho, né? É um jogador
3: mais
2: já velho.
3: Experiente,
2: é
3: veterano, se posiciona, né? Bem.
2: Mas
3: vai ficar na banheira só de boa, né, meu amigo? Vai ficar ali esperando a bola cair no pé dele. Pode ter certeza que se cair é pano. Aí é matador.
0: Tem outro jogador que atuou aqui em Mato Grosso que parece-me que está no Caxias, o Mineiro, Lucas Mineiro. Prepara-se para fazer a cobrança da falta ali no campo de defesa, a equipe do Juventude. Allan Kardec, rodado, conhecido, experiente.

0: Caxias, o Mineiro, Lucas Mineiro. Prepara-se para fazer a cobrança da falta ali no campo de defesa, a equipe do Juventude. Allan Kardec, rodado, conhecido, experiente. Eu deixo passar, a bola vai ficar no Jandrei. Jandrei sai jogando do lado direito da sua defensiva com Rodrigo. Rodrigo San, toca a bola mais adiante para o Luan. Luan recebeu a pressão e a falta do David.
1: O David foi para cima pela esquerda, tentava fazer outra passagem, não conseguiu.

0: PP de novo, chega a marcação de volta ali atrás para o Alain Periur. Alain chama aqui no miolo da zaga para fazer o domínio. O jogador que é o Eric. Eric domina, abriu aqui pelo setor direito para o Basso. Lançamento no campo de ataque pelo setor direito. Correu, proteção da zaga. Chegou primeiro, protegeu a zaga. A bola foi para a linha de fundo, é só tiro de meta.
1: É, fez o corta-luz, né, na chegada do Raylan, zagueirão inteligentemente. Protegeu a bola, permitiu que ela saísse pela linha de fundo, tiro de meta. Jandrei vai para a cobrança. Segue 1-0 para a equipe do Juventude, Adelmo.
0: É o Juventude da Serra Gaúcha, é difícil enfrentar o Juventude no Alfredo Jaconi. Juventude que já conquistou título do Campeonato Gaúcho, já conquistou a Série B, já por várias vezes conquistou acesso para a Série A, caiu, voltou. Vem Juventude, Allan Kardec esperando na área, sobra de bola aqui na intermediária com Sam, fez o giro, abriu na direita, vem PP, fez o corte, a sobra de bola, ainda é da equipe do Juventude, vem Raylan, fica com ela, bola tocada aqui pelo setor direito, a equipe do Cuiabá procura espaço para sair para o contra-ataque com Jean Dias, caiu e é falta em cima dele. Tem pressa a equipe do Cuiabá. Bola tocada pro Raylan. Tocou no meio, abriu lá pelo setor esquerdo. Quem aparece para fazer o domínio por lá é o jogador que é o Eric. Fez o giro, chegou a marcação, se livrou do primeiro marcador. Vai ter que tocar a bola no meio. Foi empurrado, vai ter que começar. Começa tudo de novo com o Alain Periur. Alain toca ali no miolo da zaga pro Eric. Chegou a marcação em cima dele, abriu pro Basso aqui no setor direito. Vem trocando passes a equipe do Cuiabá, procurando ir pro campo de ataque com qualidade. Bola tocada aqui na direita. Fez o giro, o Eric colocou a bola no chão. Toca pro Raylan. Tocou no meio para o Jean Dias. Vem a proteção da zaga. A bola fica com o Luan Martins, que sai dominando na meia direita. Enfiada de bola no campo de ataque. Alain Periur foi lá, não achou nada. Achou o jogador do Juventude que fica sentindo.
1: É, o jogador reclama da marcação de uma falta. O árbitro parece que não marcou a infração. Vai dar apenas arremesso lateral. E a entrada... não foi tão dura assim, né? Disputa de bola normal do Alain Periur com o jogador.
0: Foi em cima do Michi, ficou sentindo ali o joelho, o jogador do Juventude. É falta, arremesso lateral para a equipe gaúcha cobrar lá pelo setor direito, campo de ataque. É o Campeonato Brasileiro, você conferindo aqui com a equipe de ouro da cultura. 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Bola tocada para o Jandrei, despacha a bola para o campo de ataque, procurando Allan Kardec, matou no peito, colocou no gramado, a bola já fica com Cuiabá. Lançamento para o campo de ataque. Bola tocada para o Pedro, chegou a marcação em cima dele, caiu e a falta para o Juventude.
1: Mais uma falta, né? Sempre daquele lado, né? O campo esquerdo do Cuiabá que tenta sair e os caras não invertem, né? Vira o jogo, explora o outro lado, mas não. E aí a falta acontece em favor do time gaúcho.
0: É falta para a equipe do Juventude no campo de defesa, cobrança do Sam, levantamento procurando o jogador que era o Kardec, tira a defensiva parcialmente, a equipe do Juventude retoma a posse de bola de novo na intermediária, sobrou um cotovelo, tem jogador caído, parou, só que ele deu falta do David.
1: É, falta no Allan Kardec, né? Na disputa de bola.
0: O David reclama de uma cotovelada e ele inverteu a falta. Foi no queixo ali, né?
1: É. A falta do Allan Kardec. Do Allan Kardec, né? No jogador do Cuiabá.
0: Ele inverteu. Né? Deu falta para o Juventude. Jean Dias, a formação da barreira. Arbitragem confundiu. Catarinense confundiu, marcou falta para a equipe do Juventude. É lá na meia direita. Dois jogadores na formação da barreira do Cuiabá. Vai levantar bola na área. Foi assim que o Juventude fez o gol no primeiro tempo com o Safira. É lá pelo setor direito. Allan Periur orientando os jogadores de marcação ali dentro da grande área. Levantamento não bateu curtinho na entrada da área. Vai.

0: Todos esperavam bola levantada na área. Ela foi rolada ali na meia lua. Jogada ensaiada, chute rasteiro queimando a grama. Não deu para o Marcelo Carné. Quando ele foi nela, a bola já estava na rede. Amplia a equipe do Juventude. 2 para o Juventude, 0 para a equipe do Cuiabá. Foi o Mit, número 10.
1: Parece que sim, né? Lance confuso, mas a bola de fora da área. Não, foi o 75, o autor do gol da
0: Rai Silva.
1: Do Juventude. O Rai Silva viu a brecha e chutou do meio da rua. Falhou para mim no lance.

0: Marcelo Carné. A bola foi no cantinho, não foi com tanta força assim. Quando ele pulou, ela já estava lá dentro. Amplia o Juventude agora, faz 2-0 no Cuiabá em casa. Gol do Raí Silva, 2-0 Juventude. Vai mexer o Cuiabá, hein?
1: 23 é o Marcos alguma coisa que está entrando ali. 23, Marcos...
0: Marcos Jânio.
1: Marcos, é o Marcos Júnior.
0: Jânio.
1: Jânio.
0: Marcos Jânio. E o Juventude vai mexer também.
1: César Augusto, agora ficou difícil, né?
2: Ficou difícil, mas eu já previa isso aí desde o início, quando na minha primeira intervenção, eu já dizia aí que é um jogo dificílimo para a equipe do Cuiabá. O Juventude mostra-se dentro dos seus domínios ser uma equipe muito forte, haja vista os últimos resultados só de vitória, e desta feita não está sendo diferente, né? É uma equipe mais encorpada, é uma equipe com postura de uma grande equipe, né? De um plantel muito recheado, e agora esse gol aí do Raí Silva praticamente coloca água fria naquela quentura que o Cuiabá começou nesta segunda etapa. Eu acho que vai ser muito difícil, quiçá, o Cuiabá chegar ao tento de empate.
1: Vai ter alteração agora na equipe do Juventude. Vem aí o meia dúzia, né? E o 30.
0: Watson, ou Watson com W, meia dúzia.
1: Uhum.
0: E o...
1: É o 30, né? Que parece...
0: Não.
1: Não. O 30 está indo embora.
0: Meia dúzia.
1: Né?
0: Meia dúzia é o Watson.
1: E aí o 30 que está indo embora, né? Eu que confundi aqui. O Patrick Lanza está indo embora. Está entrando o Watson. Watson? Tem outro jogador, parece que eu vi, para entrar ali. Tá, entrou 6. É falta para a equipe do Cuiabá cobrar aqui no meio de campo. Já cobrou, curtinho. Recebeu por aqui o jogador que é o Marcos. Domina a bola, o Alain Periur, lá para o setor esquerdo. Tocou mais adiante para o Eric. Eric cortou, tocou no meio para o jogador Cauã Christian. Tocou na entrada da área. Olha aqui para o Cuiabá chegando lá pelo setor esquerdo. PP abriu, procura espaço para o cruzamento. Tocou na área para o Eric. Levantamento no meio. Sobrou ainda, vai por cobertura. Aí bateu fraco demais. Fraco, Raul.
0: O MP com a número 10 também deixou o campo, tá? MP com a número 10.
1: A equipe do Juventude tem tiro de meta, cobrou lá pelo setor direito, Alain Periur subiu de cabeça, ganhou, tocou na frente. Olha o Cuiabá chegando, tem David se apresentando, tem o Jean Dias, recebeu aqui no setor direito, o Jean Dias fez o giro, passou na direita o Railan, recebe, coloca a bola no chão, procura espaço para o cruzamento, cruzou no segundo pau, o zagueiro toca a bola para a linha de fundo, escanteio.
0: No sufoco, na pressão, não quis se complicar na chegada do Eric, ele acabou mandando para fora. De chapa, escanteio, adivinha quem cobra? PP de novo.
1: PP vem para cobrança. PP lá no lado esquerdo, vem para cobrar com o pé direito. Alain Periur na área, tem por ali o Pedro Henrique. Levantamento não, preferiu cobrar curtinho na entrada da área. Fez o domínio com dificuldade, vai levantar na área. Agora fez o break, levantamento na área. Quem sobe, Alain Periur, tira a defensiva para a linha de fundo.
0: Parece que marcou escanteio o árbitro, né?
1: É escanteio, foi o Messias.
0: Escanteio na chegada da zaga. E o PP vem para a cobrança de mais um escanteio aqui pela direita.
1: 30 minutos, 30 jogados, 30 segundo tempo, placar de 2 para o Juventude, 1 para a equipe do Cuiabá. Prepara-se PP para fazer a cobrança. Mais um escanteio para o Dourado. Aquele puxa, empurra, pega aqui, pega ali, arbitragem. Manda os jogadores se afastarem. Tem jogador lá que tá sangrando. Vai ter que sair. É o 17. Tá sangrando, 47, Marcos Paulo. Prepara-se PP para fazer a cobrança. Vai ter que trocar a camiseta. Prepara-se fazer a cobrança. Cobrou no segundo pau. Foi lá. Caiu, Jandré.
0: Caiu de maduro, né? Ninguém encostou nele, mas para segurar essa onda do Cuiabá que está pressionando em busca do gol aí nesse escanteio.
2: Para dar tempo para o do atleta também
0: trocar a camisa, que está com um a menos, exatamente. Malandragem, né? Essa é a famosa migué do Jandré.
1: E atenção.
0: Só que tá tomando uma dura do juiz, né? O juiz falou, meu amigo, levanta, porque senão eu vou te dar cartão.
1: E atenção, torcedor, é hora de conferir o tempo e o placar do futebol. Campeonato Brasileiro, Série B, estádio Alfredo Jaconi, em Caxias do Sul, segundo tempo, decorridos pelo meu cronômetro, 31 minutos.
3: Juventude
1: em 2.
3: Cuiabá
1: 0.
0: Série B em andamento, América Lanterna abre o placar em casa, no Independência, contra o Ceará, Segovia. Olha só, César.
2: Segovinha.
0: É, o Segovinha. Aos 21 do segundo tempo, 1-0 o Coelho.
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1: Tá caindo.
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0: Esse é o ex-Botafogo, né, César?
1: Segovinha. Tem até musiquinha.
2: É o Botafogo ainda.
1: Tá emprestado.
2: Tá emprestado. Tá emprestado.
0: É, jogador do Botafogo que tá no América.
1: Tem até musiquinha, né? Segovinha, não sei o quê. Segovinha.
2: Segovinha pegou uma vez aí o tal do. Aquela zaga do Palmeiras já arrebentou.
1: Fez uma festa.
0: Segovinha. Ele é muito rápido.
2: Ele é rápido.
1: É baixinho,
2: ele,
1: né?
2: É um bom jogador. Um bom jogador. Ele é muito novo, né? Tá com 20, 22 anos.
1: Vem dominando aqui pro cavalo, campo de defesa. Bola tocada pro PP, abriu aqui no setor direito pro Railan. Já chega a marcação ali do jogador que era o Rodrigo Sam. Bola tocada de novo no campo de defesa. Vem por ali, domina aqui pro cavalo, procura espaço com o jogador que é o Raul. Chegou a marcação, tocou pro Jean Dias aqui na direita. Foi puxado, é falta nele. Jean Dias tá cansado também. Tentou.
0: O jogador botou a mão na cintura, arriou as meias, meu amigo. É a mesma coisa que falar assim: acaba, pelo amor de Deus, né? Realmente, o jogador caiu, né? O 77 do Cuiabá, e ali ficou, já deitou. Falta pro Dourado.
1: Falta aqui na meia direita para a equipe do Cuiabá. 33 jogado o segundo tempo. Prepara-se PP para fazer o levantamento de bola na área. Pode descontar agora no marcador e nos últimos minutos tentar. Tá lá Pedro Henrique, que é alto. Tá lá o Alain Imperiur também pro cabeceio. PP autorizado o levantamento de bola no segundo pau de cabeça. Olha o gol para fora! Perdeu! Perdeu o gol feito, Eric!
0: É, jogada da bola alçada na área. Primeiro lá no segundo pau. De cabeça ela caiu livre pro Eric, que não tinha ninguém marcando ele. E aí, em vez dele dominar, botar no peito, chutar, quis fazer de cabeça e mandou para fora, desperdiçando a chance de diminuir o placar no Alfredo Jaconi. 2-0 Juventude. Vai ter mais alterado. Os caras vão trocar o time inteiro. O que que é isso?
2: Agora,
0: mais duas mudanças daqui a pouco no jogo.
2: Agora um detalhe, aliás, um detalhe importantíssimo para essa partida e para todas as partidas que a gente tem observado no futebol da Série B, no futebol da Série A, nas seleções que estão jogando agora a Copa do Mundo. As jogadas de bolas paradas são mortais. Passaram a ganhar uma qualidade muito boa. Você vê as jogadas da partida de hoje. Os dois gols foram jogadas como?
0: Mas você sabe por que isso? Porque não temos mais a liberdade que os atacantes tinham, né? Um jogador brasileiro, por exemplo, de talento, Ronaldo, Romário, etc., Pelé, Garrincha, acabou isso. Agora não deixa os atacantes jogar, meu amigo, e aí é só na bola parada.
2: Fica só nisso aí. Isso é uma repetição que está acontecendo em todas as séries do Campeonato Brasileiro. Então, os treinadores têm que, daqui para frente, se não treinarem por falta de qualidade daquele atleta individual, tem que treinar a bola parada, porque é esse que ganha jogo. A prova está aí.
1: É, tem dois jogadores de Juventude. Tá o Peixoto.
0: Aleluia!
1: E vem o Peixoto.
0: Vinícius Peixoto com a 29 vai entrar no Dourado.
1: Jean Dias vai embora.
0: Tá saindo o Jean, esse que acabou da RIA meia. Falei pra você?
1: Tá moído, né?
0: Não falei? Arriou a meia, pediu pra sair. Aí o Peixoto vai entrar no lugar dele. E no Juventude, duas mudanças daqui a pouco.
1: Pra enxergar essa numeração, acho que é o 26.
0: Mas nem com lupa, meu amigo.
1: Tá difícil, hein?
0: Você imagina o Galvão Bueno naquele estádio da Copa do Mundo? Não enxergava nem com binóculo. Imagina nesse estádio aí.
1: Sobrou um cotovelo ali, a arbitragem marca apenas a falta. Não tem um cartão amarelo para o Juventude. E foi justamente para o Jandrei naquela cera agora há pouco, né? Então um cartão para a equipe do Cuiabá, um cartão também para a equipe do Juventude até o presente momento. 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
0: e 97. E Bali 26 e 97 Gabriel Pinheiro. São os dois jogadores que estão entrando agora na equipe do Juventude.
1: Gabriel, número 37.
0: Gabriel Pinheiro, 97. E Ibali com Y.
1: Ibali.
0: É. Ou Ibali, né?
1: Ibali, né? Vem aqui pelo Cuiabá com Alain Periur lá pelo setor esquerdo, tenta chegar, tenta descontar o marcador, repetido 2-1. A bola tocada aqui no campo de defesa, recupera a equipe do Cuiabá, troca passes aqui no setor esquerdo com o Raul. Raul chega a marcação, ele toca a bola para o PP. PP devolve, bola para o Alain Periur. Chegou a marcação, ele abriu lá pelo setor esquerdo para o Eric, tenta fazer a jogada, a bola tocada em cima do adversário, ganha o arremesso lateral, a equipe do Dourado tem pressa, coloca aqui para o Peixoto, dominou, chegou a marcação do Messias. Peixoto devolve bola para o David, chegou a marcação em cima dele, abriu de novo aqui no meio de campo pro Raul. Raul trabalha a bola no lado direito pro João Basso, se apresenta aqui o Railan. Railan domina aqui na ala direita, tentou tocar na frente, tocou e foi desarmado, não conseguiu fazer o domínio, o jogador do Cuiabá aqui pro setor esquerdo, que era o PP. A bola tocada aqui no campo de ataque para a equipe do Juventude, bola desviada pro João Basso, sai pra linha de lado.
0: O João Maurício, torcedor aqui, esculhambando o técnico do Dourado no chat do nosso YouTube. Ele diz o seguinte: tem um técnico estagiário, aprendiz, pangaré inexperiente, fazendo estágio no Cuiabá. E é o mais retranqueiro e burro que já vi permanecer por muito tempo na equipe. Diretoria displicente. Na bronca, o João Maurício.
1: Bom, teve cartão amarelo para o Messias também. O Jeandrei recebeu o cartão amarelo pela cera e o Messias pela reclamação. Então, três cartões para o Juventude, um para a equipe do Cuiabá. Bola tocada aqui no setor direito, campo de defesa para o Basso. Basso sai jogando para o Railan. Railan vai quebrar a bola para o campo de ataque, procura fazer a jogada, vem buscar Peixoto, foi seguro, colocou na frente, a arbitragem parou, marcou falta, vai dar mais um cartão amarelo, professor? Isso
0: mais
1: mesmo.
0: Mais um cartão amarelo.
1: Vem aqui para o Cuiabá, tem pressa, já cobrou, recebeu o PP aqui na meia direita, ainda no campo de defesa, bola tocada no meio para o Raul, abriu na esquerda para o Alain Periur, atravessa a linha divisória do gramado, tocou lá do lado esquerdo para o PP, volta a jogada no meio, vem conduzindo na meia esquerda, tocou na entrada da área, adiantou e perdeu o Messias, tira a bola ali de qualquer maneira, sai jogando pelo setor direito o Juventude. Juventude agora vem no contra-ataque, se atrapalha, consegue fazer o domínio Gabriel lá pelo setor direito, volta a jogada no meio de campo para o jogador que é o Watson. Volta a jogada no campo de defesa. Começa tudo de novo ali no lado direito do setor de defesa. Juventude troca passes. 39 minutos jogado no segundo tempo. Placar de 2 para o Juventude, 0 para a equipe do Cuiabá. Levantamento de bola para o Allan Kardec. Dominou, fez o giro. Vem, toma a frente. Raul, é falta nele.
0: É, aconteceu a falta, favorece o Cuiabá, tem pressa, já cobrada 2-0 Juventude no Alfredo Jacone. Informação para Buzz Express.
1: Vem pelo setor direito, João Basso conduzindo a bola ali na meia direita, deixa curtinho no meio pro Raul. Raul ali no grande círculo do gramado, chega a marcação, então ele toca aqui no setor direito. Aí que Marcos recebe, tocou aqui no setor direito para o Railan, escorregou, caiu, perdeu. É falta em cima do jogador do Cuiabá. Virou onde?
0: O Flamengo vira em cima do Olímpia com gols de Pedro aos 28 e Lohan aos 31. Agora Flamengo 2, Olímpia 1.
1: Levantamento de bola na área, quem sobe? Tira defensiva, Messias tirou a sobra de bola do Cuiabá, PP na entrada da área, se atrapalha, perdeu de novo, e vem contra-ataque, vem Juventude, vem PP, recuperou, tocou pro Marcos, Marcos domina, ali na meia-lua da grande área, caiu, a arbitragem manda seguir o jogo, vem Juventude, é falta, agora ele marcou.
0: Mais um cartão amarelo, hein?
1: E agora foi pro Cuiabá. Agora foi pro Cuiabá. E
0: parece que foi pro Vinícius Peixoto que acabou de entrar.
1: Ah, foi pro Pedro Henrique, eu acho. Eu acho que foi pro Pedro Henrique que tá com a bola, tenho a impressão. Ele deixou correr, solto o jogo. O Oliveira gosta, né?
0: É porque o jogo fica corrido, né? É. Só que depende da gravidade da falta, né? Se ela for.
1: A vantagem, né? Tem que observar a vantagem também.
2: Embora tenha essa...
0: Sim.
2: E os cartões aí é para conter esse ímpeto, né, que está ocorrendo agora, né? O Cuiabá está dando aqueles últimos suspiros, tentando. Você vê que falta qualidade, né? Oportunidades houveram para o Cuiabá, né? Mas você perder dois gols assim, seguidos, assim, frente a frente com o goleiro, aí não tem treinador, não tem nada.
0: Isso deixa claro, César, a necessidade da diretoria contratar um matador. Que os que estão jogando na frente não estão resolvendo.
2: Por isso que a gente estava desses que estão aí, eu vejo o Vinícius Peixoto melhor jogador e está no banco de reservas. Aí é uma questão, a meu ver, é uma questão do treinador. E aí eu dou toda a razão ao amigo aí que fez o seu comentário.
0: Zé Maurício.
1: Railan foi cruzar, bateu em cima do adversário. A bola volta pro Railan de novo aqui na direita. Fez o giro, começou tudo de novo aqui atrás. A equipe do Cuiabá troca passes, busca a jogada, busca espaço para fazer o cruzamento. Raul aqui no setor direito pro Baço, pro Railan. Railan recolheu, vai levantar na área, perna esquerda, levantou. Quem sobe, o desvio de cabeça. Messias protegeu, tira parcialmente, complementa a defensiva do Juventude. PP tenta pegar a sobra. PP vai pro gol, a bola passa. Perna direita na meia-lua da grande área, dando um susto no Jandrei, mas ela foi para a linha de fundo.
0: Bateu cabeça a defesa da equipe do Juventude, um bate e rebate, parecia um pebolim na área, e aí a bola sobrou pro PP, que meteu uma pancada e a bola passou à direita na meta do goleiro Jandrei, quase marcando o gol pro Cuiabá.
1: Esse Ibali 26, ele é um dos jogadores que veio do continente africano. Tem, acho que dois no Internacional, dois no Grêmio.
0: Esse... A hora que eu vi a fisionomia dele ali, eu imaginei a mesma coisa.
2: Que forte, hein?
1: É.
2: Bruto da marcação, hein?
1: Tem uma série. Olha a equipe do Juventude! Quase que o jogador chega a tempo ali, o Allan Kardec. É bola tocada aqui no setor direito. Sai jogando a equipe do Cuiabá, troca passes no meio. Raul consegue encontrar PP. PP domina, abriu lá no setor esquerdo. Cuiabá não se entrega. 42 minutos jogado no segundo tempo. Pro Peixoto, colocou na frente, se livrou da marcação ainda. Ele, a arbitragem deu falta. Sobrou o cotovelo ali.
0: É, mais uma falta favorecendo a equipe do Juventude no seu campo de defesa. O Cuiabá não pode perder a cabeça, né? Porque senão perde um jogador e toma mais um.
1: Esse é jogador do Juventude. Eu esqueci o nome dele, deve estar suspenso, alguma coisa, está ali na arquibancada assistindo. Agora eu assisti um pedaço do jogo do Juventude contra o Criciúma. E está ali assistindo, tranquilo. Prepara-se para fazer a cobrança da falta, Jandrei. Jandrei prepara para cobrar a falta ali no campo de defesa, próximo ao bico da grande área, lá pelo setor direito. Juventude administra o resultado.
0: Adelmo, lembrando que na próxima rodada, no próximo dia 23, cai numa quinta, salvo engano, o Cuiabá recebe o Atlético Goianiense às 8:30 da noite na Arena Pantanal.
1: É, o Cuiabá precisa somar pontos em casa.
2: Mas aí empata, né? Chega em casa e empata, né? Esse o último compromisso aqui em casa, ainda venceu no finalzinho, né?
1: Lá nos acréscimos, né?
2: É, no acréscimo. Na bacia das almas, né?
1: Vem Raul pro Peixoto, chegou a marcação, ele começa tudo de novo aqui atrás na direita com o João Basso. Enfia a bola pro Railan.

0: em casa, empata, né? Esse o último compromisso aqui em casa, ainda venceu no finalzinho, né?
1: Lá nos acréscimos, né?
0: É, no acréscimo. Na bacia das almas, né?
1: Vem Raul pro Peixoto, chegou a marcação, ele começa tudo de novo aqui atrás na direita com João Basso. Enfia a bola pro Raimundo.

0: em casa, empata, né? Esse o último compromisso aqui em casa, ainda venceu no finalzinho, né?
1: Lá nos acréscimos, né?
0: É, no acréscimo. Na bacia das almas, né?
1: Vem Raul pro Peixoto, chegou a marcação, ele começa tudo de novo aqui atrás na direita com o João Basso. Enfia a bola pro Railan. Fala, César Augusto.
2: Não.
3: Cinco minutos.
0: Eu ia falar seis.
3: Não precisava de tudo isso, não.
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0: Agora deu até água na boca.
3: É doce, né?
1: E o calor voltou, isso pede um chope gelado.
3: Poderíamos abrir uma exceção hoje, né? Talvez, né?
1: Pois é, é cedo ainda lá. 10 para as 8. Vem a equipe do Cuiabá, Peixoto, a bola não chega. Peixoto briga, foi lá, brigou, sobrou pro Peixoto. É falta marcada, tem pressa, vai mandar voltar.
3: Eu servi como esse Adelma audacioso, né? De que olhando o relógio, falou, ainda tá cedo. Pra tomar o sopa e depois do jogo.
1: É, vamos pensar positivo, vamos criar o cenário perfeito. Prepara-se para fazer a cobrança da falta, equipe do Cuiabá, aqui na meia direita. Tem mais uma oportunidade de levantar bola na área do Juventude. Vamos chegar na 46, o árbitro quer jogo até os 50. PP, prepara-se para fazer a cobrança aqui na meia direita. Apenas um jogador na formação da barreira da equipe gaúcha. Momento de expectativa, momento de tensão aqui no Alfredo Jaconi. O Cuiabá tenta descontar o marcador. Pepe está ventando. Levantamento de bola lá no meio da área. Messias não acha nada, é tiro de meta.
3: É, o Pepe fez a cobrança, né? O chuveirinho na área, não apareceu ninguém. Alguém tem que avisar o Cuiabá que ele não é Argentina, né? Que vira e tal, papá. É, tem que chutar no gol, meu amigo.
1: 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Não tem pressa nenhuma para fazer a cobrança do tiro de meta, o goleiro Jeandrei. Arruma a toalha, arruma a garrafa de água, agora sim vai para fazer a cobrança. 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A bola escapou, Peixotão. Arremesso lateral para o Juventude. Aqui na linha divisória do gramado, vem ali sem pressa nenhuma o Gabriel para fazer a movimentação. Deixa ali para fazer a cobrança o jogador que é o Watson. O Watson vem para cobrar o arremesso lateral aqui no setor de defesa. Ainda levantamento para o campo de ataque. Chega a defensiva do Cuiabá e toca a bola para a linha de lado de novo. Railan tocou a bola. É o David, arremesso lateral, mais um para a equipe do Juventude. Vem Juventude para fazer a cobrança. O Watson não tem pressa nenhuma. 48, vamos chegar agora a 48. É o Campeonato Brasileiro. É Série B, é a equipe do Cuiabá jogando fora de casa. Empatou em São Bernardo do Campo, tá perdendo na Serra Gaúcha. Tá complicado para quem almeja chegar na Série A.
3: Informa. Torcedor.
1: Pedro Henrique colocou pro Peixoto, impedimento marcado.
3: Na banheira.

0: É Série B, é a equipe do Cuiabá jogando fora de casa, empatou em São Bernardo do Campo, tá perdendo na Serra Gaúcha, tá complicado para quem almeja chegar na Série A. Informa
1: torcedor.
0: Pedro Henrique colocou pro Peixoto, impedimento marcado.
1: Na banheira.
0: Muito nesse ano. É bola tocada aqui na direita, não conseguiu fazer o domínio o jogador que era o Marcos. A bola sai para a linha de lado em arremesso para o Cuiabá. Último minuto dos acréscimos, 49. Chegamos a 49, bola tocada aqui no meio para o Raul. Raul tem Alain Imperiur do lado, recebe lá na esquerda, Alain Imperiur. Toca para o Eric, recolheu, deixa curtinho de novo para o Raul aqui na meia esquerda. Se apresenta por aqui o PP, domina. Olha os companheiros, tem que tocar curtinho. David se apresenta, devolve para o PP. PP ameaça lançar na área, todo mundo marcado, então ele toca curtinho para o Raul. Abriu aqui na direita para o Basso. Recebeu aqui na meia direita. João Basso tocou para o Railan. Tocou para quem? De graça para o Ibali. Vem Juventude. É lá pelo setor direito. Pá, troca passes. A equipe de Juventude deixa o tempo correr. Abriu na ala. Recebe o Rodrigo San. Vem conduzindo. Vai terminar o jogo na Serra Gaúcha. Vai terminar o jogo. Cuiabá está sofrendo mais uma derrota. Falta marcada para o Juventude.
1: É falta sim. Terminou, hein?
0: Apita o árbitro, aponta o centro do gramado, fez uns 30 gestos ali, termina o jogo. 50 minutos do segundo tempo, Cuiabá perde mais uma, perde fora de casa, placar de 2 para o Juventude, 0 para a equipe do Cuiabá. O próximo compromisso do Cuiabá é na Arena Pantanal contra o Atlético Goianiense, adversário difícil de ser batido. O Cuiabá não consegue se sobressair sobre as equipes de Goiás. Ele sofre para enfrentar o Goiás, sofre quando enfrenta o Vila Nova, se bem que no último confronto venceu o Vila Nova, mas o Atlético Goianiense é uma equipe enjoada, encardida de se enfrentar, mesmo quando se joga em casa diante dessa equipe goiana. Alguma informação aí, Oliveira?
1: É, só para confirmar que o Criciúma lidera com 33, com esse resultado, o Juventude é o segundo com 32 pontos. Cuiabá caiu uma posição, era o décimo, agora é o 11º com 24 pontos e na próxima quinta enfrenta o Dragão, o Atlético Goianiense, na Arena Pantanal. Adelmo, um abraço.
0: Abraço, olha a festa da torcida do Juventude. César Augusto, seu destaque final.
2: Resultado justíssimo, 2-0. Oportunidades houveram para Cuiabá até empatasse, mas falta e faltou, e é aquela tendência, falta qualidade no arremate final, qualidade dos jogadores do Cuiabá. 2-0, Rai, Silva e Alisson Safira deram o placar final deste 2-0. Resultado justíssimo, Adel.
0: Obrigado, César Augusto. Obrigado você, torcedor. 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Buzz Express, chamou, levou. 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Trabalharam para os senhores em mais uma jornada esportiva da equipe de Ouro da Cultura. Trabalhos técnicos, Marcos Luiz. Comentários, César Augusto. Reportagens, Oliveira Júnior. Coordenação de esportes, Oliveira Júnior. Coordenação artística, Lennon Franz. Direção geral, Dorileu Leal. Em nome de toda a equipe de esportes, a cultura, a equipe de ouro, seu narrador, Adelmo Alves, deseja a todos uma ótima noite de sexta-feira e um excelente fim de semana.

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